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0: Aleluia, glória a Deus, glórias a Deus, louvado seja o nome do nosso Senhor Jesus. Eu quero cumprimentar a todos os nossos ouvintes do nosso podcast Aviva Flow com a paz do Senhor e também os nossos ouvintes da Rádio Essência Gospel com a paz do Senhor Jesus. Fiquem todos ligadinhos conosco, mais uma semana se inicia, mais uma segunda-feira aí, e Deus nos guardou, nos protegeu, para nós estarmos aqui, né, falando do amor de Deus, para você que está aí ligadinho conosco. Fica conosco nesta uma hora, diz aí, Aguinaldo.
1: Também gostaria de saudar todos os ouvintes com a paz do Senhor, você que está nos acompanhando aí pela rádio, ou se não pelo Facebook, pelo Instagram, pelo YouTube, tá? Muito obrigado, continue com a gente aí. Tenho certeza que Deus tem algo para sua família e para você, tá? Não nos abandone, né, Valdeir? É, continue com a gente. E você que está escutando a nós pela primeira vez, entra lá no Instagram, Aviva Flow, nos seguir, tá? Toda semana a gente tem algo especial lá para você, lá temos um convidado especial. Toda semana, né, vamos colocar lá todos os dias um recorte da semana, né, do programa da semana. Então nós colocamos lá no dia um recorte e você vai estar lá para ver esse recorte pro seu livro espiritual, tá? Hoje não como diferente os outros dias, hoje nós estamos com um convidado aqui muito especial aqui no nosso programa, né? Não diferente dos outros dias. Hoje o nosso convidado é pastor, dirigente de igreja aqui do campo de Foz do Iguaçu, pastor da Assembleia de Deus na Missão. Já foi meu líder de jovens. Olha aí, ó. Tá? Então é um pastor, ele não é velho de idade, assim, é um pastor novão, né?
0: É isso aí.
1: E pastor bonitão também. E hoje nós estamos aqui com o pastor Vanderlei Tomás. O pastor Vanderlei Tomás hoje está na congregação do São Roque, né? E hoje ele está com a gente aqui. Então, para nós é um motivo muito especial dele estar com a gente aqui. E eu tenho certeza que Deus tem algo para sua vida através da vida dele, tá, meu irmão? Continua com a gente aí. E já vamos aproveitar já. Vamos passar já para o pastor Vanderlei. Pastor, pode saudar os nossos ouvintes com a paz do Senhor. E se o senhor tiver no coração aí, pode ficar à vontade.
2: Maravilha! Queremos cumprimentar a todos os irmãos que estão aí na sintonia das programações essa noite aí. Deus abençoe a vida de cada um. E estamos aqui na companhia dos irmãos, apresentadores dessa programação. Estamos felizes, né, pelo convite e tenho certeza que Deus tem momentos especiais para cada um de nós essa noite. Fica aí ligadinho, né, ouvindo e também aí através das redes sociais, conectando aí na Essência Gospel e ouvindo esta programação aí, a Viva Flow, né? Que bênção de Deus, uma honra estar aqui com os irmãos nessa noite.
1: Amém. E para nós começar, Valdeir, o pessoal que não conhece, eu tenho certeza que quase todo mundo conhece o pastor Vanderlei, mas você aí fora de Foz do Iguaçu, de outra cidade que está vendo aí, nós vamos pedir para o pastor Vanderlei já nos falar para nós, pastor, como o senhor iniciou o seu chamado ministerial e qual foi o momento em que

0: teve certeza de Deus, que Deus havia o chamado o senhor para a obra, pastor?
1: É uma pergunta muito interessante, né? A gente está no ministério já há algum tempo, me converti com 16 anos. Depois desse período nós já ingressamos, né? Ainda solteiro, fomos chamados a cooperar na obra. E depois de casados, aí, entre 23, 25 anos, já estávamos trabalhando, né, internamente na igreja local, como líder de jovem, departamentos de EBD, enfim, em todos os quatro departamentos trabalhamos no início do nosso ministério. E fomos levados ao pastorado ainda antes de assumir igreja. Oh, e foi bênção, assim, essa preparação, esse tempo, né, que Deus foi nos preparando até chegar, né, a assumir congregação. Então foi assim um período de preparação, um período de muito aprendizado, sabe? Porque Deus, eu entendo que Deus, ele vai nos capacitando na igreja local para a gente poder criar bagagens, né, estrutura espiritual, para depois estarmos liderando a igreja, né? Então fazem só 8 anos para 9 que nós estamos pastoreando. Mas quando saímos com a certeza que era Deus que estava nos levando para esse patamar de pastorear.
2: Pastor, na sua visão, quais são os maiores desafios da igreja para permanecer relevante sem perder os princípios da palavra de Deus?
1: A gente está num momento bem desafiador, né? E os desafios hoje, claro que eles são desafios diferentes de quando começamos, né? Hoje nós temos aí uma influência muito grande, né, de um mundo totalmente dominado, porque a Bíblia diz que o mundo jaz no maligno e nós estamos lutando contra principados e potestados. Então, os desafios da igreja hoje para permanecer sem perder a essência, sem perder os princípios, é a gente nunca esquecer da palavra de Deus. Está sempre voltado à palavra de Deus. Porque pode mudar tudo. A Bíblia diz que pode passar os céus e a terra, mas a palavra do Senhor jamais passará. Então, os desafios, eles mudaram, né? Mudaram as estratégias, mudaram as lutas, mudaram os inimigos, certo? Mas Deus, ele continua sempre nos dando vitória, assim como sempre deu.
0: Glória a Deus. Que, né, benção, pastor. E, pastor, me diz uma coisa, pastor. Como um cristão pode viver sua fé em um mundo cada vez mais cheio de opiniões e influências diferentes? Hoje vivemos, volto a dizer de volta, todo o programa quando eles entram nesse assunto, né? Que a internet aproximou muito hoje, né? Então divide muito opiniões, pastor. E como um cristão pode viver sua fé em um mundo cada vez mais cheio de opiniões e influências diferentes? Mesmo através da igreja, da internet, de tudo que envolve ali o cristão, né? A vida cristã da pessoa, né? O que mais pode prejudicar, pastor?
1: Então, hoje a gente tem a influência hoje das redes sociais, né? E tem também, hoje a gente enfrenta alguns inimigos que a verdade para algumas pessoas é muito relativa naquilo que eles acreditam, né? Aquilo que às vezes é verdade para mim, para você, não é verdade. A tua verdade talvez ela é outra. E nós vivemos no mundo do moderno, da pós-modernidade agora, e nós, muitas pessoas são influenciadas. Então as redes sociais, ela tem as duas faces, né? Ela tem a face do lado bom e também tem o lado ruim. Porque dentro desse contexto de redes sociais que nós vivemos hoje, nós temos pessoas que são manipuladoras do outro lado da rede, né, e encontra às vezes brechas em pessoas despreparadas ou com pouco conhecimento, certo? E nós vivemos hoje isso, mas só existe uma verdade. E essa verdade não é a minha nem a sua. A verdade é Cristo, porque ele disse assim: eu sou o caminho e a verdade. Então, assim, não existe a minha verdade, a sua verdade ou a verdade do outro. Existe uma verdade só. Só que nós vivemos num mundo que aquilo que para mim é certo, para outra pessoa é errado. Então, as redes sociais hoje, ela afastou muitas pessoas, inclusive famílias. Entendeu? Porque nós, as pessoas hoje, vivem em torno, às vezes, daquilo que a mídia faz, né, ou pensa a respeito dela. E nós caminhamos de acordo com aquilo que Deus pensa da gente. Sim. Então, muitas inversões de valores aconteceu no longo da história.

0: história. E os desafios são grandes, são gigantescos. Porque hoje a gente pega, por exemplo, uma criança, né, com menos de 5 anos, que na nossa época ela estava na rua. Uma criança, né, com menos de 5 anos, que na nossa época ela estava na rua brincando com alguma coisa, hoje o entretenimento dela é um aparelho de celular. É. Então nós vemos que isso vai prejudicando de uma forma muito grande essa geração que nós estamos vivendo hoje. Mas os desafios são grandes para a igreja do século XXI e com certeza eles aumentarão.
1: É, pastor, a gente vê assim, ó, na questão da... Vamos colocar assim, muitos vídeos que passam nas redes sociais, né? É, pessoas abrindo suas igrejas fora do contexto da Bíblia. Aí eles pegam somente aquilo que agrada à sua carne, não ao espírito, né? Não sei se o pastor já viu vídeos de um pastor que ele é cabeludo, barbudo, usa sapatão de tamanco. Uhum. E, então é mais ou menos isso que o pastor falou, né? Ele pega a verdade dele, que ele vê dentro da Bíblia, que ele é um contexto e refaz da maneira que agrade a ele, não está mais sendo da maneira que agrade a Deus.
2: Exatamente.
3: Ei, pastor, é mais ou menos assim, né, pastor? E aproveitando nesse tópico que a gente está falando aqui, qual o maior desafio para quem permanecer firme na fé nos dias de hoje?
0: Olha, diante de todos esses obstáculos que nós já estamos comentando, como que nós permanecemos firmes? Não perdendo a essência. Qual que é a essência? A essência sempre foi a mesma base: a oração, a busca de Deus, a santificação, o perdão. Então, todas as bases nós tínhamos, porque assim, se nós pegarmos, isso não é saudosismo, mas se a gente pegarmos nossos pastores, que alguns já dormem no Senhor, que eles não tinham a facilidade que nós temos de acesso à informação que nós temos hoje, né? Eles não tinham, eles tinham a Bíblia e mais nada. Então, assim, nós vivemos hoje a terceira geração. A primeira geração dos nossos antepassados é a geração que Deus era tudo. Era Deus de manhã, era Deus meio-dia, era Deus à tarde, era Deus no café da manhã. As pessoas pareciam até chatas de tanto que elas falavam de Deus. Uhum. Oravam para comer, oravam para dormir, oravam para trabalhar, oravam pelo carro que ia comprar, oravam por tudo. Então, assim, o pastor era convidado para ir no aniversário de 15 anos e dar uma palavra, certo? Hoje, aí depois vem a segunda geração. A segunda geração era Deus e mais alguma coisa. Então Deus já não era absoluto da segunda geração, Deus foi ficando um pouquinho para trás. O pastor já não era mais convidado para dar uma palavra de 15 anos, porque foi substituído por coisas modernas, por músicas modernas e até secundárias. Entende? A criança era chamada, era para apresentar, para orar, para ir para a escola. Então, e tudo isso foi mudando com o tempo. E a terceira geração é a terceira geração que Deus está em último lugar. Deus não está nem no começo e nem no meio. Deus, ele é lembrado quando as coisas estão fora de controle e quando há todas as tentativas humanas de resolver as situações se esgotaram. Então as pessoas lembram: Deus, cadê Deus? E Deus sempre esteve no mesmo lugar que ele está.
3: O pastor falando, eu lembrei, quando eu era pequeno, Valder, o pessoal comprava um carro e levava para orar, né, pastor?
0: Levava para ungir.
1: Na verdade, eu lembro assim, Aguinaldo, se eu chegasse na tua casa, a primeira coisa é orar. Primeira coisa, chegou na casa, vamos orar aqui, vamos receber o irmão. Porque eu era, até os 10 anos, 12 anos, eu ia pra igreja com os meus pais, né? Depois, pela ironia do destino aí, o pai e a mãe saíram, se desviaram. E a gente, sem uma bagagem ali de apoio, né, acabamos saindo também. Mas quando eu ia com meu pai nas casas dos crentes, pastor, chegava lá, orava pra entrar e orava pra sair. Entendeu? Exatamente, se tinha algum inimigo ali chegando, já ficava na porta, não entrava. É desse jeito.
3: Pastor, ó, nem tá no nosso roteiro, pastor, mas o senhor como líder de jovem, aquele tempo lá que eu conheci o senhor, né, faz mais tempo, mas o senhor como líder de jovem, o senhor veja uma mudança daquele jovem que o senhor liderava para os jovens de hoje, pastor?
0: Completamente, completamente. Até porque hoje nós estamos vivendo uma fase que se você procurar grupo de jovens solteiros nas igrejas, são raros.
1: É verdade.
0: Entende? Então, os jovens hoje, grupo de jovens, a maioria já são casados. Casado. E na nossa época, o grupo de jovens era quase 100% tudo solteiro.
1: E só podiam, geralmente, né, ficar só solteiro. Casava já
0: saía do grupo. Só solteiros. Casava já saía.

0: do grupo.
1: Era isso
0: Então,
1: mesmo.
0: hoje, e também esse aumento absurdo de igrejas.
2: Igreja,
0: porque
2: né,
0: pessoas, às vezes, que tem um pensamento contrário da gente, ele vai e abre ali uma portinha e fala, não, eu não concordo com o ministério, eu não concordo com a Assembleia de Deus, eu não concordo com a maneira que vocês são, e ele vai lá e abre igreja. Aí, daquela igreja, alguém não concorda com ele,
2: vai
0: também, vai
2: outro.
0: E abre outra. Então, hoje, por termos muitas opções, né, de comunidades, de igrejas que abriram, né? Vocês podem observar que nos últimos 10, 15 anos, quantas novas denominações surgiram. E eles vêm com essas ideias de atrair jovens. Se você vai nessas igrejas novas e modernas, você não encontra velhinhos de cabeça branca.
2: Uhum.
0: Entende? Só tem a juventude, porque a programação é voltada para isso, para atrair simplesmente os jovens. E os nossos jovens assembleianos, que nós somos assembleianos, né, o que aconteceu com a gente? A gente simplesmente não evoluímos em algumas questões, né? E não que a gente precisa abrir brechas, né? E entrar o modernismo na igreja, mas a gente precisa se adaptar com algumas coisas novas que estão chegando aí. Então, hoje, a juventude de agora, e outra, a juventude da nossa época era uma juventude que orava, buscava a Deus, iam para a escola dominical. Hoje é uma dificuldade, né, para a gente levar o jovem para a escola dominical, para aprender a palavra de Deus. Hoje os nossos jovens, a maioria vai para a faculdade e encontra alguém que lê um livro de filosofia, diz que Deus não existe, e eles desviam da igreja. Entende? E tudo aquilo que ele aprendeu diante da história, diante dos pais, dos avós, eles se perdem em questão de horas num banco de faculdade. Então estão despreparados para enfrentar a realidade do nosso mundo hoje.
1: Pastor, na sua opinião, a respeito dessas igrejinhas pequenas que o pastor falou, qual o teu ver nessa questão dessas igrejas que abrem? Como o pastor falou que está evoluindo, né? Que nem o Aguinaldo falou, também não está no nosso roteiro, mas a gente fica na curiosidade, né, Aguinaldo?
2: Curiosidade, pastor.
1: Essas igrejinhas que, vamos supor, que nem o pastor falou, o irmão hoje está ali, às vezes é até obreiro, vamos citar nossa igreja para não falar de outra igreja, né?
2: Certo.
1: A gente da Assembleia de Deus ali tem um obreiro e daí ele não vai com aquilo que está sendo pregado, com aquilo que o pastor presidente colocou, e ele fala, eu vou abrir a minha igreja. Qual o teu ver nessa questão da pessoa que abre a sua igreja ali e fala, vai ser do meu jeito e agora não está certo do jeito que estão fazendo lá?
0: Eu acho assim, que toda pessoa que sai rebelado de uma igreja, ele está em pecado. Para mim é isso, entende? Se ele saiu de uma boa, de boa, foi lá, o pastor presidente deu a benção, falou, vai com Deus, né, e segue a sua vida. Agora, se ele saiu obrigado, saiu de mal com o presidente, saiu de mal com o ministério, e aí vai lá e abre uma outra igreja, ao invés de pregar o evangelho, ele fica pescando em aquário, ele vai lá chamar os crentes da outra igreja. Então, assim, Deus nos chamou para pregar o evangelho, né, a toda criatura. Tem igrejas que surgiram depois, igrejas boas, que realmente alguém que teve a chamada de Deus, mas a grande maioria são gente que se rebelaram.
1: Amém. A maioria, né?
0: É a maioria.
1: Que
0: não concordaram com alguma coisa ministerial, até saíram brigados com o presidente ou com alguém do ministério. E aí eles vão lá e abrem uma igreja. Mas o coração deles está aqui, está com raiva, entende? Então isso é trabalho em vão.
2: E a maioria dessas igrejas, pastor, não evolui, né, pastor?
0: Não vai, não desenvolve.
1: Faz um pouquinho ali. Tem umas até que fica anos, só que não cresce, né, pastor? Do mesmo jeito que ela foi aberta, Aguinaldo, pequenininha, ela fica ali...
0: Fecha, porque não tem aprovação de Deus. Todas as vezes que as pessoas se rebelam, e isso é historicamente na Bíblia, quando Moisés estava diante da liderança, e levantou lá, né, Abirão, levantou aquele povo lá contra ele, 250 pessoas, falando assim, não, você acha que porque você é líder, Deus está só contigo? Deus está com a gente também, certo? E o que aconteceu com aqueles homens? Deus abriu a terra e engoliu 250 homens. Então, assim, toda rebelião cheira mal diante de Deus. Então, assim, a gente precisa entender isso, e isso reflete na igreja, no modo geral, porque o povo que não está na liderança, eles generalizam, fala assim, tá vendo lá os pastores brigando, tá vendo lá os pastores, não sei o quê. Então isso reflete, e daí por isso que tem gente que se desvia da igreja, tem gente que não quer saber de igreja, porque essas coisas acabam, infelizmente, chegando no povo, e às vezes de forma distorcida.
2: E muitas vezes a maioria das vezes é distorcida. Pastor, antes de nós continuar aqui, já vou mandar aqui um alô pro pessoal que tá mandando para nós aqui já.
1: A nossa ouvinte?
2: A ouvinte número um é nossa irmã Aninha.
1: A irmã Aninha.
2: A mãe do
0: pastor. Opa, um abraço aí.
2: Ela tá lá sempre
0: irmã no Aninha, uma benção.
1: Pode ser, irmã Aninha. Abraço,
2: irmã Aninha. Aí temos aqui também a Patrícia, né?

0: pensam em Deus quando estão com algum problema na vida ou alguma enfermidade. É, é isso que o pastor falou, né? Que antigamente era Deus em primeiro lugar. Hoje está se invertendo.
1: Inverteu.
0: Daí temos aqui também a pastora Cleusa. Estamos aqui na escuta, Aguinaldo. Um abraço, pastor pastora Cleusa.
2: Pastor Pedro.
0: O pastor Pedro logo vai vir aqui, tá?
2: Vai.
0: Já confirmou já.
2: Ele já tá assistindo ali, já. Porque ele tá vendo como é que funciona, pra ele já tá já ligadinho, tá. Né?
0: O pastor Pedro tem bagagem, homem. Nós vamos ter que se preparar.
1: É, o negócio ali, o caldo ali é grosso.
0: daí a Sueli tá falando aqui de volta. As igrejas de hoje estão mais por uma discoteca.
2: Nossa.
0: Né, de antigamente. É, as igrejas de hoje estão mais por uma discoteca de antigamente, cheia de luzes vermelhas e toda colorida. Gente, vamos apegar mais a Deus, porque Deus à frente de todas as coisas em nossa vida. Tá, então nessa tela aqui é o que eu tenho aqui, daqui a pouco eu vou ler mais outros recadinhos, né? Valdair.
2: Pastor, vamos lá. Qual conselho o senhor daria para os jovens, já que nós estamos falando, né, da questão da juventude de hoje, qual conselho que o senhor daria para os jovens que desejam servir a Deus, mas enfrentam muitas distrações neste mundo, como a gente já falou de internet e outras coisas, né, que tem aí?
1: É desafiador, na realidade, para os jovens do século XXI hoje servir a Deus, é desafiador. Por isso que a gente tem uma dificuldade hoje de mantê-los dentro das nossas igrejas, porque é desafiador. Certo? A gente, como a gente estava ouvindo aí os comentários do pessoal que está participando, nós vemos que hoje você precisa, às vezes, criar ambientes para você conseguir atrair os jovens para a igreja. E eu sempre digo para os meus lá, eles sabem disso, que eu digo que eu não sou contra, às vezes, você, num culto de jovem, deixar meia luz, né? Não deixar todas as luzes acesas, enfim. Às vezes, eles querem um ambiente diferente. Tem coisas que é aceitável, certo? Nem tudo a gente aceita, mas tem coisas que é aceitável. Mas eu digo pra gente, quem adora com luz apagada também tem que adorar com luz acesa. Então, assim, nós não precisamos, às vezes, trazer coisas novas para poder atrair os jovens. Porque se Jesus não atrair essa gente, quem que vai atrair? É Jesus que atrai. Então, assim, os desafios para o jovem do século XXI, eles são maiores. Porque nós, na nossa época, não tinha redes sociais. Nós era igreja de manhã. É o que eu digo, era Deus de domingo a domingo, todo tempo. Então, assim, o que aconteceu do jovem na nossa época? A maioria absoluta, são pastores, a maioria são pastores presidentes. E hoje, se você procurar um jovem para ser cooperador, eles já não querem.
0: É verdade.
1: Porque eles veem o ministério hoje com carga e algumas decepções também que eles veem, sabe? Então, assim, nós precisamos resgatar algumas coisas que nós perdemos pelo caminho. Nós perdemos muitas coisas. Então, qual o conselho que eu daria para os jovens de hoje? A Bíblia diz lá no Salmo que lâmpada para os meus pés é a tua palavra e luz para o meu caminho. Nós precisamos voltar para a palavra de Deus. O jovem tem que estar em culto de ensino, na escola dominical, aprendendo, criando estrutura, tutando para suportar isso aí, para quando ele for para um banco de uma faculdade, sentar lá na faculdade, para ele entender que o mundo lá fora é desafiador. Eles vão desafiar a nossa fé, eles vão chamar a gente de quadrado, eles vão tentar provar que eles estão certos e a gente está errado. E para isso, para a gente defender aquilo que a gente acredita, como que a gente vai falar de um Deus que a gente não conhece, que não se relaciona? Quem é Deus? Se a gente perguntar hoje para a juventude em geral, quem é Jesus para você? Qual seria a resposta deles? Será que eles saberiam realmente quem é Jesus? Então, para saber com quem estamos relacionando, por exemplo, eu já tenho mais de 30 anos de casado. Eu estou aprendendo cada dia, conhecendo a minha esposa. Isso chama-se relacionamento. E Deus, antes de ser um Deus de regulamento, ele é um Deus de relacionamento. Então, a juventude de hoje precisa se relacionar mais com Deus. Porque, às vezes, a gente passa a semana toda longe de Deus, segunda, terça, quarta, quinta, sexta e sábado. Aí, domingo, a gente vai pro culto e canta, enche-me, né? Como que vai encher alguém que ficou a semana toda longe de Deus? Como que Deus vai encher alguém que a semana toda não orou, não buscou a Ele, não leu Bíblia, não teve tempo para Ele, e aí, no domingo, quer ser cheio? Não vai dar certo, entende? Nós precisamos criar. Deus nos deu 24 horas e nós precisamos ter um tempo diário para nós servirmos o Senhor. Eu tenho certeza que, se fizer isso, a juventude atual vai ser cheia do Espírito Santo, sim, e vai ter, como diz a letra de um hino, vai ter lenha para queimar. Mas tem uns aí que estão só na cinza, infelizmente.
0: Ô, pastor, qual a opinião do senhor, pastor?

0: Como a família pode ajudar dentro de casa um jovem?
1: Importante, importante essa pergunta. Também é uma falta que nós temos hoje, porque assim, o tempo ele está muito resumido, né, no geral. Uma coisa que é importante dentro da casa, primeiro, diálogo, né? Segundo, tem um ditado que diz que a palavra convence, mas o exemplo arrasta. Então, quando nossos crianças, nossos jovens têm exemplo dentro das suas casas, pai com caráter, obreiro com caráter, porque não adianta nada nós sermos uma coisa no púlpito e em casa outra. Verdade. Nossos filhos estão vendo isso, não adianta nada eu ser uma pessoa lá na igreja, com meu terno, com a minha gravata, e lá na minha casa, a minha família fala assim, não é nada disso que você é lá. Então, assim, nós precisamos mudar isso. Nós temos que ser aquilo que nós somos na igreja, temos que ser em casa. Temos que ter, porque se a gente trata bem as pessoas na igreja, por que não tratar melhor a nossa família? Então, assim, para ajudar a nossa juventude, irmãos, a eles vencer tudo isso, é exemplo, caráter, mostrar para eles o caminho certo. Porque a Bíblia diz assim, ensina a criança no caminho que deve andar. Não é ensinar o caminho, é ensinar no caminho, é diferente. Pegar ele e falar, o caminho é por aqui, vamos juntos. Entende? Por isso que hoje nós vemos muitos jovens dispersos por essa falta, né, de culto doméstico, de leitura da palavra, de ir orar lá no quarto dos filhos, que nós fizemos muito isso. Hoje nossos filhos são casados, mas à noite minha esposa levantava, às vezes eu levantava e ia lá no quarto com eles dormindo, orar por eles. Entende? E tudo isso são exemplos que a gente vai deixando para eles, né? Aí teve o congresso aí, e qual que era o tema do congresso? Legado. Legado. E aí a pergunta é, qual é o legado? Porque, encerrando a pergunta, as pessoas estão confundindo muita herança com legado.
0: Isso aí mesmo.
1: Porque herança são coisas que a gente deixa para as pessoas. E legado são marcas que a gente deixa nas pessoas.
0: É o exemplo, né? Pastor, é bem assim, pastor. Eu quero até deixar pontuar isso que eu falo todo dia no meu trabalho. Chega lá, pessoa lá. Eu só atendo só família desestruturada, Valdeir. Pastor. Eu não atendo família bem, não. Quem procura nós lá...
1: Só problema.
0: Só problema. É só B.O. Não tem nada. E a primeira pergunta que eu faço é... Você quer que o seu filho seja igual a você? Quando ele for mais grande? E todo mundo, a resposta todo mundo, não, não. Por quê? A gente é o espelho. Eu deixo bem claro. A gente é o espelho. Teve uma situação, o senhor estava até falando, eu me lembrei que... A Patrícia é líder de criança, né? E um dia na escolinha ali, com o professorinho das crianças, um piazinho soltou um palavrão feio lá. E pá, um palavrão feio. Daí ela foi corrigir o piazinho. Falei, não, pô, mas meu pai também fala em casa isso.
2: Meu Deus
0: do céu. Esse espelho.
2: Aguentou o pai dele.
0: Então, e criança não mente, homem.
2: Não mente.
0: É igual o pastor Pedro um dia falou pra mim, ó. Criança não mente, tá? Pode inventar um pouquinho mais ali, um pouquinho menos, mas criança
1: é... Não é sincera, né?
2: É, o pastor falou ali, Aguinaldo, pegando a fala do pastor, falando em legado, pastor. Hoje foi um senhorzinho cortar a barba lá no salão da minha mãe lá, que nós temos a loja junto, você sabe, né, Aguinaldo? Ele foi lá cortar a barba lá, e daí ele falando sobre quem orou por ele, até mandei no grupo de obreiro aqui, falando quem orou por ele e ele se converteu. Eu falei pra ele, ainda falei pra ele, não viu que eu tava filmando, eu falei, quem foi que orou pro senhor que eu se converter? Pastor Benedito.
1: Olha aí.
2: Da onde? Lá do Três Bandeiras. Eu tava passando, eu era mundeiro, ele falou. Ó, gente, não era mundano. Eu era mundeiro. Ih, rapaz, eu ia baile em tudo quanto é lugar. Pastor Benedito orou por mim e eu me converti. E tava falando de Deus lá na loja, Aguinaldo. Aí agora eu lembrei, é o legado que o pastor Benedito deixou na vida desse homem. Entendeu? Então ele não esquece, ele sabe quem foi que orou por ele e falou, eu quero aceitar esse Jesus. E até hoje o tiozinho tá lá, falando de Jesus. Olha que benção.
0: Pastor, agora eu quero perguntar uma coisa pro senhor, pastor. Esse dia eu tava conversando com o Lorisvaldo na porta da igreja e mais um diácono, o Moisés. Tava conversando com os dois. Falei, olha só para você ver como que nós somos modernos agora. Entrei num aplicativo de IA, inteligência artificial.
1: Certo.
0: Falei pra eles, falei, vocês querem que eu prego sobre o que aqui para vocês agora? E o Moisés lá deu um versículo, eu quero que você pregue sobre tal tema. E eu no IA ali, tal tema.
2: Rapidinho.
0: Saiu tudo, a pregação inteirinha pra mim.
2: Os homens se espantou.
0: Se espantaram. Falou, meu Deus do céu.
2: Arruma isso pra mim.
0: Daí eu falei assim, quer ver? Não, melhor agora.
2: Vou melhorar.
0: Na onde? Daí eu coloquei no IA. Na onde que eu chamo o pessoal para glorificar? O IA, aqui ó, nesse parte, aqui você fala
2: nesse
0: com o tom...
2: parágrafo.
0: Aqui você fala com o tom mais intuante, mais forte. Aqui você diminui, Nossa. Pede pra glorificar e dá certinho, né? Agora eu vou entrar agora na pergunta, pastor.

0: A IA pode ser uma ferramenta eficaz para evangelizar ou não?
1: Então, você falando aí a respeito da inteligência artificial, é uma inovação hoje desse mundo tecnológico. Uhum. Né? Isso é fato. Uhum. E isso também, por outro lado, está deixando muita gente preguiçosa. Né? Porque assim, se você consegue montar um esboço de mensagem, coloca ali o tema, né? E o chat, né? A IA, o chat de GBT, enfim, uhum, ele te monta um sermão, né, para você pregar, as pessoas, porque assim, a palavra de Deus, ela é revelada, uhum, e a IA não recebe revelação da palavra. A IA, ela cria algo, né, que é uma inteligência artificial, ela cria algo dentro de um texto que você colocou, uhum, né? Só que assim, não é uma palavra revelada. É verdade. Porque na realidade, assim, nós que pregamos, precisamos receber a revelação do texto que vamos pregar, né, e entender sobre o texto. Então, por um lado, facilita em alguma coisa, uhum, certo? Por exemplo, se você vai montar um cartaz para festa,
0: joga lá, tá,
1: joga lá, você faz rapidinho, coloca a foto, olha, eu quero colocar isso. Então, assim, como eu disse aqui na primeira pergunta, existe os dois lados, entendeu? Uhum. Existe o lado bom, o lado que dá para você aproveitar, claro, né, para agilizar, às vezes, a sua vida, né? E existe o lado também ruim, porque, uhum, imagina, alguns irmãos hoje que não têm acesso a isso, né, como você disse, o exemplo dos dois irmãos ficaram assustados quando você mostrou um esboço pronto. Então, isso pode acontecer com gente que, às vezes, não estuda uma palavra, não busca a revelação de Deus e sai pregando mensagem preparada pela IA. Então, isso também é um desafio grande hoje.
0: Hein, pastor? É bem assim. O engraçado da IA, que você pede uma mensagem, digamos assim, eu quero falar uma mensagem sobre o apóstolo João. Ah. E ele pulsa a mensagem, não só quer falar de João na igreja evangélica, mas puxa na católica, puxa tudo.
2: Tudo.
0: Então, se você não tiver um pouquinho de conhecimento,
1: claro,
0: você vai estar falando coisa que não deveria estar falando.
1: Exatamente.
0: Então, por isso que a gente deve ter um cuidado muito grande. Mas eu não vejo mal, igual o pastor também vê, não. Tem que ter um cuidado só no que você vai estar falando, né? É. Tem que ter a Bíblia,
1: né? Acho que, na realidade, tem que filtrar. Né? Você tem que filtrar tudo aquilo que a gente pesquisa nas redes. Porque hoje os acessos hoje estão cada vez mais, né? Se você der um clique nesse momento, e quantos milhões de pessoas nesse momento estão conectadas nas redes sociais, né? Buscando receita, buscando não sei o quê. Entende? Então, assim, por um lado facilitou. Vocês lembram, talvez vocês não vão lembrar, mas talvez o Aguinaldo lembre, né? E quando a gente ia viajar, por exemplo, nas antigas, a gente tinha um mapa desse tamanho na mão, de papel, e você estudava aquele mapa antes para você sair para a estrada. Hoje você já tem o GPS no seu celular, que você coloca o destino, ele diz aonde tem lombada, diz aonde tem semáforo e diz até aonde tem radar. Enfim, então isso também facilitou, né? A vida nossa, hoje no século XXI. Então, assim, eu vejo a tecnologia, até isso também é bíblico, gente, né? Uhum. A Bíblia diz que nos últimos tempos a ciência se multiplicaria. Então, isso são coisas que nós estamos vendo, né?
2: Que o nosso Deus é real, né?
1: Exatamente, aquilo que Deus disse que iria acontecer é um cumprimento da palavra. Isso é exatamente o que a palavra disse já há muito tempo atrás, entende? Só que tem coisas, eu estava até outro dia falando sobre isso, sobre a IA, sobre a evolução tecnológica. Tem coisas que isso não vai acontecer. Por exemplo, instalar uma rede elétrica. Não tem, até hoje, eu não vi robô instalando rede elétrica. Uma tomada dentro de casa. Então, existe coisas que talvez vai demorar mais, né? Para eles inventarem alguma coisa. Tem coisas que ainda precisa da mão humana para realizar.
2: Esse dia eu estava vendo um vídeo de um robô que estava com defeito. Ele andando assim, ele foi no espelho e bateu a cabeça, quebrou o espelho dentro de casa e tava virando numa bagunça dentro de casa. Ainda não chegou o tempo de eles estarem aí, né, os robôs, as inteligências.
1: Mas já estão. Tá próximo. Em algum lugar tem já aí, né? Já tem.
0: Pastor Vanderlei, e agora em relação a todas as redes sociais, né? Desde a IA, como Instagram, Facebook, enfim. Aquele site para aplicativos para relacionamentos. O senhor acha que nós precisamos ter um cuidado com isso? Ou o jovem, se não, fica à vontade, entra em qualquer parte desse site aqui ou naquele ali, que não tem problema. O que o senhor

0: Ah, sobre esses aí, porque hoje tá muito, né, pastor? Tá muito.
1: Exageradamente.
0: Exageradamente, igual eu falo. Hoje, meu filho de 14 anos, cara, eu vou perguntar coisa para ele que ele já sabe e ainda ele já fala o que tem que ser feito ainda,
2: Ué.
0: né, pra ver. Então, o celular, ele aproximou muito a geração, muito. E daí, o que o senhor me diz, pastor? As redes sociais pode ser uma ferramenta eficaz para evangelizar também, ou a gente tem que ter um cuidado no que a gente acessamos?
1: Então, obviamente a gente tem que ter um cuidado, né? Isso é fato. E outro dia eu estava ouvindo, me parece que o pastor Silas Malafaia respondendo a pergunta sobre isso, e ele disse o seguinte: isso também a gente pode pesquisar, que um viciado em cocaína, a abstinência dele é de 72 horas, certo? 72 horas ele fica louco, né? Se ele ficar na abstinência. E sabe quanto tempo que é a abstinência de alguém viciado na internet ou no aparelho? 3 horas.
0: Nossa,
1: Então, isso é a gente vê que é mais letal do que a cocaína.
2: meu
1: Se
2: Deus,
1: você tirar o celular de alguém, 3 horas ela tá louca. Pessoas que são viciadas, né? A gente, se você procurar aí nas redes, vai encontrar crianças que você tira o celular dela e vira uma coisa, porque hoje, se você pesquisar aí, a pediatria está falando muito sobre isso, sobre a idade, porque hoje a gente vê bebês de 1 ano, de meses às vezes, e as mães com a tela na frente da criança.
2: É, põe para
1: Então,
2: distrair, né? Para distrair ele para não
1: e hoje as
2: chorar,
1: pessoas
2: né?
1: estão sem paciência de interagir com os filhos. E daí o que eles fazem? Coloca lá o celular, deixa na mão, às vezes com a internet livre, e isso está causando já nessa geração um prejuízo, tanto prejuízo psicológico, né? Pessoas com síndrome do
2: Ansiedade, né? Síndrome do
1: pânico,
2: pânico,
1: ansiedade,
2: ansiedade.
1: e todas essas doenças psicossomáticas que a gente está vendo, a maioria, a fonte disso é as redes sociais. Porque muitas pessoas às vezes querem se comparar com pessoas que elas encontram na rede. A rede hoje que vai ditar a moda, que vai ditar o carro, que vai ditar um monte de coisas. Então, assim, nós vemos que o celular ajudou bastante, mas prejudicou também de uma forma avassaladora a nossa geração. Porque hoje as pessoas passam mais tempo no celular ou nas redes sociais do que em qualquer outra parte. Famílias, por exemplo, hoje, o celular ele aproximou quem é
0: De
1: distante
0: longe.
1: e distanciou quem está perto. Porque nós vemos hoje, quando alguém vai jantar, por exemplo, a mesa já não é mais o local de comunhão. Porque tá um na mesa, um no quarto, um na sala, outro no sofá, outro na área, com o celular na mão. Você vai nos restaurantes. Observe quando você vai num restaurante, numa pizzaria. Tem quatro pessoas na mesa. E os quatro, cada um com o um aparelho na mão, não se interagem mais. Não há mais diálogo, não há mais conversa entre as pessoas. E isso, que está acontecendo? Distanciando as pessoas. E a pergunta que você fez de relacionamento. Olha quantos assassinatos que aconteceu aí durante esse ano, o ano passado, de pessoas que tentaram se relacionar por aplicativos de relacionamento e era uma armadilha. Então, assim, nós vemos que há um perigo por trás das redes sociais, há um perigo. E nós temos que alertar essa geração dos benefícios e também dos perigos que há nisso tudo, certo? Para a gente poder frear algumas questões que nós estamos vendo de pedofilia, né, de crimes virtuais e de tantas outras coisas. Nós vemos aí que hoje a pedofilia no nosso Brasil tem crescido de uma forma assustadora. Crianças aí sendo expostas à nudez, né, a posições às vezes indesejadas para a idade delas. E nós vemos que por trás disso tem quem? Tem lá um pedófilo, né? Tem lá um pedófilo lá que tá ludibriando às vezes quem está do outro lado sem acompanhamento dos pais, sem essa supervisão, né? E hoje a gente tem ferramentas também que bloqueiam isso, mas tem muitos pais que estão deixando deixando livre,
0: Por
1: né?
0: livre.
1: Deixando livre e finalizando a pergunta, nós vemos o que está acontecendo hoje. Muitas vezes a criança, ela não entende muito de marca. Mas se perguntar hoje para uma criança, qual celular que você quer? Ela vai falar aquele que tem a maçãzinha cortada, mordida. Então, às vezes, o pai deixa de comprar algo para casa, para pagar 7 mil, 8 mil num telefone. Entende? Então, assim, nós vemos uma inversão de valores e uma escala que está indo, assim, de uma forma muito

0: assustadora, né, até nos nossos cultos, né? Para que ambiente mais sagrado que um culto? E muitas vezes tem gente que em 2 horas de culto, elas ficam 40, uma hora no celular, olhando as redes sociais na hora do culto. Entende? Então, como que isso vai dar certo? Como que um Deus que eu sempre digo lá na igreja, o Deus que tem, que Deus, não, ele não é um Deus carente. A Bíblia diz lá em Isaías capítulo 6 que Deus está rodeado de querubins e serafins cantando dia ou noite, dizendo que ele é santo. Agora, o que, que a igreja vai fazer para chamar a atenção de um Deus que não é carente? Que vai para um culto e fica distraído, que fica com a cabeça não sei aonde e quer que Deus opera, enquanto os anjos estão lá no céu dizendo que ele é santo. Então nós precisamos, né, rever alguns conceitos, né, e eu aconselho a nós de ligarmos o aparelho na hora do culto, né? Porque às vezes a gente precisa ir para buscar uma partitura de um hino e alguma coisa, né, que você vai usar, mas se a gente conseguisse deixar em casa o celular, seria uma maravilha.
1: Pastor, e se o pastor começasse a colocar uma cestinha ali fora, ali da entrada da igreja ali, e falar assim pro porteiro,
0: ficar ó, só por o favor, celular dele lá.
1: Deixa seu celular e vamos cultuar. Pastor, agora pegando o senhor como um servo de Deus, né? Deixa um conselho para os pais, avós, mães, que deixem o celular para os seus filhos, na mão dos seus filhos. Aí vamos colocar filhos novos, assim, que tem aquela liberdade de estar sempre mexendo no celular. Como servo de Deus, deixa um conselho para os pais, mães e avós.
0: Eu acho assim, o mundo espiritual, ele é real. Ah. Ele é real. Então, assim, os pais da atualidade precisam primeiro voltar à palavra de Deus, né? Porque não adianta nada eu dizer assim, eu não tenho mais filho pequeno, mas eu falar, filho, não mexe no celular, se eu tô lá, né, 2, 3 horas no aparelho. Então, assim, o conselho que eu deixo para os pais dessa geração é controle, certo? O meu filho mais novo, o primeiro celular que ele ganhou, ele tinha 13 anos. Entende? Então hoje nós vemos crianças de 3 anos já com aparelho na mão. Então, assim, eu acho que precisa substituir, certo? Pegar o tempo nosso que nós temos e fazer programações diferentes. É. Faz um piquenique, vai lá pro gramadão da Vila A soltar pipa. Tem criança que não sabe o que é pipa, não sabe o que é sujar o pé no barro. Entende? Então, assim, nós vivemos uma geração hoje, e daí o que acontece? É uma geração fraca. É uma geração que vai para as escolas e para faculdades e qualquer coisinha ela abalada. Sai matando meio mundo. E por que na nossa época a gente não via tanto, né, esses, eu não sei como é que é o nome dessas pessoas que entra, serial killer, que entra, às vezes entra nas escolas, no cinema, nas faculdades com a arma e dispara em meio mundo, né, assim, a troco de nada. Então são pessoas que estão com as suas mentes perturbadas, e hoje nós vemos aí uma grande gama de filmes que eles incitam também a violência, né? Jogos que incitam a violência, crianças viciadas em jogos, tem um tal de Roblox aí que tá, a febre do momento, e outros tantos, entende? Então, assim, nós precisamos, né, colocar limites. Então, quando a gente perde o controle de um filho, né, de uma filha, que ainda está sob o domínio de um pai que não conseguiu dominar uma criança. Tem criança de 5 anos que manda o pai calar a boca e acha engraçado. Sim. Então está faltando o que para os pais da atualidade? Autoridade. Não é violência, é autoridade. Autoridade como pai, de colocar limite, colocar respeito, para que essa criança cresça realmente e seja uma bênção para a sociedade. Para que lá na frente o conselho tutelar não precise entrar em ação. Que lá na frente a polícia não tem que entrar em ação. Porque muitas desses acontecimentos hoje, se você entrevistar essas crianças, ou adolescentes ou jovens, a culpa, 50% da culpa ou mais, é da criação, é dos pais. Então os pais precisam despertar para isso.
2: Pastor, só queria falar para o senhor. Hoje eu recebi uma ligação hoje de um cara desesperado. Eu queria falar com você e tal. Eu falei, pode falar, meu irmão. Ele falou bem assim, rapaz, eu tô com um grande problema aqui, meu piá não quer ir pra escola, o que que eu faço? Falei, manda pra escola. E qual que é a idade do seu piá? 13 anos. Falei, não, manda pra escola. Mas eu posso forçar?
1: Oxe.
2: Falei, você é o pai. Então eu posso bater. Falei, não tô falando que é pra você bater, tô falando pra você, você é autoridade na sua casa.
1: Manda aí.
2: Uma criança, adolescente, né, pré-adolescente, 13 anos, sim, já querendo se mandar, eu falei assim, pai, quando esse menino tiver com 18 anos, você não aguenta mais. Não aguenta.
0: Exatamente.
2: Né? Então é a hora agora de o senhor falar que aqui dentro da minha casa tem respeito, você tem seus direitos, mas tem suas obrigações. Primeira obrigação

0: obrigação sua é me respeitar como seu pai. E depois vai pra escola, é ajudar numa fazer. Vai pra escola, é ajudar numa fazer de casa. Isso não tem nada mal, não, Valdair. A criança claro tem que fazer isso aí, a criança adolescente.
1: Depois,
0: que não, tem que aprender. Né? Se o pai tem uma lanchonetinha ali, vai lá limpar ali uma mesa. Não tem problema nenhum isso aí.
1: Dá um dinheirinho pra ele.
0: Tem que fazer, porque tá ensinando, aprender, tá sendo um exemplo. Agora o piá de 13 anos não quer ir pra escola e o pai não sabe o que faz. Falei, tira o celular dele. Mas se eu tirar, daí vai ficar pior. Eu falei, meu Deus, não, o senhor tá de brincadeira comigo? Olha, pastor, a situação que a gente tá. Daí ele volta ali atrás de volta. Né? Hoje, pra acalmar, o que eles dão? Pô, a criancinha, bebezinho, dá um celular. E pra ver como que é tão viciante a tela do celular, pastor, que aquieta. Né?
2: Sim, sim.
0: Aquieta uma criança pequena, criança de cola, aquieta o celular. Então, é uma coisa, cara, que...
2: É desafiador.
0: É desafiador. Eu ia falar. Que até chega a ser. Do saci.
1: Tão
0: ruim que é o negócio.
1: Aguinaldo, é como que nem nós bate direto, pastor, nessa questão de rede social, né, Aguinaldo? Porque é algo que é o momento. Não tem como.
0: Não podemos, não tem que fazer.
1: Não podemos. Vamos falar nós aqui mesmo, que estamos aqui dentro aqui. Diga pra mim se um de nós aqui tá sem o seu celular. Não tem um de nós que tá sem o seu celular, né? Lógico. Estamos usando aqui pra trabalho, lógico, né? Mas mesmo que a gente estivesse com uma folha,
2: sim,
1: o nosso celular estaria do lado.
0: Sim. Ô, Valdir, estamos usando para trabalho. Mas hoje é em tudo, Valdir. Olha a igreja hoje. Todas as igrejas do Campo Foz do Gotense, tem certeza. Se não tiver alguma, pastor, mas não tem como. Todas as igrejas têm um Wi-Fi na igreja, porque precisa. Antigamente o cara chegava, tocava no violão, ou senão era um CDzinho ali, né? Uma fita, um coisa
1: pendrive,
0: tal. Hoje não tem mais isso,
2: não,
0: né,
2: pastor? Não tem mais. Acabou o pendrive, acabou o CD. Acabou. Hoje a gente usa tudo no computador, pra soltar os playback e precisa da internet, né?
0: E a gente tem que acompanhar, pastor. Porque se a gente não acompanhar, qual eu falei?
2: É claro, a questão do equilíbrio. A gente precisa de equilíbrio. De um pastor que me pastoreou, que ele falava, nem muita areia e nem muita praia, nem muita água, nem muita areia. Precisamos equilibrar a questão. Na pergunta que você me fez também, você falou a respeito da evangelização. Eu acho assim, que a internet, ela é uma ferramenta de evangelização. Mas eu acho que nada substitui o evangelismo pessoal.
0: Pessoal. E acabou, né, pastor? Tem muito
2: tempo, né? Evangelizar na empresa, evangelizar na escola, evangelizar na faculdade, evangelizar o vizinho. Nada substitui isso. Você pode mandar um recadinho para ele, olha, hoje tem culto, trará, tá horário, para lembrar ele do culto. Mas nada substitui o tete-a-tete, você contar para ele a experiência de ter Cristo na vida, o que Cristo mudou na tua história, como você era antes de conhecer Jesus e como você é hoje com Jesus. Então nada substitui o evangelismo pessoal. E nós perdemos isso. Por isso que hoje a gente tá ganhando pouca gente, né? Isso é fato, a gente não está aqui inventando história, a gente está ganhando muito pouca alma. E por quê? Porque nossos irmãos, eles têm uma visão que quem deve ganhar alma é o pastor, e na realidade é a igreja. A igreja, todos nós como igreja, eu como ovelha também, eu sou pastor, mas também sou ovelha, e eu preciso também ganhar alma. Então todos nós temos que ter a responsabilidade de evangelizar, de falar para alguém que Jesus ama ele, de falar para alguém que Jesus pode mudar a história dele. E isso nós perdemos. Uhum. Então a internet ajuda, mas não substitui isso.
0: Pastor, eu lembro, não sei se era o tempo do senhor, mas eu lembro que a gente fazia evangelismo de rua, Valdair, e era geralmente no domingo de tarde, sábado à tarde.
2: Exatamente.
0: Né, pastor? Exatamente. E cheia de gente. Enchia mesmo, Valdair. Eu lembro que eu era mais crianção desse jeito, então o pessoal ficava bravo ainda. Eu, o Zé, o irmão do pastor Pedro, a gente ia, não, eles aí só estão indo para fazer bagunça. Mas enfim, nós estávamos indo para fazer bagunça, pastor, mas já estava já indo já.
2: Sim,
0: né?
2: Sim.
0: Então, e hoje você fala. Né? Hoje você fala hoje. Vamos fazer hoje. Não aparece ninguém, homem. É difícil. Vai. Não tô falando que não vai. Vai sim. Mas vai. Se a igreja sua tem 100 pessoas, se for 5 é o máximo. E geralmente é os mesmos, né? Aqueles que tá.
1: Exatamente. Guinaldo, vai e ainda vai forçado, pastor. Vai meio forçado. E ainda tem muitos que vai. E nem. Eu vi pessoas velhas, eu falo porque eu já fui.
0: O Valdair, pastor, faz muito evangelismo de rua.
1: Sim. Tô meio parado, mas vou voltar, em nome de Jesus, pastor. Sim. Mas as pessoas não sabem o que fazer no evangelismo. O que, que eu tenho que fazer? Gente, o que, que você faz no evangelismo?
2: Exatamente.
1: Você pegando um folhetinho, entregando pra pessoa, falando assim: ó, Jesus te ama, lê esse folhetinho aqui. Tá Deus feito. Vai mudar a tua história.

0: ponto. Esse é o evangelismo.
1: Certo.
0: Não precisa falar muitas palavras. O folheto que ela vai ler ali, através daquilo ali, a pessoa vai pegar e vai olhar e vai se conscientizar. Porque nós, com muitas palavras também, para a pessoa que estiver na rua, ela vai achar nós chato, Guidão. Uhum. É crente chato e outro crente xarope. Agora, se você chega e fala assim, ó, Jesus te ama, lê esse folheto, se ele tocar no seu coração, procura uma igreja, Deus vai falar com você. Por quê? Porque se a gente não convencer... Se o Espírito Santo de Deus não convencer, desculpa, não é nós que vamos convencer.
1: Exatamente.
0: Não adianta, não adianta. Nós queremos convencer as pessoas com palavras. Se o Espírito Santo de Deus não convencer ela, que ela é uma pecadora.
1: Exatamente. Eu acho que a essência hoje, o Evangelho, ele nunca perdeu a essência. É o ID de Jesus, é imperativo. E nós, infelizmente, nós estamos fazendo muita festa para crente, muita coisa interna e pouca coisa voltado para o evangelismo. Essa é a verdade. Nós passamos o ano todo festejando, fazendo festa, certo? E aí a gente não tem um trabalho fora, não temos uma preparação, às vezes, para a igreja, para ela se preparar. No mesmo caso que você disse aí, que alguém falou, o que eu vou fazer no evangelismo? É claro que ele não foi preparado para isso. Ele não sabe o que vai falar, porque ele não foi preparado para falar. Entende? Então, temos que preparar as pessoas. Só que para as pessoas se prepararem, elas precisam irem se preparar e querer se preparar. Porque tudo hoje gira em torno. Por exemplo, alguém quer ser médico, ele vai ter que estudar 6 anos para ser médico. Ele tem que se preparar para aquilo. E depois ele tem que fazer uma pós-graduação, uma especialização. E ele precisa ralar para ele se formar. Da mesma forma, porque qual que é a missão da igreja hoje? A missão da igreja não é simplesmente a gente viver de festa em festa. Eu não sou contra a festa, nós fazemos congresso, isso é a bênção. Sim. Mas assim, a gente, qual é o foco da igreja que Jesus deixou para a igreja? Ganhar almas. Entendeu? Ir por todo mundo e pregar o evangelho a toda criatura. Isso aí é para a igreja. É uma ordem.
0: Ordenança,
1: é um imperativo. Pedido, não. Vai, não é se der, vai. É para ir. Então, assim, a igreja primitiva, ela caía no quê? O que Atos fala? É a igreja caía na graça do povo. Entende? Então, isso precisa voltar a acontecer. O povo fala assim, nossa, Deus está operando lá. E o que está acontecendo? A ausência nas igrejas, a ausência de milagres na igreja, a ausência de manifestação, melhor dizendo, espiritual na igreja, às vezes não atrai as pessoas. Vou fazer o que naquela igreja lá? Né? O que, que tem lá? O que, que Deus tem para a minha vida? Então, quando o que atraía as pessoas irem atrás de Jesus? Os milagres que Jesus fazia, as palavras que Jesus liberava. Então, nós precisamos urgentemente resgatar a oração, o jejum, a busca, para que nós tenhamos sinais, né? Porque a Bíblia diz, e esses sinais seguirão os que crerem. Sinais no meio da igreja. E esses sinais vai atrair as pessoas a irem para a igreja, certo? E elas vendo Jesus operando, elas vão querer aceitar a Cristo como Salvador. Eu, quando me converti, por causa de uma cura. Jesus me curou de uma doença incurável, que eu tinha leishmaniose, uma doença que é incurável. Entende? Então, com 16 anos eu me converti porque alguém falou para mim, vai na igreja que Jesus vai te curar. E eu fui na igreja e Jesus me curou. Então, assim, claro que nós não seguimos Jesus por causa dos milagres. Sim. Nós seguimos Jesus porque ele morreu por nós e nos salvou. Mas os milagres também, a Bíblia diz que seguem os que crêem. Então, há milagres sim. Porque a Bíblia diz que há. E é por aí.
2: Pastor, para nós encerrar aqui, passa muito rápido nosso horário.
1: Rapidinho mesmo.
2: Eu vou mandar aqui um abraço aqui pro José Geraldo de Oliveira. O Geraldo gosta muito de você. Pro Ziel, o Léo, né? Irmão do pastor Pedro. Sueli Santos Marques. Cleusa. Fernando César. Pedro Pereira. Carol Oliveira. Patrícia Santos e Natanel Henning Coutinho. Abraço, muito obrigado, meus irmãos, pela sintonia, tá? Pastor, para nós encerrar aqui, pastor, o senhor tem aí, vamos ver, 5 minutinhos. Se pudesse deixar uma única mensagem para quem está assistindo o Aviva Flow, qual seria, pastor?
1: A mensagem para o seu coração é Jesus, João 14:6. Jesus dizendo, eu sou o caminho, a verdade e a vida. E ninguém vai ao Pai se não ser por mim. Então, assim, nós precisamos voltar para Jesus. Voltar para a sua verdade, porque só existe essa verdade. E que nós possamos, com as nossas mentes, nossos corações abertos, para que o Espírito Santo nos use nessa última hora. E não use simplesmente

0: superficialmente, mas usa com autoridade. Porque essa guerra espiritual, é, muitas vezes, o inimigo ele tem algumas estratégias novas, né? E nós precisamos nos revestir. Porque a Bíblia diz em Efésios, capítulo 6, que nós devemos revestir de toda a armadura de Deus. E Deus tem armamento ou armadura disponível para aqueles que buscam a sua presença. Então, a mensagem que eu deixaria a todos os ouvintes hoje: volta a buscar ao Senhor como antes. Porque a Bíblia diz assim: buscar-me-ei e me encontrareis quando buscar de todo o vosso coração. Então, o que está precisando é rasgar coração e não rasgar vestes. E nós precisamos voltar para Deus. Se essa geração é entender isso, que Deus, ele tem o controle de todas as coisas. O mesmo Deus que operou na vida de Moisés, Josué no passado, nos nossos heróis da fé, nos nossos pais, na geração passada, é o mesmo. A Bíblia diz que Jesus Cristo é o mesmo, ontem, hoje e eternamente. Então, se ele é o mesmo, o que que aconteceu? A gente que mudou. Então precisamos voltar para ele. Então a mensagem de hoje é: volte para Jesus, volte a buscá-lo, volte a orar, volte a ler a palavra, volte a jejuar. E assim nós vamos viver o que a geração passada viveu.
1: Amém. Nós queria que agradecer, né, Valder, o
0: É isso
1: pastor
0: aí.
1: Vanderlei, por ter atendido o nosso convite. E já vamos deixar nossos parabéns para ele, tá? Foi aniversário do pastor Vanderlei sábado.
2: Ô, pastor,
0: Eita!
2: feliz aniversário.
1: Eu não pude
0: Obrigado.
1: estar lá porque eu tava lá em Curitiba, mas já tinha.
2: Pastor esqueceu de mim, rapaz, não me convidou.
0: Poxa
2: Eu ia
0: vida!
2: levar um presente lá, pastor.
0: Olha aí, ó, já tá convidado pro
2: O
0: próximo.
2: próximo.
1: Ei, pastor Vanderlei, nós estava na viagem e a pastora Cleusa tá escutando, ela mandou uma mensagem para Patrícia.
2: Ah.
1: Então, vocês vão lá pro aniversário do pastor Vanderlei? Porque
2: Meu.
1: já tinha outro aniversário em outro lugar também, né,
0: Tinha
1: pastor?
0: mais dois.
1: Daí porque, né, então nós vamos um pouquinho em um, vamos um pouquinho em um e no outro, e vocês? Né, Patrícia falou assim: não, nós íamos no aniversário do pastor Vanderlei, porém, nós estamos
2: Viajando.
1: na 277, já chegando em Curitiba já,
2: Nossa.
1: né? Mas o pastor, acho que fez uns 50 anos, né,
0: Cinco,
1: pastor?
0: três. Cinco,
1: 5,3,
0: três.
1: ó, pastor novinho, né?
2: Glória a
1: Falei para
2: Deus.
1: ele que ia ter mais ou menos uns 50 anos ainda
2: É, tem muito
1: de
2: ainda.
1: pastoreio,
0: Estamos
1: pastor.
0: aí, estamos aí.
2: É muita alma para ganhar
1: Vai
2: ainda.
1: rodar muito Foz do Iguaçu e esse estado, né, Valder? Temos
2: Glória a Deus,
1: certeza,
2: em nome
1: né?
2: de Jesus.
1: E, pastor, nós estamos aí orando e torcendo pro senhor.
0: Amém.
1: Minha esposa, cara, gosta muito do pastor Vanderlei. Porque de manhã cedo nós fazia o café da manhã da EBD. Não sei se o
0: Sim.
1: pastor vai lembrar. E nós chegava cedinho, né, na igreja ali. Nós chegava para fazer era 6 horas da manhã, né, de fazer o café ali. E daí nós chegava lá e daqui a pouco a gente chegava o pastor Vanderlei.
2: O líder dos jovens.
1: E era o único. Não, ele era o segundo dirigente desse
2: Ah,
1: tempo, do
2: é?
1: Morumbi 2.
2: Ah, já era o
1: Do
2: segundo
1: Morumbi
2: dirigente.
1: 2. E ele era o único que tomava um chimarrão com ela, né, pastor?
0: Tomava.
1: Né, pastor? Né, pastor?
2: Ensinou a
1: Sempre.
2: Patrícia a tomar
1: A
2: chimarrão?
1: Patrícia sempre lembra disso aí, o pastor Vanderlei.
2: Beleza.
1: Foi, no começo foi bem triste para a Patrícia, né? E tem um carinho muito especial pelo pastor, tá?
0: Amém, obrigado.
1: E nós estamos orando pro senhor, pastor. Tá?
0: Amém. Estamos
1: Tá.
0: aí.
1: O São Roque é a primeira congregação do senhor?
0: Segunda.
1: Segunda já? Qual que foi a
0: Segunda.
1: primeira, pastor?
0: Vila Yolanda.
1: Vila Yolanda, tá certo, tá certo. E já tá aí, daqui um dia tá com uma igreja grandona aí. Quando o pastor Pedro aí se
2: Lá.
1: jubilar, daqui uns 10 anos aí, o pastor Vanderlei vai
0: Estamos aí
1: falar com
0: para
1: nós lá.
0: Estamos aí para servir.
2: Já
0: Estamos aí para
2: conhece,
0: servir.
2: hein?
1: Amém, pastor. Deus
0: Amém.
1: abençoe o senhor,
0: Deus
1: tá, pastor?
0: abençoe.
1: Muito
2: Pastor, eu também
1: obrigado
2: quero
1: por esse
2: agradecer,
1: convite.
2: tá, pastor? Por o senhor receber nosso convite aí e estar aí disposto a falar do amor de Deus para
0: Amém.
2: nós, né? Para nós. Nós somos ainda, né? Estamos gatinhando ainda, né,
1: Estamos
2: Aguinaldo?
1: começando
2: Então
1: devagarzinho.
2: a gente tá chamando bastante pastor. Esse dia eu tava tentando lembrar quantos pastores que nós já chamou aqui. Eu acho que foi
1: Bastante,
2: uns.
1: né?
2: Uns 5, 6 já, né?
1: Aham.
2: 5, 6 pastores, tem mais uns ainda para vir.
0: Amém.
2: Então,
0: Bênção.
2: nós gostamos de chamar pastor também, que nós vamos aprendendo, né, o
0: Bastante.
2: evangelho. Nós sabemos um pouco, mas quanto mais chama os pastores aí, a gente vai aprendendo mais ainda. E creio que é bênção de Deus para quem tá na escuta, para quem tá nos ouvindo aí, né, Aguinaldo?
0: Maravilha.
2: Vamos orar então?
1: Vamos deixar o pastor ora para nós, pastor?
0: Vamos orar. Antes
2: Vamos.
0: de orar aqui, um abraço aí a toda a minha família aí, meus filhos, minha
2: Amém.
0: esposa. E
2: Glória a
0: Deus
2: Deus.
0: abençoe a todos vocês. Vamos estar
2: Pastor,
0: orando.
2: ora pela família da minha prima Jayla. Ela pediu para nós fazer uma oração, então já nessa
0: Dila.
2: oração. Jayla.
0: Jayla.
2: Jayla, a família dela pediu uma oração, então eu creio que
0: Vamos
2: ela
0: orar.
2: deve estar ligada aí
0: Tá
2: na
0: certo.
2: escuta aí.
0: Vamos orar. Pai, em
2: Amém.
0: nome de Jesus.
2: É,
0: Nós oramos a
2: Jesus.
0: Ti e agradecemos a Ti por esta noite
2: Verdade,
0: aqui, Pai,
2: Senhor.
0: na Rádio Essência. Obrigado,
2: Verdade,
0: Espírito
2: meu Deus.
0: Santo, pela Tua presença aqui entre nós. Que a Tua
2: Verdade,
0: palavra
2: Jesus.
0: venha surtir efeito na vida de todos os ouvintes, Senhor.
2: Verdade,
0: Oramos, Senhor, pela Sheila, Senhor. Em nome de Jesus, essa moça, essa senhora, Senhor, que precisa de uma resposta Tua. Em nome de Jesus, atende o clamor, Senhor.

0: A tua palavra diz, Senhor, o Senhor é Deus de perto, mas também é Deus de longe. Senhor, ouça o nosso clamor agora. Pessoas estão doentes, acamadas, hospitalizadas, Senhor. E em nome do Senhor, repreende toda doença, Senhor. Doenças físicas, doenças espirituais. Que o teu povo desta hora seja tocado por ti, Senhor. Eu peço a tua bênção também sobre o Valdair, sobre o Aguinaldo, sobre essa programação, Senhor. Que o Senhor continue abençoando os proprietários aqui da Rádio Essência. Abençoe a cada um deles neste dia, Senhor. Os irmãos ali da AD São Roque e de todas as igrejas. Igreja nessa cidade, Pai. Em nome de Jesus, nós oramos a Ti e nós te agradecemos por tudo em Teu nome. Amém.
1: Amém.
2: Glória a Deus.
1: Bom final de semana, começo de semana e até o final de semana para nós se encontrar na segunda-feira.
2: É isso,
1: né? Então, Valdair, espero que Deus venha iluminar cada passo de cada ouvinte, que essa semana seja abençoada, que seja guardada, tá? Sobre a proteção divina. E encontramos você segunda-feira aqui de novo, tá bom?
2: Aquele Deus abraço, abençoe. Meus irmãos, Deus abençoe. Até segunda-feira que vem. Boa semana.
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lado de fora. 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

Parece que nos momentos mais difíceis, Deus se cala. Você só quer ouvir a voz do mestre, mas ele insiste em ficar calado. Você chora, você fala, você ora, e ele se cala. Mas hoje, escuta a voz de Deus dizendo pra ti, sussurrando.

0: Aleluia!
1: Aleluia! Ei! A Ele toda honra, a Ele toda glória, a Ele todo louvor e toda adoração! Aleluia! Aleluia! Glória a Deus!

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A Tsunamita começa a declarar o seu amor pelo seu amado e ela diz: beija-me com os beijos da sua boca, porque melhor é o teu amor do que o vim. Mas então ela diz: não olha pra mim, não liga, porque eu tô morena, eu tô queimada do sol, porque os meus irmãos me obrigaram a cuidar da vinha que era minha, eu não cuidei. Então ela diz: oh, meu amado, me diz aonde você apacenta o teu rebanho. Mais pra frente no livro nós vamos ler, e ela diz: levou-me a sua mesa de banquete, a sua bandeira sobre mim é o seu amor. Eu acredito que nós podemos conhecer o amor de Deus de diversas formas. Particularmente, já conheci o amor de Deus nos piores dias da minha vida. Eu conheci as profundezas do amor de Deus. Quando eu estava nas profundezas, pude ver aquilo que o salmista declara: se eu fizer a minha cama no inferno, o Senhor vai até lá me buscar. Conheci o amor de Deus nas alturas. Tomei as asas com o vento. Fui longe, onde ninguém jamais podia imaginar. E ali o amor do Senhor me encontrou. Mas existe um nível, se é assim que eu posso dizer, do amor de Deus, que eu conheci há pouco tempo. Quando Paulo está dizendo: eu me coloco de joelhos agora diante do Pai como quem carrega o nome da família. E eu oro para que vocês conheçam a altura, a profundidade. E ele fala de um amor diferente, a extensão do amor de Deus. A extensão do amor de Deus. A extensão do amor de Deus que nós só podemos encontrar em família, com nossos irmãos. E foi assim que o Senhor me deu essa canção, que se chama A Tua Mesa Cura. E eu tenho aprendido e visto que diante das mesas, o Senhor Jesus nunca fica apático. Ou ele senta e ceia, ou ele vira. Eu acredito que é isso que ele vai fazer no Brasil esses dias. Se você preparar uma mesa para ele se sentar, você vai poder provar da extensão do amor de Deus através da família. Mas outras mesas eu também creio que ele vai virar nesse tempo. E nós queremos liberar esse amor do Pai, esse amor do noivo pela sua noiva, que é como uma bandeira sobre nós, com o nome da família.

Nessa noite nós pedimos, Espírito Santo, libera perdão em nossos corações. Libera cura em nossos corações por todos que foram machucados pela religião, todos que foram machucados por relacionamentos, às vezes por amizades dentro mesmo do ambiente de igreja, de comunidade. Mas hoje nós liberamos perdão. Nós somos irmãos, como nós ouvimos do Douglas ontem, Senhor. Se um cai, todos caímos. E, Senhor, nessa noite nós liberamos perdão sobre todos os que nos perseguiram. Nós liberamos perdão porque nós fomos curados. Nós fomos perdoados porque perdoamos. E nessa noite, em nome de Jesus, liberamos

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por obras, é pela fé. Não é porque merecemos, é porque Ele nos amou.

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4: Com teu Deus você salta muralha. Você pode todas as coisas naquele que te fortalece. Você tem condição de sobreviver. Você pode glorificar a Deus por isso?
5: Capítulo 6, o versículo de número 11. E veio ali o anjo do Senhor e se assentou debaixo do carvalho que ficava em Ofra, que pertencia a Joás, a Biezrita, e o seu filho Gideão malhava trigo no lagar para escondê-lo dos midianitas. E o anjo do Senhor lhe apareceu e lhe disse: o Senhor está contigo, homem valente. E a igreja disse,
4: ele disse assim: Deus é o quê? Nosso. Deus é o quê? Deus é nosso. Quando alguém dizer para você o que você não tem, você não tem isso, você não tem isso, você não tem isso, mas diga assim: deixa eu te falar uma coisa, meu amigo. Eu tenho Deus. E quem tem Deus tem tudo. Quem tem Deus tem tudo. Quem concorda, diga glória a Deus. Aí, faltou alegria, mas não faltou pão. Aí o anjo aproxima e diz assim: Deus é contigo. Deus é? Você acredita? Pastor, peraí, Deus é comigo. Eu estou no aperto. Deus é comigo. Eu estou chorando. Deus é comigo. O inimigo roubou um tanto de coisa que era minha, levou embora. Deus é comigo, eu estou no arroxo, eu estou no aperto. Será que Deus não seria comigo se eu estivesse na eira? Será que Deus não era comigo se eu estivesse sorrindo? Será que não é o contrário? Eu não estou entendendo Deus. Qual foi a pergunta que Gideão fez? Está na Bíblia. Quando o pastor Daniel, o anjo, disse: Deus é contigo, ele diz assim: se Deus é comigo, então por quê? Tem que ter um porquê. Se Deus é comigo, o que, que eu estou fazendo aqui? Se Deus é comigo, por que, que eu estou no aperto? Se Deus é comigo, por que, que eu não estou num lugar amplo? Por que, que eu tenho que viver essa crise? Deus não respondeu. O anjo não respondeu para ele: ah, você está nessa crise, Gideão. Entenda. Não. Deus só disse para ele assim: ó, Deus é contigo, homem valente.

valente. Homem, vou chegar lá. Homem valente. Pastor, o que que eu preciso ter? Ou o que eu preciso ser para me sobreviver à crise? Levanta a tua mão direita e diga: eu preciso ser valente. Deus não falou isso para mais ninguém. Deus não falou isso para Israel inteiro. Deus não falou isso para a família de Gideão inteira. Deus não falou isso. Deus não fala isso, pastor Daniel, para todo crente. Eu não vou mentir, irmão. Deus não vai chegar para todo crente e dizer: eu sou contigo, valente. Não, porque Deus sabe que tem um monte que é covarde. Deus sabe que tem um monte que é fraco, que é medroso. Agora tem gente que é valente, irmão. Tem gente valente. Tem gente que o mundo pode virar do avesso. Ele vive com menos. Ele vive no aperto. Ele abraça a família. Ele abraça a fé. Ele diz: eu vou, vai passar. O negócio vai melhorar. Agora, uma mãe, não estou te julgando não. Uma mãe, um pai, que tem um filho para criar, pôr uma corda no pescoço e se matar, tem que ser muito covarde para fazer um negócio desse, irmão. É, pastor, ele estava sentindo muita dor. Mais dor vai sentir o filho que ficar. Você tem que ser valente, a ponto de vencer a vontade de morrer. Você tem que ser valente e dizer assim: Satanás, eu não vou te dar a vida que Deus me deu não, viu? E quando Satanás dizer: você está com pouco. Eu estou com pouco, mas estou vivendo. Eu estou com pouco, mas tenho fé em Deus. Você está na crise? Eu estou na crise. Ah, morreu um da tua família. Morreu porque Deus quis. Ele dá a vida, ele tira. Ninguém vai mexer com a minha fé. Tem valente aqui essa manhã? Tem valente ou não tem? O maior título que você pode receber, o maior elogio que você pode receber de Deus, não é o elogio de estar na eira, de ser rico, de ter saúde, de estar bem. O maior elogio que Deus faz para um homem é dizer para ele: você é um homem valente. Eu estava dali debaixo do carvalho te observando, Gideão. Rapaz, num aperto desse, os midianitas levando tudo, você sendo assaltado, 7 anos de prova, e você salvando o pão, você lutando pela família, você sobrevivendo na fé. Aí o Gideão disse assim: olha, o Senhor é comigo? Sim, Deus é contigo, homem valente. Ele disse: o Senhor veio no lugar certo, anjo? Porque eu sou da menor tribo de Israel. Eu sou da família mais pobre da minha tribo. E lá na minha casa eu não sou primogênito, eu sou o caçula. Eu sou a pessoa mais improvável que existe para fazer alguma coisa. Porque a crise tem um poder. O poder de revelar os improváveis. A crise revela os fortes, pastor. A crise revela as pessoas que vão se sobressair. A crise revela as pessoas que pareciam não ser nada, não ter nada, não saber nada, não aguentar nada. A crise revela isso. Deus olha para o Gideão e disse: vai nesta tua força. Porque a crise revela uma coisa. Uma força que você tinha, mas não sabia. Mas eu tenho força para levar Israel? Eu tenho força para ajudar a mudar o cenário? Eu tenho força para fazer alguma coisa? Vai nessa tua força. Você vai ajudar Israel a sair dessa. Quero que você levante as suas mãos aos céus. Eu vim aqui esta manhã dizer que a tua família precisa de você, viu? E você precisa ser forte. Se você ler a Bíblia do Gênesis ao Apocalipse, você vai encontrar muitas e muitas vezes Deus dizendo: ser forte. Diga comigo: ser forte. Deus não disse você é forte. Deus não está dizendo você é forte. E Deus está dizendo para você: seja forte. Deus não está dizendo para você: você é forte. Ele está dizendo para você: seja. Você sabe o que é ser forte? Ser resistente. Ser insistente. Ser perseverante. Suportar o que os outros não suportam. Aguentar o que os outros não aguentam. Você está me entendendo? Diga amém. Quem são os fortes, pastor? Os que suportam pressão psicológica, emocional, financeira. Você tem que ser forte. E se eu não for forte? A crise te mata. Porque Deus não adula. Deus não alivia.
Não adianta.

Você pensar, Deus vai ter dó de mim. Vai... Não. Você está no mundo, irmão. A prova não é para você, é para o mundo. A prova não é individual, é coletiva. Quando é coletiva, Deus não fica fazendo coisa individual, não. É coletiva. Você tem que ser forte. Olha, vai nessa tua força. Quer sair dessa? Quero. Quer que Israel saia dessa? Quero. Quer sobreviver, Gideão? Quero. Então, vai na tua força. Ser forte, rapaz. Não, mas eu sou pobre, minha família é pequena. Para de conversar. Pai, você é forte. Você tem condição. Você pode. Com teu Deus, você salta muralha. Você pode todas as coisas naquele que te fortalece. Você tem condição de sobreviver. Você pode glorificar a Deus por isso? Então levanta a tua mão e diga, eu preciso ser forte. Você precisa ser forte, irmão. As mães que estão aqui, eu não sei se todas, mas algumas eu acredito que já passou muito pelo que minha mãe passou. Eu já vivi situação, pastor Daniel, de levantar pela manhã e não ter o que comer. Você sabe o que é um filho chegar para a mãe e dizer assim, eu estou com fome? Está achando que a minha mãe debruçava na mesa e chorava? Ah, não tenho o que comer. Ela ia para o banheiro, fechava a porta e chorava escondido, para a gente não ver. Sabe o que ela dizia para a gente? Quatro irmãos. Jesus vai preparar o pão, meu filho. Meu filho, ficar um dia com fome não morre de fome, não. Daqui para de noite Jesus faz alguma coisa. Tenha fé, meu filho. Já pensou se você se mostrar fraco no dia da angústia? O que vai acontecer com a tua força? Ela vai ser pequena. Você tem que ser forte, meu irmão. Pastor, nunca passei por isso, mas está passando. Eu nunca vivi isso, mas está vivendo. Eu nunca vivi um ano como esse, mas é o ano, está aí. Estende a mão para alguém e diga, seja forte. Seja forte. Você tem que ser forte como mãe, como obreiro, como empresário, pastor, a empresa. Seja forte, meu irmão. Seja forte, isso vai passar. Deus está te preservando para um tempo novo. Vai nesta tua força, Gideão. Você vai livrar Israel da mão dos midianitas. Aí o Gideão fez uma coisa, pastor Daniel, que mexe muito com o meu coração. Ele falou para Deus assim, olha, já que o Senhor está falando comigo, o Senhor me espera aqui que eu vou buscar um presente. Eu vou buscar o quê? Não, não escutei. Um? Ah, então quer dizer que no meio da crise é possível dar um presente a Deus. Por que que tudo que a gente não faz para Deus, a culpa é de quem? Da crise. Tudo que eu não faço para Deus, eu culpo a crise. Eu não faço porque a crise não deixa de fazer. O Gideão disse assim, olha, deixa eu dizer uma coisa para o senhor. Eu estou no aperto. Eu estou no sufoco. Eu estou no apertado. Mas tem um presentinho guardado para o senhor, viu? Você tem um presente para mim, Gideão? Gideão disse, tem. Ah, numa crise dessa, você não comeu o boi? Você não comeu o cabrito? Ele diz, o que é do senhor eu não como. O que é do senhor eu não gasto. Eu estou num aperto, mas o que é teu é teu. O teu está guardado. Posso falar ou não? A fé de alguns é tão pequena que a crise faz ele comer o presente de Deus. E você ainda me acha ignorante. Deus tem que entender, pastor. Mas Deus não entende, irmão. Deus é um Deus de princípio. Eu tenho que ser crente suficiente para, no aperto, honrar a Deus do mesmo jeito. Seja com muito, seja com pouco. Eu tenho que honrar a Deus. O senhor me espera aqui, o do senhor está guardado. Foi lá, buscou o presente para Deus. Deus falou para ele assim, agora você levanta um exército. Levanta um? Um exército. Gideão foi lá e disse assim, essa parte eu amo, irmão. Quem quer guerrear? O Deus dos exércitos, o Deus poderoso, o Deus de Israel, o Deus dos profetas, o Deus dos nossos pais, mandou levantar um exército, irmão, 32 mil, sem insistência. Ah. Por quê? O soldado que casasse, um ano de férias, ganhou uma guerra condecorado, subia de cargo, ganhou uma guerra, despojo do inimigo era deles. Ah, vamos para a guerra.
Aí o Gideão reuniu todo

muito assim, oh, gente, essa guerra, a gente vai enfrentar um exército que é como a areia do mar. Eles são incontáveis. São incontáveis? Sim. Que mais? Eles são incontáveis. São incontáveis? Sim. Que mais? São sanguinários. Tem gente aqui que vai, não volta, vai, mas não volta. Vai ficar viúva, mulher. Tem gente aqui que está indo, mas os filhos vão ficar órfãos. Tem gente indo com duas pernas, só volta com uma. É sangue. Nós estamos indo para uma guerra. 22 mil olhou para Gideão e disse, olha Gideão, nós sentimos de Deus que nós não devemos ir. Porque a crise faz uma coisa. Você nunca mais vai esquecer isso. A crise tira os covardes de perto de você. Sabe aquele oba-oba de amizade? Oba-oba. É, te amo. É. Na crise, Deus vai mostrar quem é seus amigos. Na crise, Deus vai mostrar quem está com você e quem não está. Você não precisa pedir para Deus revelar. Ó, Deus me mostra. Não precisa ficar desconfiando das pessoas, não. A crise vai revelar. A crise é uma peneira. Tem gente que vai te abandonar, tendo te jurado que nunca te deixaria. A crise tira os covardes. Agora eu te pergunto uma coisa. Covarde serve para alguma coisa, irmão? Você tem que agradecer a Deus, irmão, que Deus está limpando a eira. Você tem que agradecer a Deus, porque tem gente que está do teu lado, mas não soma para nada. Você tem que agradecer a Deus, porque você estava confiando em gente que você não devia confiar. Você tem que dar glória a Deus, porque você estava depositando confiança em quem não tinha, sabe, méritos para ter confiança nele. 22 mil foi embora, ficou quantos? 10 mil. Deus falou assim, Gideão, esse povo está com sede, leva no rio para tomar água. Gideão vai para o rio, quando chega no rio, 9.700 pula na água, chuta a água para cima, bebe água, molha a cabeça, cospe água um no outro, brinca, pula de costa, de ponta. Deus falou assim, Gideão, quem está brincando, você separa. Gideão separou 9.700, falou, e esse povo aqui, Deus? Deus falou assim, não quero não. Por quê? Porque brinca com coisa séria. Os brincalhões, Gideão, a crise vai tirar eles de cena. Posso fazer uma pergunta para os irmãos? Onde estão os crentes que brincam de ser crente? Cadê eles? Onde eles estão agora? Aquele povo que vem para a igreja, tem compromisso nenhum com Deus. Sabe? Tem gente que vem para a igreja até achando que a igreja é a tenda de um cigano. E vem para a igreja. Um dia desse um camarada chegou para mim e falou, pastor, abre a Bíblia aí para ver se deu. Eu falei, não, irmão, o centro de macumba é ali embaixo. Sou macumbeiro não, meu filho. Sou profeta. Sou macumbeiro, não estou aqui para ler mão de ninguém, não. Se você quiser ir na macumba, é ali, ó. Que é igreja. Quem brinca não fica. Eu quero que você levante a mão, que eu vou te dizer uma profecia essa manhã. Deus não vai deixar mais ninguém brincar com a sua vida. Ninguém vai brincar com a sua família. Ninguém vai brincar com o seu sentimento. Ninguém vai, não vai brincar. Você é empresário? Se tiver um funcionário brincalhão lá que não faz nada, bagunça, rouba você, Deus está dizendo, eu tiro ele de lá. Tem uma pessoa na tua vida brincando de ser amigo, tem uma pessoa, pastor, e os crentes que brincam de ser crente? Vai sumir também, vai sumir tudo. Fica não. A crise arranca os palhaços. A crise tira quem leva na ironia, na brincadeira. Ah, pastor, meu namorado me deixou. Ô, minha filha, era pra você estar dando um culto de ação de graça. Ele estava brincando com seu sentimento. Era para você estar fazendo um culto de agradecimento a Deus. Deus está arrancando quem brinca. E está colocando quem, gente que leva a sério. Você está entendendo a palavra? Diga glória a Deus. Não, diga comigo assim. Só fica quem leva a sério. Sobrou 300. Gideão olhou e disse, é pouca gente. É pouca gente. Como é que eu vou fazer, Deus? Deus disse, deixa comigo. Está com medo, Gideão? Tô. O que você quer? Eu quero um sinal. Quero um sinal. Leia depois no contexto que quando Deus falou com Gideão, Gideão disse assim, se o senhor está falando comigo mesmo, me dá um sinal então que o senhor está falando comigo. Aí ele vai lá, põe um velo de lã, um dia molhado.

cansado, um dia seco. Mas quando foi um dia, Deus olhou dentro do coração de Gideão e viu que o Gideão ainda estava com medo. Hoje eu sei que o Gideão está com medo. É muito desproporcional o tamanho de um exército para o outro. Gideão, faz o seguinte: essa madrugada, pega teu moço, desce no arraial dos inimigos. Eu vou te dar uma revelação hoje, para tirar sua dúvida, para te encorajar, para te motivar. Deus, e lá no arraial dos inimigos não vai acontecer nada com você, pode ir por minha conta. Gideão pega o moço dele, pastor Juliano, e esconde atrás de uma cabana de um midianita. O camarada acorda desesperado lá dentro, gritando: ai, que foi, rapaz? Sonhei. Sonhou o quê? Rapaz, eu sonhei com o pão pegando fogo. E o pão entrava no meio do arraial, do nosso arraial, destruía todo mundo. O que estava na frente acordou com o grito dele, pôs as duas mãos na cabeça e disse: Deus deu vitória a Gideão. Levanta suas mãos aos céus. Bem alto, bem alto. Pastor, o que Deus estava dizendo para Gideão? Gideão, você está tendo dúvida. Você não está tendo certeza quando eu falo, então eu vou fazer o diabo falar. Eu já disse para você, Gideão, que a vitória é sua. Agora eu vou fazer você escutar da boca do inimigo que a vitória é sua. Aí não é possível que você não acredita. Até os demônios já sabem que a igreja vence. Até os demônios já sabem que Deus te deu vitória. Até o inimigo já sabe que Deus está te abençoando. Só falta você acreditar. O Gideão sobe confiante. 300. Quantos? Estou chegando lá. Deus, o que eu faço com 300 homens? Dou para eles uma espada? Uma lança? Um escudo? Não. Dê uma buzina para cada um. Diga comigo: uma buzina para cada um. Vamos lá de novo? Por que uma buzina para cada um, se o exército geralmente só usava uma buzina? Porque Deus está mostrando aqui pela palavra que a buzina do teu irmão não vale por você. Ah, pastor, eu não dou glória a Deus. Não, mas meu irmão dá. Eu não canto não, mas ela canta. Eu não glorifico não, mas ele glorifica não. A buzina do teu irmão é dele. A sua é sua. Por que Deus propositalmente entrega uma buzina na mão de um povo no momento do auge de uma crise? Porque Deus estava dizendo para eles o seguinte, pastora Juliana: em tempo de festa, vocês fazem uma zoada. Em tempo de festa, vocês tocam, cantam, gritam. Agora toma uma buzina aqui. Eu quero ver se na crise você canta. Toma. Eu quero ver se na crise você glorifica. Porque Deus está ensinando pela palavra que crise não cala a igreja. Se crise impede Jesus, se pandemia impede Jesus batizar com o Espírito Santo, crente de falar em línguas, crente de dar glória a Deus, eu abandono hoje a Bíblia e o Evangelho. Eu sou crente, mas não, porque tudo que eu prego é uma mentira. Então Deus é um na crise e outro fora da crise. A igreja é uma na crise, é outra. Não. Você é cheio do Espírito Santo, na crise você é vazio. Eu não acredito não, irmão. Vai me perdoar. Desculpe a minha sinceridade. Se você é daqueles que quando está tudo bem, canta, chora, pede para cantar testemunho, e quando a crise chega, você não tem um glória a Deus, não tem um amém, eu não acredito no seu fervor. Para mim você é fogo de palha. Para mim você é fogo que apaga por qualquer coisa. Porque os verdadeiros... Um dia desse o irmão chegou para mim e falou: oh, pastor, na crise agora parece que o povo está frio. Eu falei: o povo não. Está falando de todo mundo? Eu falei para ele: não fale dos 300, viu? Aleluia. Não fale dos 300. Se quiser falar dos 22 mil, fale. Se você quiser falar dos 9.700, fale. Dos 300, não. Os 300 ainda estão cantando. Os 300 ainda estão dando glória a Deus. Tem gente que dá tanto glória a Deus que tem que chegar em casa, jogar a máscara na bacia e pegar outra. Pastor, essa está rasgando. É, porque crise não tira a língua estranha da boca de crente, não. Eu vim aqui essa manhã te falar essa verdade. Pastor, é porque não, não tem nada. Uma máscara de pano não faz, não tira o Espírito Santo dentro de você. Então quer dizer que nós estamos na crise e agora o culto é outra configuração. Só porque nós estamos de máscara, só porque ninguém dá glória, não. Está errado, irmão. Está errado. Nós somos a mesma igreja.

0: pandemia, não é mais o mesmo crente adorador. Por que, irmão, que você não é? Você está de máscara. Você dá glória a Deus a infectar teu irmão? Você dá glória a Deus a infectar a igreja? Não, não, não, não, não, não. Deus está dizendo, no meio de tudo isso, eu não aceito Satanás calar a boca do meu povo. Eu não dou para o meu povo um zíper na crise. Eu dou para o meu povo uma buzina. Levanta suas mãos e fecha os teus olhos. É no sonido da buzina. Ela é micanda subre na série micalabárguia. Ori micanda arabaxanda araia. Onde estão os crentes de buzina esta manhã? Deus te trouxe aqui esta manhã para te dizer, não te cales. Não pare de adorar, não pare de glorificar, não pare de cantar. Cante aqui no culto, cante no carro, cante em casa. Adore a Deus. Satanás está achando que vai calar a igreja do Deus vivo? Satanás está achando que vai fechar a boca da igreja que Jesus abriu? Não vai fechar. Não vai fechar. Não vai fechar. Quem tem buzina aqui, levanta as mãos aos céus. Vou falar? Bremai, senibre, covenia, saios. Deus te entregou uma buzina. Pastor, eu vou pregar o que para as pessoas? Eles vão me indagar. Onde está Deus no meio de tudo isso? Perdeu a buzina, irmão? O povo de Deus não se cala. Nem perseguição alguma no mundo. Você está achando que isso aqui é crise? Vai na parte da Nigéria onde é o Islã que comanda. Eles incendeiam a igreja com os crentes cantando dentro. Nenhum corre de dentro da igreja. Nenhum pula a janela. O pastor põe a igreja de pé e diz assim, nós vamos morrer queimado, mas cantando. Levanta. No outro dia eles estão evangelizando. No outro dia eles estão pregando. Hoje sai uma lei. Não pode falar de tal assunto. Irmão, a maior constituição é a Bíblia. A minha constituição é a Bíblia. O governo pode criar a lei que ele quiser. Ele pode dizer que eu sou homofóbico. Ele pode dizer o que eu quiser. Eu vou preso. Mas a minha constituição é essa. Eu não vou deixar de pregar o evangelho para me adequar ao modelo de homens corruptos, vencidos pelo pecado, com o coração na mão do diabo. A minha constituição é a Bíblia. Se eu deixar de pregar a Bíblia, vai chegar um dia que a gente não vai poder falar mais nada. Nada. Tudo que você falar vai ser errado. Tudo que você falar ofende. Tudo que você falar dá processo. Eu não estou nem aí. Você não pode estar nem aí com isso. A sua constituição é a Bíblia. Você tem que estar disposto a morrer por ela. Você tem que estar disposto a ir preso por ela. Você tem que estar disposto a dar sua vida por ela. Evangelho é isso. Tem trombeta aí ainda, irmão? Então levanta suas mãos de novo. Vamos ver se tem mesmo. Levanta bem alto as suas mãos. Bem alto, bem alto. Até você que não estava tocando mais a trombeta. Até você que tinha dependurado a sua harpa no salgueiro. Até você que não tocava mais a trombeta em Sião. Deus te trouxe aqui esta manhã para dizer, meu filho, dá um sonido na tua trombeta. Aqui não é área hospitalar, irmão. Onde você passa na rua e está escrito proibido buzinar. Aqui pode buzinar. Aqui pode tocar buzina. Toca a tua. Dê glória a Deus. Diga aleluia. Glorifique o nome do Senhor. Exalte o nome daquele que te chamou para viver uma vida de coragem.
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5: Uma palavra dada aqui pelo nosso querido Murilo, e nós já vamos partir para o encerramento da nossa vigília em nome de Jesus. Quem pode aplaudir a Deus pela vida do Murilo?
6: Eu cumprimento a igreja com a paz do Senhor Jesus. Meus irmãos, fiquem aí em seus lugares, eu vou ser rápido, prometo, em nome do Senhor Jesus, já eu entrego o microfone, e eu quero aqui externar a minha gratidão a Deus por esta oportunidade, e a cada um que aqui se encontra. Abram vossas Bíblias comigo, em Gênesis capítulo 8, serei rápido, fique aí, Gênesis capítulo 8, quero aqui agradecer ao nosso bispo Samuel Ferreira.

Bispa Keila Ferreira, por esta oportunidade. Não os conheço, mas em nome do Senhor Jesus, vou conhecê-los pessoalmente. Quero aqui agradecer grandiosamente pela vida do nosso pastor Eduardo. Que Deus te abençoe grandemente. Prazer em conhecer pela vida do nosso pastor Tamar. Cada pastor que está aqui, cada pessoa que está aqui neste altar sagrado. Deus abençoe pastor John Spike, em nome do Senhor Jesus. Gênesis capítulo 8 diz assim a palavra do Senhor: então Deus se lembrou de Noé e de todos os animais selvagens e de todos os animais domésticos que estavam com ele na arca. E Deus fez soprar um vento sobre a terra e as águas começaram a baixar. Eu vou repetir o versículo 1. Então Deus se lembrou de Noé. Até aqui, meus amados irmãos, glorifique ao Senhor. Tome seu assento rapidamente, eu já termino. O nosso Deus, meus amados irmãos, é um Deus de promessas. O nosso Deus, ele faz promessas. Eu creio que você que está aqui me ouvindo, está debaixo da promessa de Deus. Você está debaixo de uma palavra de Deus, e já diz a Bíblia que Deus não é homem para que minta, e nem filho do homem para que se arrependa. Ou seja, se ele te prometeu, ele vai cumprir. Se ele falou, ele vai realizar. O nosso Deus é poderoso. O nosso Deus, aquilo que ele fala, ele faz. A obra que ele começa, ele termina. Eu vim aqui te dizer que Deus não te esqueceu. Não importa o que você está passando, a luta que você está vivendo, mas eu vim profetizar sobre a tua vida, que Deus olha para ti, Deus se lembra de ti. Levanta uma das suas mãos, eu não sei a promessa de Deus sobre a tua vida. Talvez para você pareça que Deus te esqueceu ou que Deus te abandonou, mas eu vim aqui como profeta de Deus para te dizer que Deus não te esqueceu. Eu vou começar a falar: Deus não te abandonou. Ei, quando alguém se depara com este texto, quando alguém ler este texto dizendo que Deus se lembrou, talvez se pergunta: se Deus se lembrou, será que é porque que ele se esquece? Se Deus se lembrou, será que nosso Deus tem esquecimento? Será que nosso Deus tem uma mente falha, uma mente ruim? Os críticos da Bíblia olham para este texto dizendo: Deus se lembrou, e dizem: olha, se Deus se lembrou, é porque ele se esqueceu. Se Deus se lembrou, é porque ele tem uma mente falha. Porque assim, ninguém se lembra se não esqueceu. Alguém só se lembra porque se esqueceu daquilo, então ele passa a lembrar. Então, será que Deus tem um esquecimento? Será que Deus tem uma mente falha? Pelo contrário, a mente do nosso Deus é infinita, a mente do nosso Deus é inabalável, a mente do nosso Deus é poderoso. Ei, eu vou falar do nosso Deus. O nosso Deus é onisciente, o nosso Deus é onipresente, onipotente. Ele tem todo o poder, ele está em todo lugar e ele tem todo o conhecimento. Eu vou falar mais: ele é o alfa, ele é o ômega, é o princípio, é o meio, é o fim, é aquele que era, aquele que há de vir. Na sua coxa está escrito Rei dos Reis e Senhor dos Senhores. O nosso Deus é atemporal. Que é isso, pregador? Para ele o passado, o presente, o futuro não tem nenhuma diferença. Ele faz, ele vê tudo ao mesmo tempo. É por isso que ele te pega pela mão direita e diz assim: filho, continua, filho, não para, porque da mesma maneira que ele vê o teu presente de luta, de guerra, da mesma maneira que ele vê o teu presente de tristeza, ele já observa o teu futuro de honra, o teu futuro de glória. Já era para você ter saltado desta cadeira. Eu vou falar: tem gente aqui que teria um futuro de guerra, tem gente aqui

E tô mudando o tempo. Talvez sua luta hoje seja grande, mas Deus está te pegando e te dizendo: continua, porque eu tenho uma vitória, eu tenho um lugar de honra preparado para você, para você, para você, para você. Um lugar especial Deus tem para te entregar ainda nessa vigília. Quem está ligado, pelo amor de Deus, levanta a mão e dá um glória para Ele. Se tem alguém dormindo aí do seu lado, olha para Ele e glorifica aí perto dele. Acorde esse irmão, porque a vigília é só para quem vem buscar poder. Vigília é só para quem vem buscar unção. Tem gente que fala assim: olha, eu não gosto dessas pessoas aí que pula, que marcha, que dá glória. Ei, eu não dou com isso não, eu sou tradicional. O que você vem fazer aqui, irmão? Se você não veio para dar glória, você está no lugar errado. Se você não veio para dar aleluia, você está no lugar errado. Só veio para vigília quem vem carregado de glória, quem vem carregado de aleluia. Então joga tua mão para cima aí e glorifica. É impossível dizer que Deus se esquece de coisas, de fatos ou de pessoas. É impossível você dizer que Deus se esquece, porque o nosso Deus não se esquece. Vamos para a Bíblia, Isaías capítulo 49, versículo 15. Pode uma mulher se esquecer do seu filho que amamenta e não tenha compaixão do seu filho do ventre, mas ainda que esta se esqueça, eu, o Senhor, não me esquecerei de ti, não me esquecerei de ti. Tua família pode te abandonar, os amigos podem te deixar, o mundo pode te deixar, mas assim diz o Senhor: eu não te deixo, eu não te deixo, eu não te abandono, eu não te abandono. Tem glória aqui, tem glória aqui. Cadê, cadê, cadê os vasos? Levanta aí dessa cadeira e dá glória para Ele. Hebreus capítulo de número 6, versículo 10, vai dizer que Deus não é injusto de esquecer as obras de caridade dos seus servos. Ou seja, provamos na Bíblia, eu provei para você que Deus não se esquece e que Deus não tem uma mente ruim. Mas quando todos olham para este texto, diz assim: olha, se Deus se lembrou, com certeza é porque Ele se esqueceu. Quando vamos em Gênesis capítulo 8, Deus se lembrou de Noé. Em Gênesis capítulo 19, versículo 29, Deus se lembrou de Abraão. Em Gênesis capítulo 30, versículo 22, Deus se lembrou de Raquel. Em 1 Samuel capítulo 1, 19, Deus se lembrou de Ana. Em Êxodo capítulo 2, versículo 24, Deus se lembrou do concerto com os patriarcas. Em Salmo 136, Deus se lembrou da humilhação do seu povo. Pregador, se nesses textos, em vários textos, está dizendo que Deus se esqueceu, será que não é porque Ele se esquece mesmo? Se está dizendo, se Deus se lembrou, será que Ele tem uma mente falha? Será que o nosso Deus tem uma mente ruim? Pelo contrário, a mente do nosso Deus, como eu já disse, é uma mente brilhante. A mente do nosso Deus não é como a mente do homem. O homem pode te esquecer, o homem pode te abandonar, o homem pode prometer e não cumprir, mas aquilo que Deus disse, Ele cumpre, Ele cumpre, Ele cumpre, Ele cumpre, Ele cumpre. Tem gente aqui que está debaixo de promessa, tem gente aqui que está debaixo de promessa, e talvez está passando por um momento de luta, e está dizendo, se perguntando: será que Deus se esqueceu de mim? Mas eu vim aqui te dizer: Deus não se esqueceu, Deus não se esqueceu de ti. Eu vou dar lugar aqui nesta noite. Oh, aleluia! Oh, aleluia! Entenda, meus amados irmãos, para eu encerrar, na palavra de Deus, na nossa Bíblia.

Bíblia, a linguagem foi escrita em uma linguagem humana, para que nós pudéssemos compreender o nosso Deus. Tem gente ainda que fala que ler a Bíblia é difícil, mas a nossa Bíblia foi escrita em uma linguagem humana, para que nós pudéssemos conhecer a Ele. Deixa eu explicar melhor. Como era impossível o homem subir ao nível de Deus para conhecer a Deus, Deus Ele desce ao nível do homem para se tornar conhecido. Tem só três pegar, então vou repetir. Como era impossível o homem subir ao nível de Deus para conhecer a Deus, Deus Ele desce ao nível do homem para se tornar conhecido. Sabe o que Ele fez? Ele enviou Seu Filho como carne, como pele e osso. Ele enviou Seu Filho na terra para habitar no meio nosso, para que nós pudéssemos conhecer a Ele. Eu amo pregar sobre graça. Não era para você estar aqui, mas a graça te alcançou. Não era para você estar vivo, mas a graça te alcançou. Não era para você vir para a vigília da glória glorificar, mas a graça te alcançou. Tem gente aqui que era para estar morto. Tem gente aqui que era para estar na criminalidade. Tem gente aqui que era para estar neste mundo afora, mas a graça te tirou de lá e te pegou e te trouxe para a presença dEle. É por isso que você não adianta fugir. É por isso que você não consegue sair da presença dEle, porque a graça já te alcançou. E já disse o salmista: para onde eu me esconderei do meu Senhor? Se eu subir aos céus, tu lá estás. Se eu descer na mais profundeza, abismo, tu lá estás. Se eu fizer minha cama no profundo mar, lá o Senhor está. Não adianta fugir, porque a graça te alcançou. Não adianta fugir, porque a graça te alcançou. A Bíblia foi escrita com expressões e características humanas. A Bíblia foi escrita com expressões do homem. Por exemplo, a frase "Deus se arrependeu" é uma frase humana. É uma frase com sentimentos humanos. Deus se arrependeu. Então, na nossa Bíblia, vamos ver muitas expressões e características em Deus, humanas, para que nós pudéssemos conhecer melhor o nosso Deus, um Deus tão extraordinário, um ser tão maravilhoso, para que nós pudéssemos conhecer este Deus. Então, quando o texto está dizendo que Deus se lembrou, na verdade não está falando do esquecimento de Deus. Quando o texto fala que Deus se lembrou, não está querendo dizer que Deus se esquece. Na teologia, não quero entrar nisso, mas é chamada de linguagem antrópica. Antropopatismo, vem do grego, antropos de homem, patos ou patia, de sentimentos, sentimentos humanos. Então, quando o texto está dizendo que Deus se lembrou, está em uma linguagem antrópica. O texto não está dizendo que Deus se esquece. O texto não está dizendo que Deus se esqueceu. Mas quando pegamos esta frase no hebraico, vem da palavra zakar. E esta palavra significa fazer menção, de forma indireta, e se prepara para dar glória. De forma indireta, a frase "Deus se lembrou" não está dizendo do esquecimento de Deus, mas a frase "Deus se lembrou" está dizendo assim: Deus começou a agir. Eu vou repetir para você entender. Não está dizendo que Deus se esqueceu. A frase não está querendo dizer que Deus tem uma mente ruim, mas está querendo

dizer que Deus começou a agir, que Deus começou a agir. Eu vou repetir para você entender. Quando Deus diz aqui para Noé, Noé, eu se lembro de ti. Quando Deus está dizendo que Deus se lembrou de Noé, é Deus dizendo para Noé, Noé, eu vou cumprir tudo aquilo que eu te disse. Noé, você vai sair da arca. Para Noé, talvez ele estava esquecido dentro da arca. Para Noé, talvez ele estava abandonado dentro da arca. Mas no capítulo 8, Deus aparece dizendo, Noé, eu começo a agir. Noé, eu começo a agir. Eu começo a agir. Eu começo a agir. Eu vou melhorar isso daqui. Eu começo a agir para o cumprimento da minha promessa. Para o cumprimento da minha palavra. Ei, eu vou falar. Eu vou falar o que Deus está me mandando dizer. Quando Deus está dizendo que Ele não se esquece. Quando Deus está dizendo que Deus se lembrou. Não está dizendo que Ele se esquece. Mas sim que Ele vela pela sua palavra. Lá em Jeremias vai dizer que Deus Ele vela para cumprir com a sua palavra. Deus Ele vela para cumprir com a sua palavra. Tudo aquilo que Ele te falou, Ele vela para cumprir. Tudo aquilo que Ele te disse, Ele vela para cumprir. Ele vela para realizar. Então, ou seja, quando Deus está dizendo que Ele começa a agir, é porque Ele começa a agir mesmo. Quando Deus se lembra de Noé, a Bíblia vai dizer que as águas se abaixaram. Quando Deus se lembrou de Noé, a Bíblia vai dizer que as águas se abaixaram. Quando Deus se lembrou de Abraão, a Bíblia vai dizer que Ele visitou a Ló, o seu sobrinho, tirou de Sodoma e Gomorra e salvou a família de Ló. Quando a Bíblia diz que Deus se lembrou de Raquel, a Raquel gerou um filho e deu seu nome de José. Quando Deus disse que se lembrou de Ana, a Bíblia vai dizer que Ana engravidou e deu à luz a Samuel. Quando Deus se lembrou da humilhação do teu povo, a Bíblia vai dizer que em uma sarça pegando fogo, Deus aparece a Moisés dizendo, volta para libertar o meu povo, porque eu tenho visto a aflição do meu povo. Isaías capítulo 43, versículo 13, ainda antes que houvesse dia, eu sou, e ninguém há que possa fazer escapar das minhas mãos. Eu vou repetir, ainda antes que houvesse dia, eu sou, ainda antes que o dia existisse, eu já trabalho, eu já me movo, eu sou Deus, ainda antes de todas as coisas, não há ninguém que possa fazer escapar das minhas mãos, porque agindo eu, quem impedirá? O diabo pode se levantar, o inferno pode se levantar, Faraó pode se levantar para tentar impedir o que Deus tem para fazer na tua vida, mas nessa noite Deus está dizendo: o diabo vai ser pisado, o diabo vai ser pisado, porque não pode parar o que eu tenho para você. Não pode impedir o plano que eu tenho na sua vida. Deus está dizendo aos jovens aqui: eu tenho um ministério contigo, eu tenho uma chamada contigo. Só veio para a vigília quem tem chamada, só veio para a vigília quem tem fogo. Então levanta a sua voz, levanta a sua boca, que talvez você entrou aqui dizendo: aonde estão as promessas? Aonde estão aquilo que Deus me disse? E Deus está dizendo: fica tranquilo. Fica tranquilo, porque eu não me esqueci de ti. Eu não me esqueci de ti. Eu não me esqueci de ti. Levanta, levanta a sua mão e dá glória, dá glória, dá glória, dá glória, dá glória. O diabo pode ter dito assim: acabou os planos de Deus, os planos foram destruídos, os planos acabaram. Mas Jó vai dizer no capítulo 42 que os planos de Deus não podem ser frustrados. Os planos do Senhor na tua vida não vai ser frustrado. Fique de pé, fique de pé. Aleluia, eu estou sentindo a presença dele aqui. Eu estou sentindo a presença de Deus neste lugar. Eu vou acabar porque

0: já está tarde. Mas o Senhor está dizendo aqui nesta noite: eu me lembro de ti. Pegue na mão deste irmão que está ao teu lado. Pegue na mão desta irmã que está perto de ti. E diga para ele, diga para ela: Deus se lembra de ti. Hoje ele começa a agir na tua vida. Eu não sei pelo vale que você passou, a luta que você passou, mas Deus está dando um basta nesta noite. Deus está dando um basta nesta vigília. A partir de hoje, você vai viver as promessas de Deus. Deixa eu ver quem está debaixo da promessa. Deixa eu ver quem está debaixo da promessa. Deixa eu ver quem está debaixo da promessa. Você vai viver a promessa. Você vai viver a promessa. Você vai viver a promessa de Deus na tua vida. Eu vou profetizar. Talvez tem gente que chegou aqui pensando assim: Deus não me ajuda, Deus me esqueceu, Deus esqueceu da minha família, Deus esqueceu dos meus pais, Deus esqueceu dos meus irmãos, Deus se esqueceu de mim. Mas eu vim aqui te dizer que Deus hoje começa a agir na tua vida. Ele começa a agir na tua casa, Ele começa a trabalhar sobre a tua família. Ah, é só menina, só uma criança pregando. Deixa o menino pregar, deixa a criança pregar. Eu vim aqui como profeta para te dizer: Deus vai te abençoar, Deus vai te honrar. Ele tem um lugar de honra, Ele tem um lugar de honra reservado para você. Se é para Jesus, mais forte. Eu já entrego. A Bíblia vai dizer que Davi vai perguntar assim a um dos seus companheiros, dizendo: não tem ninguém mais da casa de Saul? Não tem ninguém mais da casa de Saul? Então ele lembra e diz assim: olha, lá tem um, Mefibosete, mas esse é coxo. Mefibosete era coxo, habitava em Lodebar, a terra do esquecimento, a terra onde ninguém dava nada para quem morava lá. Mas a Bíblia vai dizer que o rei olha para ele e diz assim: manda chamar Mefibosete. Ele está lá em Lodebar, é coxo, mas manda chamar Mefibosete. Trazeram Mefibosete até a presença do rei. E quando eles trouxeram Mefibosete, o rei disse: olha, eu vou devolver tudo aquilo que era teu. Eu vou te honrar. Você vai comer na minha comida. Você vai comer da minha mesa. Assentar como rei. Se vestir como rei. Andar como rei. Deus está dizendo para alguém aqui: talvez te jogaram em Lodebar, na terra do esquecimento. Talvez apontaram o dedo para você e disse: esse aí não tem mais jeito, esta casa não tem mais jeito. Talvez apontaram o dedo para você e disse assim: olha, não tem mais futuro, não tem mais ministério. Mas o Senhor está dizendo: vem para cá, porque eu tenho um lugar de honra para você. Eu tenho uma mesa de honra para você. Você vai se vestir como rei, vai andar como rei, vai ser como rei. Levanta a tua mão, porque Deus não se esqueceu.
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5: Para ceia também. Quero compartilhar com os irmãos, né, a palavra do Senhor. E essa semana, quando o pastor Raniel pregou, ele falou a respeito da presença de Deus. E eu vou estar aqui não pregando a mesma mensagem em Filipenses, mas trazendo dentro do mesmo tema dessa questão de ter Deus, andar com Deus, viver junto com Deus. Vocês vieram para uma igreja onde está Deus. E só estamos aqui por causa dele, não teria outro motivo de estarmos aqui, se não fosse por causa da presença do Senhor. Esta é a casa dele, e aqui se reuniu o povo dele. Mas a pergunta que nós poderíamos fazer assim, a intimidade com Deus, como que é para cada irmão, né? Cada irmão. Do tempo de fé que você tem, você sempre foi igual, algumas coisas mudou na tua intimidade com o Senhor. Nós sabemos que algumas coisas, irmãos, é para todos. Por exemplo, a salvação é para todos. Jesus morreu por todos. A palavra de Deus diz em João 3,16 que Deus amou o mundo de tal maneira que deu o seu Filho

unigênito para que todos, aquele que nele crê, não pereça, mas tenha a vida eterna. Em João 3,11 fala assim, veio para que era seus, e os seus não receberam, mas a todos quanto receberam. Então esse todos, na língua portuguesa, é todos. Então quer dizer que a salvação, ela não vai fazer acepção de pessoa. A graça, não existe um grupo específico de que tem mais graça do que o outro, não. A salvação é para todos. Mas vem cá, então se a salvação é para todos, será que a comunhão com Deus é igual para todos? Não. Na verdade, a cachoeira está sendo derramada para todos. Mas nem todos se molha igual. Nem todos se alimenta da mesma maneira. Nem todos têm o mesmo nível de comunhão com Deus. Se eu fosse colocar naquele quadro ali, ó, uma escala, tipo escada, de 1 a 10, né? Qual o número que eu acho que você estaria? Essa questão, é isso que Deus ministrou do meu coração, e eu quero compartilhar com vocês assim. De uma escala de 1 a 10. Tipo assim, tem dia que eu estou no número 10, tem dia que eu estou no número 9, tem dia que eu estou no 8, tem dia que eu estou no 1. Será que esse nível de comunhão ele é igual para todos? E nós vamos ler na Bíblia Sagrada e você observar que nem sempre é assim. Vamos ler Êxodo capítulo 33. Antigo Testamento, o segundo livro da Bíblia Sagrada, lá bem no início, Êxodo, capítulo 33. Palavra do Senhor. Vamos ler então no versículo 12. Moisés disse ao Senhor, eis que tu me dizes, faz-me subir este povo, porém não me fazes subir, não me faz saber a quem hás de enviar comigo, e tu disseste, conheço-te por teu nome, e também achaste graça aos teus olhos. Agora, pois, se tenho achado graça aos teus olhos, rogo-te agora que me faça saber o teu caminho, e conhecer-te-ei, para que ache graça aos teus olhos, e atenta para que está, para que essa nação é o teu povo. Disse, pois, irá a minha presença contigo, e te farei descansar. Então disse, se a sua presença não for comigo, não me faça subir daqui. Até aqui está bom. Vamos orar, colocar essa palavra perante o Senhor. Deus, nós estamos, ó Pai, na tua presença e colocamos perante ti a tua própria palavra, Senhor. É o Senhor que zela por ela, é o Senhor que faz com que ela cumpra em nossos corações. Obrigado, Senhor, por esta reunião, por esta comunhão com os teus filhos, na tua presença, Senhor. Amém. O texto é bastante conhecido. Os irmãos conhecem a história de Moisés. Moisés, ele escreveu os primeiros 5 livros da Bíblia Sagrada, o Pentateuco. Moisés era um homem muito íntimo com Deus. Moisés, ele era um amigo de Deus. E só que alguém poderia perguntar, será que a comunhão de Moisés sempre foi a mesma? Não. Houve uma época que Moisés não tinha esse contato que ele tinha com Deus nessa época aqui. Moisés viveu 40 anos trabalhando no Egito. E depois ele ficou mais 40 anos no deserto. E lá no deserto ele era pastor de ovelha nas terras do seu sogro. Durante 80 anos, Moisés não tinha esse contato íntimo com Deus. Era um crente, tinha uma descendência, mas ele não tinha essa intimidade com Deus. Quando ele estava com 80 anos de idade, Deus apareceu para ele e chamou ele para fazer uma obra, para uma missão específica, visto que o povo de Israel estava lá no Egito sofrendo como escravos, em trabalhos forçados, onde as parteiras matavam as próprias crianças do sexo masculino quando nascia. Então Moisés, ele, com 80 anos de idade, ele é chamado para tirar o povo do Egito. E ele faz isso. Tem toda aquela história que vocês conhecem, das 10 pragas. Moisés, ele tira o povo de lá. E durante 2 anos, Moisés começou a andar com Deus, como eu e você andamos com Deus. Eu não sei quanto tempo de fé que você tem, né? E nessa tua caminhada com Deus, qual foi as tuas experiências que você teve com Deus? Cada um de vocês tem a sua. E nessa experiência, você começa a andar com níveis, como se fosse uma escada,

E acontece, às vezes, também, da gente regredir, às vezes, vira uma espécie de uma roda gigante, né? Uma coisa meia que a gente fica numa espécie de um zigue-zague. Tem dia que está pegando o anjo com a unha, tem dia que você está lá no resto do chão. E isso acontecia com aquele povo lá. Mas Moisés mantinha uma espécie de firmeza. Vamos tentar entender, então, o que acontecia naquela época. Eles estavam num grupo de quase cerca de 2 milhões de pessoas. Era como se tivesse toda essa região da tríplice fronteira aqui, a Cidade Leste, Foz do Iguaçu, Porto Iguaçu, juntando aí 1 milhão, depois mais 1 milhão, era como se fosse uma Curitiba inteira, era um grupo grande de pessoas, e Moisés conduzia esse povo. Irmãos, Moisés, durante 2 vezes, ele subiu no monte, e ele ficou 40 dias com Deus. E nos 40 dias que ele subiu com Deus, numa dessa ida para lá, ele teve... O que se faz 40 dias só você e Deus, né? Como que seria só você e Deus durante 40 dias? E Moisés ficou 40 dias só ele e Deus. O diálogo que eles tiveram ali, num dos diálogos, surgiu o tabernáculo. Do capítulo 25 ao 30 de Êxodo, Deus deu para ele a maquete do tabernáculo. O verdadeiro tabernáculo está no céu, segundo o que está escrito em Hebreus. Então Moisés fez uma cópia do original. Aí Moisés faz uma maquete do que está na glória. Aí Moisés foi fiel, o escritor aos Hebreus fala que Moisés foi fiel em toda a casa de Deus. Então Moisés, ele fez a cópia do original e ele construiu uma maquete e ele construiu aquele tabernáculo que ele teve uma revelação lá de 40 dias nessa intimidade. Ele fez isso. Durante essa intimidade que Moisés teve com Deus, nesses 40 dias que ele ficou, fez 2 vezes isso. E numa dessas idas dele para cima do monte, o povo ficava na baixada. E tinha várias tendas, várias cabanas. Vamos colocar 1.000, 2.000 cabanas. Em cada cabana vivia uma família. A família do seu Josué, a família do seu Samuel. Assim eram famílias, ficava dentro daquelas cabanas. Cabana talvez com 5 pessoas, 10 pessoas, 15 pessoas. Viviam lá. E eles ficavam de maneira organizada, como se fosse um arraial. As tribos eram organizadas por grupo, primeiro grupo, segundo grupo, de maneira que a tribo que ficava mais próxima do tabernáculo, que não tinha sido nem construída ainda, era a tribo dos levitas, e a última que ficava lá, ficava a tribo dos defensores, que era a tribo de Judá, então era muito organizado, e eles ficavam de costa para o inimigo. Mas eles ficavam de cara onde estava a presença de Deus. E nessa vida de intimidade, Moisés e Deus, Deus tinha os seus assessores, como Josué, Caleb, Ur, Arão, alguns pessoal muito próximo, Miriam. Mas Moisés tinha um nível ali de intimidade com Deus. Numa dessas idas e voltas, que ele subiu no monte, Deus foi passar para ele os 10 mandamentos, que é as 2 pedras, né? Deus pegou e escreveu os 10 mandamentos lá, o decálogo, com o próprio dedo. Quando Moisés está descendo, o povo impaciente, porque às vezes nós não sabemos esperar, sabe? A gente tem essas complicações da vida. E daí o pastor foi embora, ficou 40 dias fora, e era o pastor que estava ali, e a tenda de Moisés tinha aquela questão da nuvem que descia, tudo. Então o povo não aguentou. E eles, quando viveram no Egito, eles tinham ídolos, eles adoravam boi, adoravam uns bichos lá. Aí fala, sabe uma coisa, nós não temos nem o que fazer aqui, o pastor sumiu, tem 40 dias. Mas por que o povo não orava, né, já que Moisés estava orando? Já que Moisés estava consagrando, estava buscando a Deus no monte, por que o povo não fazia isso? Porque o povo simplesmente resolveram murmurar, protestar, e pegar as suas gargantilhas, os seus brincos, os seus pingentes, os ouro que tinha lá, que eles tinham ouro guardado, e deram um jeito de cada um, trouxeram um pouquinho de ouro lá, arrumaram um negócio lá, fizeram uma forma e meteram aquele ouro num tacho lá, derreteram e fizeram um bezerro. E levantaram um bezerro para adorar. E quando Moisés desceu, que ele viu aquilo, irmãos, não é fácil. Eu não sei se vocês já passaram por decepção assim. Às vezes acontece coisas, sabe, uma decepção. Aquela pessoa que você ama, sabe, aquela coisa que você fica frustrado, parece que não adianta. Isso acontece em casa, acontece no trabalho, e a gente, na hora da decepção, a gente fica nervoso e tomamos atitude.

atitudes erradas, inclusive na hora do calor ali, sabe? A gente faz coisas quando está nervoso, e Moisés ficou nervoso. Inclusive Moisés, ele é tido na Bíblia como o homem mais manso que já existiu, mesmo manso. Ninguém era tão manso quanto Moisés, mas quando ele chegou, adorando a Deus, 40 dias sem comer, irmãos, ele está descendo e encontra o povo no maior fuzuê, no maior baile, no maior forró, e estava lá dançando e no batuque, bactac, bactac, bactac, e adorando o bezerrão. Moisés não aguentou, jogou as pedras, ele fez errado. Porque às vezes você sabe, você não aguenta mais, não adianta mais. Esse povo aí. Aí Moisés pegou e quebrou aquelas pedras lá, ficou nervoso. E Deus também, do jeito que ele falou assim, Moisés, não dá. Eu desisto. E tinha aquelas mil casas aqui. Moisés pega a barraca dele e sai para um lugar mais distante. Ele saiu de perto. Falou, não dá, vou fazer aqui. Aí ele começou a fazer a barraca dele aqui, e Deus mandou a nuvem, a coroa, aquela nuvem de glória, aquela coluna de fogo, e Deus começou a falar com Moisés aqui, e deixou os outros para lá. Quando eles viram que a nuvem saiu de cima deles, e foi lá para o lado onde é que estava Moisés, então o povo se arrependeram, e ficaram nervosos com aquilo. Eles pegaram, eles tinham umas roupas de festa, tiraram as roupas de festa, colocaram umas roupas mais de algodão cru assim, meio que se arrependendo. E ficava na frente da tenda vendo aquilo lá. Aí Moisés falou assim, daquela situação, falou, Deus, não dá, é difícil a situação aí. Mas Moisés amava demais o povo, sabe? Eu não sei se você já passou por isso, eu amo uma pessoa, aquela pessoa se decepciona, às vezes é um marido, é uma esposa, é um filho. E geralmente acontece no trabalho, na faculdade, em casa mesmo, você parece estar arrastando aquela pessoa, está com a corrente no pé, e você quer que ele vá, você sabe o que é a verdade. E Moisés estava assim, é a vida de um pai, porque Moisés era um pastor, mas ele era um pai, ele estava sofrendo aquilo, estava doendo, e doía em Deus também. Porque Moisés, ele era muito amigo de Deus, e quando você é amigo de uma pessoa, eu não sei se você percebe isso, quando você ama uma pessoa, você gosta da pessoa, você percebe ele até pela cara, assim, você fala assim, o que aconteceu? Né? Eu, quando chego em casa, minha esposa sabe do meu dia pela minha cara, diz ela que isso aqui fica meio alto aqui, assim, dá uma crescidinha, falou, o que aconteceu? Então, a gente, pela cara, quando você convive muito com a pessoa, acho que vocês estão entendendo o que eu estou falando, você conhece a pessoa pela cara dele. E Deus e Moisés estavam assim os dois, estavam íntimos, gente, era andando junto, tinha dois anos só de intimidade. Moisés estava com 82 agora, um senhorzinho de idade, mas ele viveu até aos 120, e nessa vida de comunhão, só ficou ele e Deus, e daí, parece que para piorar, Deus estava mais nervoso do que Moisés, e Deus estava, porque Deus não, Deus se bobear, ele mata. Na Bíblia tem várias situações que Deus abriu a terra, engoliu uns caras, a família inteira vivo. Deus mata. Ixi, você não imagina como que Deus mata. Uma vez encostaram na arca lá, um tal de Uzá lá, foi encostar na arca lá, porque era errado fazer o que ele fez. A arca era para ser carregada por homens. Homens, sacerdotes, era para carregar a arca. Aí Davi foi tentar inovar, arrumou umas vacas novas lá, mandou fazer um carro de boi, e foi carregar de maneira errada, não se pode. Aquilo que é sagrado, se faz da maneira sagrada, não se pode alterar os princípios de Deus. Arrumaram um carro novo, uma vaca nova, e o sujeitinho que a arca ficou na casa de uma família por 20 anos, os piá cresceram com a arca. E quando você cresce com a arca, é perigoso você se acostumar com o sagrado. Que nem a irmã aqui, tem as duas gêmeas que eu conheço desde bebezinha. Elas estão virando mocinha, vai se batizar, né? Toda aquela coisa agora, vai tudo se envolvendo, né? Se batizaram, toda aquela coisa. Mas elas nunca podem se acostumar com o sagrado. Daqui a um tempo vocês vão casar, vai ser moças abençoadas, mas o sagrado é sempre o sagrado, não pode se acostumar com ele. O sagrado a gente lida, a gente administra. A ceia sempre vai ser a ceia, daqui a 100 anos vai ser a ceia. A gente reverencia o sagrado, a gente cuida da palavra, cuida do amor, cuida da comunhão, tem coisas que não se pode se acostumar. Porque quando você se acostuma, você perde até o respeito, perde a reverência, não é assim? Aqueles meninos lá, o tal do Uzá, se acostumaram com a arca.

Mas a arca estava lá por uma situação, porque surgiu outro. Por isso que eles pegaram, se acostumou. Aí de vez em quando ele limpava, passava vassoura na arca, aquela coisa lá, e foram fazer a coisa errada. Morreram. Aí levaram a arca para casa de um tal de Obed-Edom, um sujeito que nem crente era, mas ele ficou com respeito. Falei, epa, isso aqui mata as pessoas, vou cuidar. Aí ele passou a cuidar da arca lá. Rapidinho um homem enriqueceu. Aí a Davi entendeu que não se passou a cuidar da arca lá. Rapidinho um homem enriqueceu. Aí a Davi entendeu que não se pode conduzir a presença de qualquer jeito. A presença de Deus tem que ser respeitada, tem que ser reverenciada. Você sabe o que eu estou falando? Você tem que reverenciar aquilo que é de Deus. A gente cuida da presença de Deus. Não dá para bobear com a presença. A arca era a presença. Quando você desrespeita a presença, você se acostuma com a presença e passa a deixar de reverenciar a presença, pode ser que a própria presença pode ser a própria morte. Porque o Deus é santo e ele gosta de cuidar da santidade, daquilo que é dele. E Deus preserva as coisas que é dele. Deus quer cuidar. Aquele povo era de Deus, Deus amava o povo. E agora o povo trocou Deus por um bezerro. Irmãos, por causa daquele bezerro, eles quebraram 4 mandamentos num dia só. Imagina, só tem 10 mandamentos, você quebra 4 num dia? Quebrou 4, de honrar a Deus, de ter outro Deus, de desrespeitar a Deus. Pensa numa bagunça que visou aquilo ali. Deus ficou muito brabo com aquilo. Aí Deus falou assim, Moisés, é o seguinte, ó, os dois conversando na tenda, nem junto estava. O texto conta, por exemplo, tem um texto aqui, ó, versículo 11. E falava o Senhor a Moisés cara a cara, como qualquer fala com o seu amigo. Depois tornou ao arraial. Ele estava fora, olha lá. Ó. E falava o Senhor a Moisés face a face, como qualquer fala com o seu amigo. Depois tornava ao arraial, porque ele estava meio fora. Mas o moço Josué, esse Josué aqui, aquele tipo de crente, que era um pouco mais esperto. Você lembra que tem níveis. A comunhão tem níveis. Estão comigo? Estão entendendo? Todos nós estamos aqui nessa sala aqui agora, todos. Eu conheço os irmãos aqui mais ou menos, eu conheço a Kelly há cerca, muito vou falar a tua idade, mas é há muitos anos, né? Então eu conheço a Kelly, conheço o Luizinho, conheço todos vocês, basicamente todos aqui, né? E o meu filho que está ali, a Patrícia conheço, desde quando ela dança de ser grávida da Maria, conheço todos vocês. Só que eu não posso numerar o nível de comunhão. Eu não sei em que nível que a Patrícia está, talvez o nível da Maria e da Patrícia não é igual, porque a gente tem níveis de comunhão, e às vezes você está numa comunhão, vamos colocar naquela escala de 1 a 10, eu não sei qual é o teu nível. Mas o Josué, talvez o Josué não estava no 10, ele estava lá no 8, mas o Josué, aquele fez ali, ó. Mas o moço Josué, filho de Num, seu servidor, nunca se apartava do meio da tenda, ou seja, esse Josué só vai perceber que ele era uma pessoa que ele ficava meio que cuidando, porque ele reverenciava a questão da presença. E aí que você vai entender por que a gente na igreja promove coisas para você ficar melhor. Por isso que temos um plano de leitura da Bíblia, que a gente lê a Bíblia, o Novo Testamento, já lemos uma vez, vamos ler de novo. Por isso que a gente marca a semana de consagração. Por isso tem oração de manhã, por isso que tem jejum, a gente ensina vocês a ler, é por isso que eu tenho uma Bíblia toda esgolepada, toda manchada de papel, porque quando você tem uma Bíblia suja, tem um coração limpo. Agora, quando a Bíblia é muito limpa, parece que o coração está sujo. Eu não estou dizendo porque você tem uma limpa, você está sujo, não. Eu estou dizendo que a gente precisa marcar a Bíblia, se alimentar dela. A Bíblia tem que ter o dorso assim, estragado com o teu suor da tua mão. Estou falando de Bíblia física, nós temos Bíblia digital agora. Mas a questão que é, que a gente precisa voltar com o caderninho na igreja. A gente tem que ter um jeito de marcar, sabe, as coisas que se fala. Então o Josué ficava próximo dessa presença, nunca se apartava. Então nesse meio, Moisés vai para a tenda lá, da distância. E Deus resolveu falar com Moisés, assim, falou, Moisés, é o seguinte, ó. Esse povo é muito duro, é um povo obstinado. Esse povo tem bezerro. Imagina, irmão, você está servindo um Deus que dá o sapato crescia com o pé. A roupa crescia com o corpo e não envelhecia. Não tinha alfaiate, não tinha um Havan para você comprar, não tinha um Paraguai para você visitar, não tinha.

não, eles não compravam roupa e a roupa não envelhecia. Quando tinha fome, Deus mandava codornizes voar na altura de 50 centímetros e eles comiam carne. Quando queria comer pão, Deus acionava a jauência do céu e os padeiros, os confeiteiros davam um jeito e mandava cair maná do céu e eles comiam pão que caía do céu. Era um povo tratado por Deus. Se tinha sede, tinha uma pedra que acompanhou eles por 40 anos. Já viram pedra andar? Na Bíblia tem. Eles mudaram de acampamento 42 vezes. E cada vez que mudava, eles acampavam, a pedra estava lá. E uma espécie de uma sanepar ambulante, um trem que ficava lá. E era um mistério de Deus que você ia lá e chegava na pedra e tocava na pedra. E a pedra tinha água, água potável. No Antigo Testamento não sabia o que era pedra, mas Paulo escreveu aos Coríntios e falou assim: aquele povo que beberam da mesma água, a pedra que os seguia, e a pedra era Cristo. Jesus se aparecia de várias maneiras, inclusive em forma de pedra. Como vai abandonar um Deus desse? Que te cuida, que zela de você, que trata de você, que não deixa faltar nada. A gente tem ar para respirar, fôlego de vida, a gente tem saúde, a gente avança, a gente prega, a gente caminha. E Deus que nos dá tudo. Não trocar por um bezerro. Hoje os bezerros têm outro nome. Se a gente não cuidar, você começa a adorar o Cristiano Ronaldo e vai adorando o Neymar. Nada contra os seres, mas se não cuidar, a gente vai ter eu gosto do centrão, eu gosto da esquerda, eu gosto da direita. Aí vira aquela coisa, não, não, não. Deus é maior do que todas essas coisas. E nós não podemos substituir nada. Deus é o nosso tudo. Nada. Você pode torcer para o Corinthians, para o Palmeiras, o que você quiser. Mas são tudo coisinhas. São um atrativo na vida aí, sabe? São os entretenimentos da vida, que a gente vai, se você não cuidar, os passarinhos, as belas flores, tentam me encantar, são vão terrestres, esplendores, eu contemplo o meu lar, da linda pátria, eu estou tão longe, e cansado estou, eu tenho de Jesus saudade, oh, quando é que eu vou para lá? Nós não podemos trocar Deus por nada, esse bezerro. Deus falou assim: ô Moisés, eu não vou não. Povo de dura serviço. Eu citei um hino. Vamos cantar um pouquinho? Não sei nem que altura.

A irmã que compôs esse hino, ela não era brasileira, era uma sueca, e ela canta a canção do exilado. E ela falou assim que existia passarinhos e belas flores que tentavam encantar ela. Sabe aquela coisa que te enrola? Aquelas coisas que te prende? São os passarinhos da vida. São vão terrestres esplendores. Eu contemplo o meu lar. Existem muitas coisas que tentam criar entretenimento para nós. Se você não cuidar, a gente fica preso no TikTok, no WhatsApp, no Facebook e nesse Instagram da vida. Se você não cuidar, esse bicho te pega. Tem que saber administrar, porque isso é que nem faca, que dá para cortar bife e dá para furar barriga de gente.

nada disso. Mesmo porque tudo que ficou foi, afundou na arca. Quem contou para Moisés? Já parou para pensar? Moisés escreveu 5 livros. Vários detalhes. Como que Moisés iria saber a idade do Matusalém? Nem que ele existia, o Matusalém, o Lameque, o Enoque. Como que Moisés ia saber que Enoque andou com Deus? Quem ia saber? Quem contou? Já que morreu todos, afogado. E nem Noé sabia dessa história toda. Detalhes que só Deus sabia. Vai me dizer que aprendeu no Egito? Não, no Egito só tinha pirâmide e coisa do Satanás. Moisés ficou numa faculdade do mundo por 40 anos. Mas ficou numa faculdade de Deus por 40 anos. 80 anos para servir a Deus por mais 40. Esse Moisés, irmão, tinha um anjo que seguia ele. E o anjo andou com ele, e o anjo ditou toda a Torá. E está lá no capítulo 7 de Atos. Então, vamos tentar entender como que surgiu Moisés. Não tinha problema com o anjo. Mas mesmo sendo anjo, Deus falou assim: Moisés, eu não vou com esse povo, não. Faz o seguinte, vai você... E eu vou mandar um anjo com você. Ah, Moisés falou assim: ah, Deus, eu não... Nós estamos muito íntimos já, a gente tá ficando 40 anos, 40 dias sozinho aí, eu já estou chegadão teu. Sabe, irmão, Deus quer intimidade. Deus não está preocupado com a tua roupa, o cheiro do teu perfume, essas coisas faz bem. Faz bem, claro. Mas Deus quer intimidade. Deus quer que você deite com Ele, que você toma banho com Ele, que você dirija com Ele, que você fale com Ele, até para temperar a comida. Eu já contei de uma irmã que ela fazia uma comida gostosa, um franguinho com quiabo, um trem gostoso ali. Eu falei: mas qual que é o segredo? Ela falou: é Jesus. Eu falei: meu Deus, para fazer quiabo agora tem que ter Jesus no meio? Ela falou: sim, eu oro. Ela fazia comida para muita pessoa, né? Então tinha muita gente que comia, então ela tinha que tratar daquele povo lá. Ela falou: não, eu tenho que orar a Deus para saber, para não fazer mal, então eu oro. Tem dia que eu coloco cominho, ou dia que tu coloca ali o orégano, sei lá, eu coloco o coentro, sei lá que eu coloco, mas eu oro antes. Isso é muita intimidade, quando você ora a Deus para saber a quantidade do alho. Tem gente que é assim, irmãos, são os níveis. Aí Deus falou assim: eu não vou. Aí eu vou mandar um anjo. Moisés falou assim: com anjo eu não vou, não. Se a tua presença não for comigo, eu não vou. Eu vou empacar aqui, porque eu gosto demais de ficar junto com o Senhor. Eu quero conversar, eu quero dialogar, eu quero falar, eu quero deitar contigo, eu quero andar contigo, eu quero reclamar, eu quero chorar, eu quero me deleitar, mas eu quero estar contigo. Passei fome 40 dias contigo lá no monte. Não vou te largar. E Deus já, primeiro Deus queria matar o povo. Falou: Moisés, falou o seguinte: ó, eu vou riscar esse povo do livro. Vou acabar com essa raça aí. Deus mata. Moisés falou: não, Deus não faz isso não. Moisés faz o papel do intercessor. Falou: Deus, faz isso não, vai pegar mal para o senhor. O senhor tirou esse povo lá do Egito, essa notícia vai vazar. Que tipo de Deus é esse que tira um povo? Já estava ruim, mas trazer para matar aqui vai ficar pior ainda. Mata não, faz assim não. Ó, Deus, eu gosto disso. Se eu for para matar eles, tira o meu nome também. Olha o nível de intimidade. E ele começa a negociar com Deus. Ele começa, sabe, bater um papo. E Deus está gostando, porque Moisés está negociando por bem, porque Deus amava o povo. Irmãos, se você conhece alguém que está com a vida enrolada, Deus também não está gostando. Mas Deus ama aquela pessoa. Inclusive você que está aqui, que andou aprontando. Ah, pastor, pequei. Tá, mas e daí? O sangue de Jesus nos purifica de todo o pecado. Você vê que hoje não foi o diabo que te trouxe. Foi Deus que te trouxe aqui. Ele está aqui, conhece o teu coração. Assim como ele conhecia o coração daquele povo. Moisés falou: Senhor, se o senhor não vai levar eles, então tira o meu nome que eu também não vou. Aí Deus gostou. Ô Moisés, faz o seguinte, então, a minha presença irá contigo. No versículo 15, Deus promete a presença para ele. Olha o que fala no versículo 15. Então disse-lhe: se a tua presença não for conosco, não me faça subir desse local. Como, pois, se saberá agora que tenho achado graças aos teus olhos e o teu povo?

Acaso não é por andares tu conosco? E separados seremos, eu e o teu povo, de todo o povo que há sobre a face da terra. Então Deus começa, Moisés começa a fazer. Isso aqui, irmãos, é intercessão. Isso aqui é oração. Quando você ora, já orou pelos outros, você ora pelos outros assim. E às vezes a gente, irmãos, Deus gosta que você, você tem que nomear inclusive os pecados. Você tem pecado? Não adianta querer, vou pedir perdão no atacado assim. Não, Deus gosta que a coisa seja discriminada. Antigamente a gente fazia nota fiscal na mão e tinha tal da nota discriminada, né? Ou você colocava só despesa. Ou despesa você colocava tudo. Deus gosta que você detalhe, Deus gosta que você fale: ó, Deus, é aqui que eu errei. Ou então você pode falar assim: Deus, é aqui que está doendo. Deus, é aqui que está o... Deus quer diálogo, ele quer essa intimidade, conversar, é você andar com ele. Aí Moisés começa a negociar. Quando Deus fala assim: Moisés, faz o seguinte então, ó, a minha presença, versículo 14. Disse, pois, irá a minha presença contigo e vou te fazer descansar. Então você começa a perceber que está havendo um diálogo e está aumentando o nível da intimidade. E além do nível da intimidade, Deus começa a prometer mais coisas. Ó, primeiro ele pediu a presença, e dali a pouco ele vai conseguir inclusive a glória. Tem um versículo aqui na frente, quer ver? Deixa eu ver se eu acho onde é que está. É, a presença no versículo 15, direção. Ele pede direção no versículo 13, o descanso vem no versículo 14. Versículo 18, olha ali o que vai acontecer no 18. Então ele disse: rogo-te que me mostre a tua glória. Então Moisés era um bom crente, um bom fiel, mas ele sabia negociar. Está entendendo? Deus não tem problema com você pedir as coisas para ele. Pode pedir. Pede o que você quiser. Você pode negociar. Então ele está negociando com Deus pelo nível de comunhão que ele tinha. Falou: Deus, já que o senhor vai com a gente, porque Deus mudou de ideia. Deus falou que não ia. Primeiro Deus falou que ia matar o povo. Depois Deus resolve não matar o povo. Aí depois Deus, Moisés falou: bom, já que Deus está falando assim hoje, vou pedir mais coisa. Falou: Deus, é o seguinte, ó, já que o senhor está indo com a gente aí, e eu queria voltar no meio do povo, quero voltar a minha tenda lá, não quero voltar, não quero ficar longe deles, eu quero me amarrar minha barraca lá no meio de volta, eu quero estar no meio do povo, eu gosto do povo, quero sentir o cheiro das ovelhas, eu quero achar o carrapicho na lã da ovelha, eu quero achar onde é que está a unha encravada da ovelha, eu quero espremer o umbigo podre da ovelha, eu quero estar com ela, eu quero estar no meio, deixa eu voltar para lá, mas eu quero a tua presença. Ô Deus, dá para dar um pouco da glória? Irmãos, presença, glória, caminho é tudo a mesma coisa. Só que são maneira que Deus se manifesta. A glória de Deus, por exemplo, você não está vendo ela aqui agora, mas a glória de Deus está aqui. Sabia disso? A presença de Deus está aqui. O caminho de Deus está aqui. E Deus, será que Deus está aqui? Deus está aqui. Só que para Deus, às vezes, a gente gostaria de ter mais. Aí Moisés, ele tenta avançar mais um pouco. Falou: Deus, então já que eu tenho a presença, já que nós temos essas coisas todas aí, o Senhor vai conosco, já que não vai ser só anjo. Porque não tem problema de anjo, mas Moisés sabia que tinha anjo caído, tem anjo que é demônio. E se é um anjo do diabo e você se equivoca com o anjo, você pensa que é um anjo bom, um anjo ruim, um anjo caído? Apesar que Moisés tinha uma intimidade muito grande com Deus, e ele sabia quem era o anjo de Deus, mas falou: com anjo eu não vou. Sabe, irmão, anjo? É, sabe, todos nós temos anjo. Sabia que cada um de nós tem anjo? Está escrito em Mateus, todo ser humano tem um anjo. Anjo para cuidar da gente. Tem anjo que acampa ao redor, tem anjo que vai te visitar. Às vezes te dá um tiroteio perto da tua casa, tinha uma bala que ia dar no teu peito. Você nem percebeu, o anjo entrou na frente, tirou, pegou com a mão. Aí não acertou em você, te livra de acidente. Às vezes você está saindo de manhã, você esquece a chave, né, da empresa. E às vezes você não acha o sapato, parece que o sapato sumiu o chinelo. Aí você se atrasa todo, você pensa que é o Satanás. Não, é o anjo que escondeu. É para você atrasar. Não fica jogando tudo na mão do diabo, não. Deus monta um esquema para você se atrasar, para as coisas acontecerem.

0: Por quê?
1: Porque Deus cuida de nós. Reclama do sapato que perdeu? Não. Entrega na mão do Senhor, sabe? Fica de boa. Tenha mais calma, mais tranquilidade. Anjos são coisas boas, mas não pode ser adorado. Não. Se um dia você encontrar um anjo, se você quer saber se é do capeta de Deus, tenta adorar ele. Se o anjo aceitar você beijar a mão dele, isso é do diabo. Anjo não aceita adoração. Anjo de Deus, ele fala, não. Eu sou teu parceiro. Eu sou enviado. Eu sou um agente aqui para cuidar da tua segurança. Mas eu não sou para ser adorado. Eu sou só anjo. Anjos são espírito ministrador que Deus enviou para cuidar daqueles que vai para o céu. Eu tenho um anjo para cuidar da minha salvação, de mim aqui. Mas só posso adorar o meu Senhor, somente a Deus adorará, e somente a Ele a gente presta culto. Moisés falou assim, ó, com anjo eu não vou. Aí Deus gostou, falou, opa, você está bem, então já que você não quer anjo, a minha presença irá contigo, e você vai se acalmar, você vai ter descanso, porque eu sou o próprio descanso. Então Moisés gosta, falou, agora Moisés falou assim, vou avançar mais um pouquinho, vou pisar mais um degrau na escada. Falou, Deus, então faz o seguinte, ó, já que o senhor vai conosco aí, tal, o senhor podia deixar eu ver o senhor? Não dá para me te ver? Aí Moisés também já queria muito, né? Falou, Deus, não dá para me te ver? Queria te ver, assim, face a face. E olha que ele tinha um contato com Deus. Mas Deus sempre quando vinha para Moisés, Deus é triuno, irmão, Deus é triuno, é Pai, Filho e Espírito Santo, e Deus vinha em teofania. Às vezes era o próprio anjo que estava ali, mas era o próprio Senhor Jesus que estava ali. Mas Moisés queria ver a face de Deus. Aí ele falou, Senhor, mostra-me tua glória, mas me deixa ver, te ver face a face. Assim quero ver tua cara como é que é. Irmão, Deus é amor, mas Deus é fogo consumidor. Sabe, a presença de Deus é algo tão forte, não tem comparação. Se você não consegue olhar para o sol durante o meio-dia, ninguém consegue olhar para o sol e ficar olhando. Irmãos, o sol, aquilo ali é uma estrelinha que é que nem se fosse um grão de areia perante o nosso Deus. Deus é muito mais forte do que aquilo. Então, os olhos de Deus, o fogo de Deus é muito forte. Você não consegue ver ele assim. Aí Moisés falou assim, Deus, deixa eu te ver. Aí Deus de novo, gosto de Deus, porque Deus irmão, acaba cedendo para a gente de algum jeito, sabe, tem aquele jeito de Deus assim. Por isso que ele amou o mundo de tal maneira que deu o seu Filho unigênito para que todo aquele que nele crê não pereça, mas tenha a vida eterna. Por isso que ele vai vir, ele vai nascer ali, um ser humano que nem eu e você, com 100% carne e osso, que abraçava, que tocava, que amava, que comia, que andava, que teve sede, que teve fome. Jesus veio, Deus se encarnou, o Verbo se fez carne e habitou e tabernaculou entre nós. Deus veio um dia aqui em carne. Mas lá no Antigo Testamento, ele falou assim, ó Moisés, ninguém pode me ver e ficar vivo. Ah, Deus, mas eu queria tanto te ver, a gente está andando tanto tempo junto aí, e o episódio do bezerro já tinha passado, e tinha um problema da pedra quebrada, irmãos, e agora? Moisés quebrou as duas pedras. Ô Deus, e como é que fica os 10 mandamentos? Como é que eu faço? Deus falou assim, faz o seguinte, vá, arruma mais pedra aí, pega duas pedras. Só que às vezes, irmão, quando você comete um erro, você causa consequência para os outros, sabia disso? Todos os erros que a gente faz, as ações têm reações. Às vezes um erro que você comete como pai, vai refletir em cima dos teus filhos. Um erro que o marido comete, a mulher sofre consequências. Às vezes a mulher comete um erro. Todos os erros que alguém faz, os efeitos colaterais daquele erro acaba atingindo. O povo, por causa do bezerro, acabou atingindo Moisés. Moisés, por causa daquela situação do bezerro, ele quebrou as pedras. E por causa das pedras quebradas, agora tem que resolver de novo. Sabe quem teve que arrumar a pedra? A primeira pedra foi Deus que arrumou, a segunda foi Moisés. Aí o pobrezinho do pastor tem que arrumar uma talhadeira, que não sei se tinha na época, teve que arrumar um martelo, porque às vezes você comete um erro, quem vai sofrer por causa dos teus erros, é as pessoas que estão do teu lado. por causa do

povo, Moisés cometeu um erro. Mas por causa do erro de Moisés, Moisés teve que arrumar a pedra. Eu não sei quanto tempo que ele levou. Quem já trabalhou no pesado, serviço braçal, já viu esse cara fazer asfalto assim, né? Ou fazer calçamento, dá um trabalho quebrar aquelas pedras. Agora imagina Moisés, numa época que não tinha a tramontina, não tinha essas ferramentas que nós temos hoje aí. Aí imagina Moisés agora ter que arrumar um negócio para quebrar a pedra. Ele vai para a pedreira. Aí está lá Moisés, por causa do povo, imagina Moisés assim, Samuel, ele tem que quebrar a pedra para arrumar duas pedras para levar para Deus escrever de novo. Mas Moisés era um homem manso. Ele prepara as pedras de novo, duas pedras, ele leva para Deus de novo e Deus vai reescrever aquilo que ele tinha escrito antes. Resolveu o problema do decálogo, dos 10 mandamentos, vocês conhecem os 10 mandamentos, aí ele agora tem resolvido a questão da palavra para ter para nós. Mas ele quer mais, falou, Deus, é o seguinte, ó, se o senhor me dá mais uma chancezinha aí, eu queria ter a tua presença comigo e também além da presença, eu queria te ver. Aí Deus falou assim, Moisés, ó, não vai dar, faz o seguinte, ó, tá vendo aquela pedreira ali, ó? Aí tinha uma pedreira e tinha duas pedras grandes, duas rochas, que formou uma fenda assim. Aí Deus falou assim, Moisés, vai lá naquela pedreira, entra atrás da pedra e fica olhando pela fenda da rocha. Eu vou passar, e ainda vou colocar a mão para você ver a sombra por costa. Eu vou deixar você me ver na fenda da rocha. E aí você vai entender por que Jesus falou no capítulo 16 de Mateus assim, ó. Pedro, você é brita, você é pissarra, você é fragmento de pedra, mas sobre esta fenda. Você sabe que Jesus foi partido naquela cruz do Calvário, ele rasgou o corpo dele, e quando o corpo dele se rasga, pela lança que entra ali, o véu se rasga de alto a baixo, e a pedra é fendida, e ali você vai entender a figura que está tentando mostrar para nós, e daí Deus, você consegue ver Deus através de Cristo. Ele falou, entenda, Tomé, eu sou o caminho, Tomé, eu sou a verdade, eu sou a vida, eu sempre vou estar com vocês. E daí você vai entender por que aquela pedra vai simbolizar o nosso Cristo. Deus falou assim, vou colocar a mão. E Moisés foi o único ser humano dessa terra que conseguiu ver Deus desta maneira. Depois teve pessoas que teve até no terceiro céu, o caso de Paulo, que foi no céu lá. Paulo teve lá, irmãos. Paulo teve no céu, Paulo viu o livro da vida. Paulo leu o nome dos irmãos que estavam no livro. Ele conseguiu ler. Inclusive escreveu que estava lá a irmã Trifena, aquelas irmãs todas lá, a Evódia. Ele viu lá o nome do Apelo, ele viu tudo. E alguém falou, fecha o livro que Paulo está lendo. Porque Paulo, além de ler o livro, ele escreveu para a gente ler, saber o nome que está lá. Sabia que Paulo foi no céu, ele esteve no céu antes de nós existirmos aqui? Gente, Paulo esteve no céu antes de ter terra. Porque ele entrou na eternidade. Paulo leu, ele percebeu que nós fomos eleitos em Cristo antes da fundação do mundo. E Paulo viu a salvação antes da salvação chegar. Crê nisso? Então Paulo foi no céu. O João, o apóstolo, no Apocalipse, ele foi também para a glória. Ele teve lá, o João, quando subiu lá, ele viu os 24 anciãos, ele viu os anjos, ele viu aquele silêncio no céu de 30 minutos, aqueles anjos fortes. O João viu tudo, escreveu o Apocalipse, mas João nunca, ninguém foi que nem Moisés, assim. Aí eu quero perguntar para você aqui nesta manhã, assim, como que está teu nível de comunhão? Nessa escala de 1 a 10, né? Porque se você está aqui, você é um salvo, pelo menos no primeiro degrau você está. E eu não, ninguém pode julgar, porque ninguém sabe como que está. Ninguém pode dizer, porque isso é uma coisa muito íntima. Só Deus sabe.

Salvação é para todos, irmão, mas níveis de santidade são diferentes. A gente tem que procurar, sabe, seguir a paz com toda a santificação, sem a qual ninguém verá o Senhor. A gente precisa ter uma vida diária de intimidade com Deus. A gente precisa buscar a glória de Deus, porque isso é importante. Não é importante? Você ter comunhão com Deus. Tem coisa que é importante você saber, tem coisa que não é importante você saber. Eu lembro quando eu estava lá na quinta ou oitava, eu tinha um professor de história. Gostava muito dele porque ele era bom professor de história. E daí, cada história que ele contava, eu gostava daquilo. Eu lembro que uma vez ele contando sobre os índios do Brasil, né, ele contava sobre o Tapajós, sobre aqueles índios lá, os minuanos, os índios charrua. E daí ele falava sobre aqueles índios, os Guarani, os Carijós. Cada região do Brasil tem um tipo de índio, né? Então, tinha os índios lá do Amazonas, e já os minuanos, já veio aqui para o lado de Santa Catarina, os charrua, eles são os índios aqui do Rio Grande do Sul, que veio do Uruguai. E os índios charrua, eles eram grandes, andavam a cavalo e eles assavam carne. Então, os charrua, e eu gostava aquelas histórias assim, sabe? E nossa, e aí eu lembro que esse professor começou a falar nome das pessoas que vinham do Tupi-Guarani: Jussara, Jurema, Janaína, Jandira, Jadir, Jurandir, é tudo Tupi-Guarani. Falei, nossa, não sabia, o meu nome é do Guarani. E além de tudo, ele falou assim: o teu nome ele quer dizer raio do sol. Quando o índio está andando na mata, assim, aquela mata fechada, aí formava aquele buraco e entrava um raio de sol, que sempre, pum, aquele facho de luz assim, é um Jurandir. Viu? Só para quem está grávida, uma sugestão aí. Mas ninguém coloca o Jurandir mais na vida, só tem eu, acho que na terra. Mas é um nome, eu gostava daquela história. Mas irmão, aí um dia eu fiquei, mas o que, que adianta saber disso? Não vai nem cair no Enem um trem desse, eu nunca fiz teste de Enem também. Mas assim, tem coisa que não é relevante, sabe? Para que falar isso aqui sobre o Jurandir? Não vai adiantar nada para a tua vida. Você não vai para o céu nem para o inferno se saber a questão do Guarani ou não, do índio. Esqueça essa história aqui, eu só tô abrindo uma questão aqui assim, ó. Tem coisa que não é fundamental saber. Tem coisa que não precisa saber. Mas tem coisa que se você não souber, principalmente a presença de Deus, principalmente a glória de Deus, principalmente você andar com Deus, ter comunhão com Deus, isso sim vai definir o teu futuro e a tua eternidade, porque isso sim vai mudar a minha e a tua vida. Tem coisas que não é importante saber, mas tem coisas que é importante saber. E a intimidade com Deus, a comunhão com Deus, sabe, você ter Deus na vida. Eu vi quando o pastor Raniel falou para você suspirar, fazer assim. Sabe quando você leva Deus para dentro, essa questão de expirar e respirar, sabe assim? E uma vez, há muitos anos atrás, eu lembro que a gente aprendeu a invocar o nome do Senhor, e invocar o nome do Senhor é você fazer assim: ó, Senhor Jesus. Eu lendo a biografia de Spurgeon, conta assim que uma vez num culto ele estava pregando e tinha um advogado que frequentava o culto e não era crente o sujeito. Aí alguém falou assim para aquele senhor, falou assim: por que você vem em todas as pregações do Spurgeon e você não se converte? Ele falou: não, cara, eu gosto demais dele ali, mas eu gosto quando ele faz assim. Ó, Deus. Ele gostava só do ó do Spurgeon. Mas a maneira que você suspira, a maneira que você clama, a maneira que você busca. Ó, Senhor Jesus, você invoca o nome dele, parece que você suga ele para dentro e você salta tudo quanto é Satanás que está dentro e você inspira Jesus dentro. Isso é intimidade, isso é comunhão. É você deitar e dormir com um pesadelo e acordar e na cama deitado você faz assim: ó, Deus. Isso é intimidade. Você tem intimidade com Deus, não é você conhecer toda a Bíblia, não. Intimidade com Deus é você andar com Ele, é você andar com Ele, é você falar com Ele, é você viver Ele, é você, sabe, tem situações que só sobra Ele. Eu sempre conto para os irmãos aqui, e agora estou lembrando da irmã aqui, que ela me acompanhou quando eu tive Covid, ela estava falando. Quando eu tive Covid, eu estava internado, e muitos irmãos já sabem dessa história. Eu cheguei no hospital, acho que era o 15º dia por aí, e eu pensei que eu ia voltar para a igreja, e não voltei, eu queria estar no culto de domingo. Quinta-feira eu fiquei mal, 50% do pulmão contaminado do pulmão.
Cheguei no Costa, já me meteram aquelas coisas.

lá e me levaram para uma sala. Tinha cerca de 9 enfermeiros no total ali para uma sala. Tinha cerca de 9 enfermeiros no total ali para cuidar de 3 pacientes. Eu estou naquela situação, não podia mover minha cabeça. E daí fiquei totalmente isolado, a igreja estava aqui. E eu tinha morrido tantos pastores, amigos meus. E pastor que eu achava melhor do que eu. Falei, meu Deus, o senhor matou fulano, aquele cara lá bem melhor do que eu. E Deus estava matando os bons, os ruins também, e eu estou no vago. Falei, agora estou indo também. Estou na fila, porque tem pastor que é 5 estrelas, 3 estrelas, 2 estrelas. E esse pastor que nem meia estrela tem. Aí estava eu deitado lá esperando a dona morte chegar. Todo mundo morrendo, porque eu já tinha vários velórios. Aí estou lá deitado. Era eu, um outro sujeito de uns 30 anos e um senhorzinho de uns 80. Senhorzinho bem velhinho, os três na cama assim. E daí vi os enfermeiros tirar o meu sangue, na toda hora. E quando tirava o sangue daqui, doía menos. Quando tirava daqui, parecia que a alma ia sair por ali. Um negócio que dói. E até o sangue, a cor é diferente. E tinha um enfermeiro, quando ele chegava assim, e aquele cara era o gadareno, parecia que ele estava com o demônio no corpo, ele vinha, e eu falei, meu Deus, não manda aquele cara, mas eu pensava que era ele, não era ele o problema, não era agulha, era eu que doía demais. Aí ele vinha assim, aí eu lembrei desse invocar o nome, porque só tinha Jesus, não tinha mais nada, não tinha, estava ali, irmão, sabe assim, que a situação. Aí quando ele vinha, eu fazia assim, oh, Senhor Jesus. E quando a agulha entrava, falava, oh, Senhor Jesus, oh, Senhor Jesus, eu dava uns 3 clamadas ali, e saía o sangue, e ele ia embora, eu ficava mais tranquilo. Aí o velhinho falou assim, por que você fica fazendo assim? Aí o outro falou, por quê? Eu falei, cara, eu só tenho Jesus, e pior vocês que ficam gemendo aí, se nem Jesus tem. E funciona? Eu falei, funciona, dá uns gritos para você ver. Dali a pouco veio pegar, daí o cara, oh, Senhor Jesus, oh, Senhor Jesus, e nós começamos a clamar. Sabe, parecia que aquilo ajudava, aliviava, porque tem época que você não vai ter mais nada, irmãos. Sabe quando você fica assim, sabe quando só fica Jesus para você? Tem época que não tem marido, não tem mulher, eu não tinha nada. Os meus filhos orando por mim, a minha esposa, mas eu já estava pronto para ir, sabe? Eu peguei e já falei, Deus, olha o seguinte, eu não queria ir agora não, sinceramente, não queria ir. Eu vou sob livre, espontânea pressão e vou reclamando. Quer me levar, que leva, o Jardim São Paulo que está pela frente, e eu já estava no bloco 9, e o bloco 9 só vem o 10, e o 10 é o Jardim São Paulo, eu já estava chegando lá, falei, agora eu vou, mas eu comecei a clamar, e clamar, e de repente, quando chegou, acho que no sexto, sétimo dia, veio a notícia boa. Então, você andar com Deus, que nem Moisés andou com Deus lá, aqueles 40 dias, depois mais 40, sabe, eu não sei em que nível de comunhão que você está, mas vai ter dia que se você vai ser só Deus mesmo. Não tem nem grupo de oração, não tem para quem você pedir, você só tem Deus. Só tem Deus. Então, procure, sabe assim, andar com Deus, ter comunhão com Ele, falar com Ele, viver Ele, e assim você vai andando com Ele, e tendo intimidade com Ele, porque vai ser momento, tem momento que você vai precisar até conversar com Ele, e foi o que eu fiz. Foi o que Moisés fez. Eu queria que vocês, assim, em nome de Jesus, sabe? Ele está aqui agora. Queria que vocês assim andassem, pisassem mais um degrau, sabe? Que marcasse a semana que vem aí uma consagração, um jejum. Renuncia uma semana de Coca-Cola, uma semana de pizza, sei lá, sabe? Assim, sabe, vamos andar, vamos avançar, vamos congregar, vamos trabalhar, vamos evangelizar. Porque Deus está conosco e Ele quer que você faça isso. Você colocar em pé, orar ao Senhor, precisamos parar por aqui. Depois daqueles dias que eu fiquei internado, um dos senhorzinhos que estava comigo lá, eu acabei encontrando ele depois, ele está vivo. O outro eu não sei, porque eu reconheci ele na rua, o outro nunca mais vi. Não sei se foi, mas uma coisa eu preguei ali, porque eu só tinha Jesus, eu só tinha o único jeito que tem, é você fazer assim, ó. Oh, Deus. É só isso. E isso você vai ter que fazer. Porque nunca ninguém consegue tampar o nariz e a boca e falar assim, hoje eu vou ficar sem tomar ar. Hoje que nervoso, vou colocar uma fita isolante na boca. Você não vai conseguir. Vai ficar nem um minuto sem tomar ar.

0: essa semana não vou tomar água, semana não vou comer, resolvi não comer mais. Tem coisas que são essenciais: água, comida e ar. E Deus, Ele quer que você faça isso assim, ó. Oh, Deus.
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2: Num belo dia...

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Aleluia! Como é bom cantar louvores ao nosso Deus! Como é agradável

próprio louvá-lo. O Senhor edifica Jerusalém, Ele reúne os exilados de Israel, só Ele cura os de coração quebrantado e cuida das suas feridas. Ele determina o número de estrelas e chama cada uma pelo nome. Grande é o nosso soberano e tremendo é o seu poder. É impossível medir o seu entendimento. O Senhor sustém o oprimido, mas lança por terra o ímpio. Cantem ao Senhor com ações de graças, ao som da harpa, façam música para o nosso Deus. Ele cobre os céus de nuvens, concede chuvas à terra e faz crescer a relva nas colinas. Ele dá o alimento aos animais e aos filhotes dos corvos quando gritam de fome. Não é a força do cavalo que lhe dá satisfação, nem é a agilidade do homem que lhe agrada. O Senhor se agrada dos que o temem, dos que depositam sua esperança no seu amor leal. Exalte o Senhor, ó Jerusalém, louve o seu Deus, ó Sião, pois ele reforçou as trancas de suas portas e abençoou o seu povo que lá habita. É ele que mantém as suas fronteiras em segurança e supre do melhor do trigo. Ele envia a sua ordem à terra, a sua palavra corre veloz. Faz cair a neve como lã e espalha a geada como cinza. Faz cair o gelo como se fosse pedra. Quem pode suportar o seu frio? Ele envia a sua palavra e o gelo derrete. Envia o seu sopro e as águas se tornam a correr. Ele revela a sua palavra a Jacó, os seus decretos e ordenanças a Israel. Ele não faz isso a nenhuma outra nação. Todas as outras desconhecem as suas ordenanças. Aleluia. Salmo de número 147. Bom, gente, aqui começa o programa Happy Day na sua estação de rádio. Aqui é o pastor Hudson. Fizemos uma leitura do Salmo de número 147. E aqui tem uma palavra tão tremenda, que eu gosto de ler ela, que é o primeiro versículo desse salmo. Aleluia! Como é bom cantar louvores ao nosso Deus! Como é agradável e próprio louvá-lo! É o primeiro versículo do Salmo de número 147. Com esse primeiro versículo e com esse salmo, nós começamos a nossa programação. Já desde já quero agradecer a sua companhia, você que está ligado comigo, tá bom? Muito obrigado. Nesta manhã, tão abençoada manhã de terça-feira, hoje é dia 4 de agosto do ano de 2026. Aqui é o pastor Hudson da Rádio Essência Gospel FM, a sua rádio modulada. Muito obrigado pela sua audiência. Nós temos só a agradecer por você estar me escutando na sua casa ou me dando carona no seu carro. De alguma maneira você está me escutando pela Alexa, pelo aplicativo. E não sei aonde você está me escutando, mas eu, pastor Hudson, gostaria de apresentar esse salmo como um salmo de oração na sua vida. Que Deus em Cristo Jesus e o Espírito Santo.

tanto te abençoe, você que está me escutando, sintonizado comigo. Que Cristo Jesus abençoe não só você, mas toda a sua família. Que Ele os guarde, os alimente e os coloque em segurança. Esse é o desejo aqui desse pastor, do pastor Lutz aqui da rádio. Muito obrigado. Vamos começar agora uma programação bem top. Iremos tocar alguns louvores. E o nosso primeiro louvor vai ser esse aqui, ó. Achei um bom amigo. O programa Happy Day está no ar.

Gente, são 10 horas 15 minutinhos. Você escutou esse louvor, lindo, lindo louvor, né? Não sai daí não, hein? Não sai daí porque tem muito mais louvores. A gente vai até meio-dia com você. Esse é o programa Happy Day com o Pastor Hudson, aqui na 96.7.

Gente, só louvorzão, né, gente? Só louvorzão. Sai daí. Nem pense em sair daí, tá bom? Você que tá ligadinho comigo aí, você tá sintonizado comigo, você tá ligado na 96.7 FM. 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O Rádio Cael, abração, Rádio Cael. Pessoal do Paraguai ligadinho com a gente. Abração pra vocês aí no Paraguai, tá bom? Quero mandar um alôzão, pessoal de Hernandárias, pessoal de Santa Fé, pessoal de São Alberto. O meu amigo Rádio Cael aqui do Paraguai é do quilômetro 7000, se não me engano. Tá ali meu amigão, meu irmãozão em Cristo Jesus. E é uma bênção mesmo. Sempre ligadinho com a gente aí, o Rádio Cael, a irmã Dirce, uma família muito abençoada, tá bom? 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Vamos, a gente vai dar um pulo agora. Ô! Eu quero mandar um alô pro meu amigo Dercy. Quero mandar um alôzão pro Rádio Cael. Quero mandar um alôzão pra irmã Laide.

0: Pastor Teles. Um abração para todo esse pessoal bacana, tá bom? Povo abençoado. 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
0: Não tem erro, gente. 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Quero mandar alusão também pra Clarice, a Clarice Cidade Nova. Clarice, Deus abençoe, obrigado, obrigado pela sua audiência, Clarice, a Clarice e toda a família dela. Abração pra vocês todos aí, tá bom? Aumenta o volume. Aumenta o volume do seu rádio. Aumenta aí.

0: Salovorzão, né, gente? Salovorzão pra você que tá sintonizado comigo aqui. 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
0: Não tem erro, gente, não tem erro mesmo, tá bom? Não tem erro. 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Clima, gente, o clima de Foz do Iguaçu, como é que tá o clima? Eu vi que tá meio nublado aí fora, tá 24 graus em Foz do Iguaçu, diz que tá meio nublado, mas eu vi alguma coisa de sol, tá bom? Parece que não chove hoje não, beleza? E Bora de louvor, tem louvor aqui, tem louvor. Daqui a pouco o Milceu vai ligar pra mim, o Milceu tá na correria, mas ele já vai ligar pra mim aqui. Bora de louvor, escuta aí.

0: peraí, como que é? Heitor, você, Heitor, o Heitor tá ligadinho comigo, e ele mandou um áudio aqui, eu não acredito que é o Heitor mesmo. É você, Heitor, que tá mandando um áudio aqui, que tá ligado comigo, Heitor? É você mesmo, Heitorzinho? Peraí, deixa eu ver o negócio aqui, gente, porque o Heitor, filho da irmã Grazi, filho do Eduardo, parece que tá na linha aqui. Vamos escutar se é ele mesmo. Heitor! Bom dia, Heitor!
1: Bom dia,
0: Heitor! Deus abençoe você! Obrigado! Bom dia para você também! Bora de louvor, gente! Bora de louvor!
2: Glória a ti,

0: Followersão aqui na sua estação de rádio. Aqui, só aqui mesmo, gente.
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0: Bom, gente, você que está sintonizado comigo, eu quero mandar um alôzão para você. Para você que tem pet, você tem um cachorrinho, ou você tem um gato, ou você tem um coelho, você tem um hamster, você tem galinha poedeira, eu não sei qual animalzinho que você tem na sua casa e que você cuida tão bem dele. Bom, é o seguinte, você quer cuidar melhor ainda? Você vai conversar com alguém que entende mais, tá bom? Porque tem um animalzinho que ele é novinho, precisa da ração dele quando ele é novinho, precisa das roupinhas, precisa da casinha certa, precisa da ração certa, da comida certa, ele precisa do desvermizante, ele precisa do carrapaticida, ele precisa de tudo isso, tá bom? Se ele já tá já numa meia-idade, se ele já tá idoso, ele precisa da ração certinha para ele. 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

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E bora de louvor? Bora de louvor agora. Agora a gente vai com louvorzão aqui da harpa agora. A gente vai com louvorzão da harpa, gente. Só louvorzão da harpa agora. 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

Solovorzão, gente. Solovorzão. Solovorzão aqui na sua estação, gente. Tá bom? Solovorzão. Você que tá ligadinho comigo aí, tá na nossa estação de rádio, na 96.7. Você tá ligadinho aqui na 96.7 FM com o meu programa Rap Day, tá bom? Hein? 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
1: 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Gente, a dona Inês da Saúde tá ligadinha comigo. A dona Inês tá aqui na linha. Tá na linha aqui, vamos conversar com a dona Inês. A dona Inês, gente, é uma bênção de Deus, muito querida. Dona Inês, bom dia, dona Inês.
2: Bom dia, pastor Hudson. Tudo bem, querido?
1: Que bênção.
2: Passando para desejar um dia abençoado para todos os ouvintes. Inclusive, pastor, eu tenho amigos lá no Paraguai que ouvem o teu programa.
1: Pessoal do Paraguai.
2: Isso, lá do Paraguai. Bem distante lá dentro de Santa Rita, São Alberto. E ouve o teu programa e eu quero desejar um dia abençoado para todos os teus ouvintes. Um abraço grande, meu amigo pastor. Deus abençoe.
1: Amém, dona Inês. Dona Inês da Saúde, gente. Um abração na senhora, tá bom? Seu esposo, toda a sua família. Dona Inês da Saúde, maior correria. Jesus amado. Não sei como consegue me assistir aqui. Ainda mandar um áudio para mim, ainda ligar para mim aqui. Que Deus abençoe a senhora, tá bom? Vamos de louvor, gente. Aqui a gente faz propaganda, escuta nossos ouvintes, toca aí. Aumenta o volume aí.
3: Não desanimes, Deus
1: prova. Não desanime.
3: Deus velará.
1: Eita, Deus velará por ti.

Gente, que louvorzão, né? Olha, eu vou falar uma coisa pra você. Tem um versículo na palavra de Deus. Tem um versículo na palavra de Deus que fala assim, ó. Olha só o que, que Deus fala lá no Salmo de número 37, no versículo 18 e 19. São dois versículos do Salmo de número 37. O Senhor cuida, o Senhor vela, cuida da vida dos íntegros, e a herança deles permanecerá para sempre. Em tempos de adversidades, não ficarão decepcionados. Em dias de fome, desfrutarão fartura. Você já viu já que isso já aconteceu com a gente? Nos dias de fome, nós desfrutamos de fartura. Deus nos deu, em plena pandemia, tudo que precisamos. Tudo. Sem precisar enganar ninguém. Sem precisar passar a perna em ninguém. Trabalhando honestamente, Deus nos abençoe. E foi num dia terrível. Foi em dias, assim, sabe, de adversidades. E nós não ficamos decepcionados com o nosso Deus. Nosso Deus é fiel. Nosso Deus é bom. Nosso Deus é que nos coloca em segurança. Nosso Deus é aquele que nos alimenta. O nosso Deus é aquele que vela por nós. Em tempos de adversidade, não ficaremos decepcionados. E em dias de fome, desfrutaremos de fartura. Salmo 37, versículo 18 e 19. Que essa palavra seja para o seu coração, tá bom? Seja mais grato. Quando você for falar com Deus, fale com Ele sobre gratidão. Que você é grato. Tem tantas coisas acontecendo, eu sei. Muitas adversidades, muitos trabalhos, muito tudo, muitas preocupações, mas que a sua palavra que você fale com Deus, que seja de gratidão. Se você agir assim, Deus te dará sabedoria para você agir em tudo, em qualquer lugar, em qualquer âmbito, tá bom? Em qualquer situação, Deus lhe dará sabedoria. Bora de louvor, porque aqui o louvor não pode parar, não. 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

0: Salvo mais que a Neves, gente. Que louvor. Quero mandar um alô para minha filha Cassie. Cassie está em Buenos Aires, morando em Buenos Aires, está me escutando, me assistindo. Cassie, fala pro pai. Tá frio aí? Como é que tá? Buenos Aires sempre tá frio, né? Fala como que tá. De repente hoje tá calor, né? Foz do Iguaçu hoje tá um clima bem gostoso na nossa cidade. Tá um clima assim top demais, tá? Eu quero mandar um alôzão pro meu amigo Nilceu, atende tudo. Tá, ó, Foz do Iguaçu tá 25 graus, tá quente, né, na nossa cidade. O Nilceu tá aqui já, o Nilceu já tá aqui na linha já. Não, vamos conversar com o Nilceu. 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

0: 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Deseja a todos os ouvintes uma semana abençoada por Deus. 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E a paz do Senhor Jesus a todos. 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
2: 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Bom dia, minha filha! 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Bom, gente, a Mazé tá aqui na linha também, e eu vou conversar com ela. A Mazé, gente, é a Maria José. A Maria José foi minha parceira de rádio por muito tempo, por anos, gente, por anos. A Maria José, quem que não conhece a Maria José, né? A Maria José, ela andava com o Chico Noroeste para tudo que é lado aqui em Foz do Iguaçu. Então, assim, muita gente conhece a Maria José. Tá na linha. Vamos conversar com a Maria José. Maria José, bom dia, Maria José.
3: Oi, bom dia, na paz. Amém. Para todos os nossos irmãos e irmãs. Pastor Hudson, um grande abraço, meu irmão. São os ouvintes aí da Essência Gospel, FM, o programa Happy Days, programa maravilhoso que só traz alegria, né? Quando você tá triste, tem que ouvir o programa Happy Day, né? Só alegria. E muito louvor também, né? Louvor, ele, quem canta, os males espanta. Mas, para além disso, quem canta, louva, né? Então é isso, gente. Um dia de louvor, uma terça-feira maravilhosa, com sol, né? Pra gente tomar sol, colocar a vitamina D em dia, pendurar uma roupa no varal, né? Os meninos, as meninas, que ajudam as mães em casa aí, né? Vamos lá. Vamos deixar tudo prontinho pra chuva. A gente limpa a casa, cuida da casa, lava os cachorros, lava o carro para poder esperar a próxima chuva, né? É assim que funciona. Gente, é um dia maravilhoso para todo mundo, que Deus abençoe. Vamos orar pelo Brasil, vamos orar pelo mundo. Tantas guerras, tantas coisas acontecendo, né? Que dá até medo. Mas tudo que acontece está lá escrito, né? Então vamos lá, gente. Vamos, assim, orar pelo Brasil, orar pelo mundo, orar pelas pessoas que estão aí em situação de guerra, né? Tanta gente sofrendo, né? E a gente tem a obrigação de fazer as nossas orações, pedir para Deus dar força e graça para essas pessoas que estão nessa situação. Hoje, meu pedido especial é para essas pessoas. Então, fiquem na paz, Pastor Hudson. Se falamos, um grande abraço. Saudade, qualquer hora eu vou aí, hein?
2: Vem sim.
3: Me espere.
2: Vem sim, Maria José. Vem sim, a gente vai estar esperando você, tá bom? Maria José é um amorzão de pessoa, muito querida.

bom. Eu estava vendo aqui, né? Eu estava vendo aqui a situação aqui. Ah, locais de guerra. Estados Unidos, Irã, Oriente Médio, gente. Tá bom? É ataque para tudo que é lado. Ataque para Israel, Gaza e Líbano. Tá todo mundo se matando por lá. Todo mundo não, né? Tem gente que corre para os cantos e, né, não quer ver conflitos, né? Por mais que tenha toda essa hostilidade, guerra, tem gente que não quer. Tem gente que vai para os cantos e não quer saber disso aí. Então, operações e alvos na faixa de Gaza, trocas de hostilidade, Hezbollah. Gente, tem gente lá no meio que não consegue nem fugir dessa situação porque mora lá. Sabe, gente, você tem que, olha, nós que nascemos aqui no Brasil, você tem que levantar a mão para cima, agradecer a Deus que nasceu no Brasil. Aqui a nossa guerra é uma guerra espiritual só. E a gente vê assim, só assim que a gente está vendo, é uma política, né? É uma política só que nós temos que resolver nosso país. Porque muita gente, né? Muita gente. Por isso que agora vamos votar. Você tem que ver em quem você vai votar, gente. Tá bom? Você vai ter que ver, rever, ver a transparência das pessoas, em quem você vai votar. Porque eu não acredito que você vai votar em pessoas que continuam roubando o país. Eu não acredito. É só você pesquisar essas pessoas que estão no poder agora. O que elas estão fazendo? Tem gente que está no poder e está roubando novamente. Judiciário a favor. Você está vendo aí que estão sendo protegidos. Não pode investigar. Não pode nada. Não pode nem ser preso. Tem que ter sigilo na vida do ladrão agora. Agora tem sigilo na vida do ladrão. Ladrão agora recebeu sigilo. Eu nem sabia que poderia. Você rouba e pede 100 anos de sigilo. Você tem que ter muito café no bule, hein, para você fazer uma coisa dessa, né? Aqui nenhum ser humano normal no nosso país consegue uma proeza dessa, mas tem ladrão que consegue ter sigilo na vida dele, todo mundo sabendo que ele é ladrão. Mas é só aqui no nosso país. A gente precisa derrubar isso em nosso país. Então a gente tem que agradecer a Deus que não existe guerra. Só esse tipo de situação, uma situação bem terrível, né? Que o ladrão rouba, continua roubando, não vai preso, ainda ganha sigilo, ainda que ninguém pode investigar a vida dele. E alguém lá em cima assina embaixo. Se alguém investigar a vida dele, vai preso. Meu Deus do céu. Só no Brasil mesmo. Mas nós não temos guerras, tá bom? Como Israel, Gaza, Líbano, a África, o Sudão, Mali, tá bom? Paquistão, Israel, Gaza, Líbano, Estados Unidos, Irã, Oriente Médio, pessoal jogando bomba em cima do outro. Então, assim, você nasceu no Brasil, onde nós temos problemas políticos, com ladrões políticos, com traficantes, com um monte de gente aí, mas nós não temos esse tipo de situação igual eles. Lá tem gente que perdeu tudo. Olha, eu tenho um amigo meu que é libanês que falou assim que eles tinham plantações de oliva. E aquela plantação de oliva deles já era já quase milenar. Estava chegando no milênio já. E aí eles receberam um bombardeio, que ninguém sabe de onde saiu aquele bombardeio. Explodiram tudo a oliva deles, gente. Pé de oliva que era quase milenar. Então, assim, ficaram pobres da noite pro dia. Só não ficaram com a mão na frente ou atrás porque tinham uma reserva. Saíram do Líbano, estão morando aqui no Brasil agora. Porque perderam tudo. Eles explodiram todos os pés de oliva deles, na plantação deles. Gente, que terrível, né? É a coisa lá que não dá para entender. A pessoa atacar pés de oliva. Não dá nem para entender. De plantações. Meu pai do céu, não dá para entender uma coisa dessa. Mas isso acontece lá no Oriente Médio, brincando. Rússia e Ucrânia. Esses dois aí estão se matando também. É drone para um lado, drone para o outro. E nós nascemos no Brasil, um país muito abençoado por Jesus, onde a nossa guerra é uma guerra só política, só ideologia, coisas assim. E aqui é só verbalmente só. Né? Aqui a nossa guerra é verbalmente. A gente fala, outro fala também, né? Nós temos essa democracia que nos garante.

ainda poder falar, ainda podemos falar, né, gente? Daqui a pouco os caras te exortam também a nossa fala aqui, só por Jesus mesmo, né? Maria José, Deus abençoe você, tá bom, Maria José? Obrigado pela sua audiência, obrigado mesmo pela sua audiência, tá bom, Maria José? Bora de louvor, gente, bora de louvor. Aqui o louvor não pode parar, não pode parar mesmo. Vamos de novo? Vamos de louvores bem top. Bora de louvor, gente, bora de louvor. Aqui o louvor não pode parar mesmo. Vamos de novo? Vamos de louvores bem top. Vamos aí. Você quer ter um lar abençoado? 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

Só louvorzão, né, gente? Se você quer ter uma casa abençoada, é desse jeito, né? Aumenta o volume do seu rádio, deixa Deus falar com você. Vai, aumenta aí,

0: Amém. Amém. Que sua casa seja muito abençoada. Que a sua casa seja muito, mas muito abençoada. Gente, eu tô aqui com o Chico Brasileiro. Chico Brasileiro tá ligadinho comigo, tá me dando uma carona aí, me escutando. Chico Brasileiro, tá na linha. Bom dia, Chico Brasileiro.
1: Bom dia, Pastor Hudson. Tô passando aqui para mandar um abraço para todos os seus ouvintes do Brasil, do Paraguai, aqui de Foz do Iguaçu, e todos aqueles que acompanham este belo programa, este maravilhoso encontro que você proporciona nas manhãs, e desejar uma abençoada semana a todos aqueles que acompanham o seu programa Repidei aí, que é um líder de audiência na nossa região. Um grande abraço, fique com Deus.
0: Amém, amém, Chico Brasileiro. Obrigado pela sua audiência, tá bom? Muito obrigado mesmo. Eu sou grato a Deus. Sou grato a Deus ter o senhor aí como um dos nossos ouvintes, tá bom? Gente, bora de louvor. Bora de louvor. Você que tá ligadinho comigo. Opa, temos aqui patrocinadores, né? Temos nossos patrocinadores. São 11 horas e 27 minutinhos. Eu vou com um bloco de comerciais e eu já tô voltando, tá? Sai daí não. Eu quero lembrar você que quando você quiser patrocinar meu programa, você vai ter uma volta muito justa, tá bom? Eu vou fazer parte da sua loja, vou fazer os nossos ouvintes, eles prestigiam as pessoas que nos patrocinam. Então eles vão aparecer na sua loja, vão fazer compras na sua loja, vai conhecer

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0: 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Bora de louvor! Louvorzão não pode parar, não. Aqui o louvorzão não pode parar. É só aumentar o volume aí. Se ele tá comigo, eu não temo nada. Aumenta o volume aí, Paulo e Silas.

0: Ó, Lucila, se ele tá comigo, eu não temo nada. Só louvorzão, né, gente? Só louvorzão aqui na sua estação de rádio. 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
1: Isso mesmo, gente. 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Bora de louvor! Eu só tenho um motivo pra agradecer. Principalmente você que tá me escutando aí. Sintonizado comigo. Obrigado pela sua audiência. Aumenta o volume do seu rádio.

0: para agradecer, eu também, só tenho motivo para agradecer. Você que tá ligadinho comigo aí, eita Jesus. Quero mandar alusão pro meu amigo Billy, Billy Cowboy aí da Mundial. Faz o paradão da Mundi, né? Ô Billy!
1: 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Tem um sonho.
0: Essa é pra você, Billy.
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0: O meu amigo Chiquinho pra irmã Tereza. O meu amigo Moran.
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0: Eita, meu amigo Elias.
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0: Pessoal da Assembleia de Deus Madureira, do Jardim das Flores.
1: Cantando.

chora viola, chora viola. Sabadão, gente, sabadão. Quero mandar um alôzão pra uma Maria Aparecida de Itaúna. Oi, uma Maria Aparecida, Deus abençoe a senhora.

0: gente, abençoa.
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0: Ô Billy, obrigado, Billy, obrigado, hein. Gente, eu vou agora com o bloco de comerciais, tá bom? O bloco de comerciais meu aqui. E eu já estarei voltando já pra gente encerrar a nossa programação, tá bom? Sai daí não, já tô voltando.
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Não, gente. Tudo que é bom dura o suficiente, né? Tudo que é bom dura o suficiente. Eu quero agradecer a sua companhia, ou tá? Você que tá ligadinho comigo. Sou grato ao nosso bom Jesus por ter você como nosso ouvinte. Eu quero manifestar minha gratidão, meu bom Jesus, por ter você como nosso ouvinte, você que gosta da nossa programação, tá bom? Estendo ainda esse convite para você, você que é lojista, tem a sua firma, a sua loja, na hora que você quiser ganhar mais clientes, nós temos aqui vários ouvintes, centenas de ouvintes na verdade, e eles prestigiam todos os nossos comércios que a gente fala aqui, tá bom? Todos os nossos patrocinadores, aqueles que a gente fala aqui, eles prestigiam, aparece lá. Você vai ver que vai ter um retorno da sua propaganda, tá bom? Na hora que você quiser, liga para mim, 999-13-1589. Sou grato a Deus por ter você como ouvinte. Amanhã estarei de volta aqui, amanhã, se nosso bom Jesus quiser, né? Estarei aqui de volta. Eu desejo para você uma excelente terça-feira, a semana está começando. Vamos trabalhar, estudar, porque Deus tem muito para dar para gente ainda. Vamos estudar e trabalhar. Fica com Jesus. Até amanhã de manhã. Tchau, tchau, gente.

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às 10 da noite na sexta-feira. E nós começamos com o encontro. E aí as luzes, eu baixava, porque as luzes da igreja eram muito grandes. Muito grande. Baixávamos as luzes. E eu começava a ministrar coisas que eram do seu dia a dia, do seu cotidiano. É interessante que Deus não me permitiu, Esther, de viajar muitas nações. Deus não me permitiu gravar uma seleção de ministrações. Deus não me permitiu ser conhecido no mundo inteiro, sequer no estado, ou talvez na cidade. Mas Deus me permitiu ganhar alguns homens para Jesus. E dentre esses alguns, alguns que se destacaram, dois talvez, que hoje são mundialmente conhecidos. E tudo que hoje se tornou muito comum até por eles, talvez, um dia alguns deles, ou um especial, me lembrou. Eu gravei essa série por causa de uma sexta-feira daquela que o Senhor fazia aqueles eventos. Quero dizer para você nessa noite, que não importa o tamanho da plateia que você vai estar, e nem quantos vão te ovacionar, o que importa é que você atinja o coração de Deus. Porque quando você atingir o coração de Deus, Ele atinge o coração de vidas. E glória a Deus por essa noite. Eu quero que você abra a sua Bíblia. Nós vamos ler um versículo, dois versos. Jeremias 23, 23. Primeiro versículo. Eu trago um grande abraço da minha esposa, essa Mica. Hoje nós estamos nos dividindo em algumas atividades. Nós temos muitos cultos de jovens acontecendo na cidade. Então, um está para um lado, os meninos já estão representando em outro.

graças a Deus a gente vai se organizando com tudo isso. Nós estamos a uma semana passada do nosso pré-congresso geral, 58 congregações praticamente em pré-congresso, e nós estamos aqui, hoje eu vim uniformizado com a banda até, tá vendo aí que eu tô fiel a uniforme, legado. Jeremias 23:23 tem uma palavra tão direta, mas passa tão desapercebido às vezes na nossa vida, e você vai poder ler comigo e entender essa palavra. Ele diz assim: sou eu apenas Deus de perto, diz o Senhor, e não também Deus de longe? Eu vou ler de novo. Vamos ler de novo, né? Sou eu apenas Deus de perto, diz o Senhor, e não também Deus de longe? Uau! Já dá para causar alguns comichões no ouvido essa palavra. Agora vamos lá em Gênesis 50, capítulo 50 de Gênesis, o último capítulo do livro do Gênesis, e no versículo 20, Gênesis 50, 20, esse versículo ele narra os últimos momentos, os últimos dias. Logo depois, no final desse capítulo, ele vai falar sobre a morte de José, mas esse versículo, ele traz uma expressão de vida de José extraordinária. Ele demonstra quem é José de uma forma muito ampla, diferente do jovem José, do menino José, diferente do governador do Egito. Diz assim o verso 20 de Gênesis 50: vós bem tentaste mal contra mim, porém Deus o tornou em bem, para fazer como se vê neste dia, para conservar em vida a um povo grande. Amém. Você pode tomar o seu assento, ficar aí, relaxar um pouquinho. E vamos conversar um pouquinho acerca disso dessa noite. Vamos trazer um pouquinho do que o Espírito Santo tem na nossa vida. Jeremias 23, ele fala de uma forma muito ampla, em um versículo tão pequeno. Talvez se José pudesse ter tido o acesso a todas as escrituras de Jeremias, ele ia olhar esse verso 23 e ia falar: pois é, este é um Deus de perto e é um Deus de longe. Talvez se ele tivesse tido tempo para conversar com Jeremias e falar das experiências dele, ele ia falar o quanto Deus é Deus perto e Deus longe. Agora, uma coisa que eu preciso compartilhar com vocês. Na vida de José, nós temos alguns R's. Nós temos resiliência. Nós tivemos na vida de José um ressentimento. E nós tivemos na vida de José uma reconciliação. Então, eu sempre chamo que José, ele teve dentro da sua trajetória de vida, três R's incríveis: resiliência, ressentimento e reconciliação. O Deus de perto, que também é Deus de longe. O pai de José tinha para ele talvez uma história incrível no legado de vida na sua casa. É por isso que ele passou grande parte da vida com o ressentimento da morte do filho. Só que tem uma coisa: Deus, quando prepara algo para nós, não importa se seja perto aonde o seu pai quer, ou se seja longe aonde ele vai te levar. José só cresceu

no Egito. José só foi lembrado bem pelo que ele foi, pelo que ele viveu no Egito. Foi o Egito que fez ele crescer. Foi o Egito que fez ele ser curado. E quando nós estamos falando de legado nesse ano, o legado que José deixa para as nossas vidas. Que história que nós estamos vivendo. O que tem me preocupado nos últimos tempos é que nós estamos vivendo história de pessoas. Muitas pessoas, muitos jovens estão vivendo a história da sombra de alguém. Estão contando experiências de alguém. Estão falando do que alguém viveu em outras épocas. E parece que o momento que nós estamos vivendo não é importante ou não tem a mesma presença de Deus como há 20, 30, 40 anos atrás. E aí é que nós temos que começar a entender que o melhor tempo de Deus nas nossas vidas não é o tempo que alguém pensa sobre nós, mas é o tempo que Deus tem com você, independente de onde você estiver. Ele em você e você nele. O melhor tempo de Deus não foi há 20, 30 anos atrás da minha juventude. O melhor tempo de Deus é agora, o que eu estou vivendo aqui no presente de Deus, subindo a esse altar e podendo falar com vocês essa noite, dizendo que Deus ainda é, que Deus será amanhã e que Deus será eternamente. Deus de longe e Deus de perto. Me faça lembrar do que o jovem José viveu quando ele se encontra numa situação que, mesmo depois de discernir um sonho de um copeiro, da copa de um padeiro, passou o tempo, eles saíram da prisão. Eu vou me ater aqui, eu vou passar rápido para vocês lembrar a história de José, é fácil, todo mundo lembra. Mas pensa comigo, ele viu o que aconteceu, ele falou para aqueles homens. Logo o copeiro sai, um sai e vai à morte, e o outro volta a servir o rei. Enquanto isso ele ainda está preso, enquanto isso ele ainda está vivendo a prisão, enquanto ainda ele está dormindo na penumbra, enquanto isso ele ainda está dormindo no meio da umidade, ele ainda está compartilhando o resto de comida que é lançado e jogado para eles. Ele ainda está vivendo e vendo morte todos os dias naquela prisão. Sem esperança para as pessoas normais, mas com uma chama viva no seu coração. Que o Deus de Abraão, de Isaac, de Jacó, era o Deus também de José. E ainda que naquele lugar havia um escape. Mesmo quando tudo diz que não. E olha que tem um louvor que fala isso, né? Mesmo quando tudo diz que não. Sua voz me encoraja a fazer o quê? A ficar aqui? A prosseguir. Quando tudo diz que não, a sua voz me encoraja a continuar. Quando um certo dia Deus incomoda lá dentro do Palácio Real, com um sonho que ninguém pode decifrar, e uma conversa que o copeiro também nem deveria saber, mas na agonia de alguém, o copeiro lembra de José. E o copeiro chega, eu não sei como ele teve ousadia, porque falar com o faraó era algo especial demais. Tratar com o faraó era algo muito, muito especial. E não era qualquer um que falava. Mas o copeiro teve ousadia de lembrar: eu conheço alguém que pode decifrar esse sonho. E ele lembra do Zé. Aonde? Na copa. Lembrei de quem? Do Zé. Ele lembra do José e fala assim: olha, teve um José que falou que eu ia te servir de novo.

que falou que eu ia trazer aqui ao Senhor essa bandeja. E eu estava morto, estava para morrer lá, mas eu voltei aqui. A primeira lição que eu aprendo com isso nessa noite: não passe, não pule, não ultrapasse etapas da sua vida. Deus não permitiu que o copeiro lembrasse de José antes. Deus não permitiu que o copeiro lembrasse de José antes. Deus não permitiu que o copeiro falasse de José antes. Deus não permitiu que o copeiro tentasse conversar com algum outro homem próximo ao faraó, para que ele vivesse o tempo certo dele, para que a etapa fosse cumprida. Então, a primeira coisa, jovens amigos que estão comigo nessa noite aqui e que estão ouvindo essa ministração: não pule etapas da sua vida. Deixe Deus colocar as etapas no seu devido lugar. Não ultrapasse o tempo. Não podemos pular o tempo. O que Deus queria para ele: vai ficar mais um tempo, José, aí. Vai aguardar mais um tempo aí, porque eu tenho algo especial. Até o dia de Deus então preparar a oportunidade e trazer José àquele momento. Esse mesmo jovem que viveu um ressentimento, esse mesmo jovem que teve resiliência. Só que tem uma coisa que é maravilhosa: nós temos a tendência de fazer aquilo com que nós aprendemos. Nós temos algumas heranças nas nossas vidas. Nós temos, às vezes, herança genética. Heranças de genética. Olha, meu pai era assim, tinha a barba desse jeito, eu sou assim, meu pai não tinha cabelo, também não tenho. Olha, o pessoal era assim, era desse jeito. Temos heranças genéticas. Tem outros que têm herança de algo da personalidade. Mas tem algo de herança nessa noite que é extraordinário, porque o ordinário é todos os dias, mas o extraordinário é o que vem de Deus, e nós devemos parar de querer viver o extraordinário e começar a viver o ordinário de Deus, todos os dias no mesmo lugar, adorando a Ele todo momento, para que extraordinariamente Ele venha e me encontre nesse lugar. Aleluia. O ordinário é aquilo que eu estou todos os dias, eu estou buscando, eu estou adorando. Mas o extraordinário acontece no dia que você não imagina, e alguém bate na porta e chama: José, estão te chamando para a sala real. Esse é o extraordinário. Heranças. E José vai nos mostrar um algo extraordinário de Deus na vida dele. Quando nós lemos o verso 20 do capítulo 50 de Gênesis, conta que ele olha para todos os seus irmãos e diz para os seus irmãos: ei, estar aqui hoje para mim não foi por causa de vocês, fica tranquilo, vocês não tiraram de mim o tempo que eu perdi com meu pai, vocês não tiraram de mim o tempo que eu deixei de viver com os meus irmãos, ou com o meu irmão mais próximo. Vocês não deixaram de viver as histórias da terra do meu pai. Mas tudo isso que aconteceu, foi Deus que me guardou para um propósito melhor. Para que eu pudesse estar aqui para uma multidão maior, para um povo maior. E para hoje abençoar a terra aonde vocês viveram. Sabe o que Deus está dizendo nessa noite? Quando eu me coloco no lugar aonde Deus quer, ainda que seja difícil, mas eu vou viver os milagres de Deus, eu vou viver a presença de Deus, eu vou viver a melhor parte de Deus, eu vou parar de viver a experiência dos outros para viver as minhas experiências. Quando José faz aliança com os irmãos, eu fico me pensando e fico me perguntando: por que que ele não brigou com o irmão? Por que que ele não deixou de fazer aliança com aqueles irmãos que venderam ele? Por que ele não deixou os irmãos? Por que que ele não julgou eles?

naquele momento. Mas sabe por que ele não fez tudo isso? Porque a história de legado estava cravado no coração de José. Porque o mesmo capítulo 50, e se você for um pouquinho lá atrás, se você for no 30 de Gênesis, no 31, no 32, e você começar a ver a peregrinação de Jacó até encontrar Esaú, chega um certo momento que ele passa o val de Jaboque, Jacó passa os seus filhos, ele luta com um anjo, ele é ferido à coxa, ele passa aquela noite inteira falando: Deus, não saia daqui se eu não for abençoado. Amanhã ele passa o val de Jaboque. E quando ele se prepara para encontrar o seu irmão que estava abrigado há anos, os filhos à frente, as mulheres à frente, os servos à frente já levaram um presente. Jacó, até a chegada de Esaú com um campo de visão, se prostra 7 vezes até o abraço do seu irmão. E a palavra de Deus fala de uma forma extraordinária, que quando Jacó faz união com Esaú, estava ali assistindo o menino José. Sabe o que é isso? Aquilo que eu aprendi na infância com os meus pais, na infância com o que Deus permitiu, com o que Deus me deu, com o que Deus me trouxe, marcou a vida de José, para lá no final ele dizer: ei, meu pai foi abençoado até o final e eu estou aqui, eu vou fazer aliança com esses aqui também, porque eu serei abençoado. Por que que José não se vendeu com a mulher de Potifar? Meu Deus! Por que que ele não entregou-se aos desejos da carne? Por que que ele não jogou e viveu aquela oportunidade? Porque ele sabia que muito maior era o que Deus tinha guardado e reservado para ele. Porque ele também ouvia o pai dele dizer que lutou pela sua mãe 14 anos trabalhado, surrado, chorando, sofrendo, mas foi abençoado com o melhor de Deus. E isso é legado, é aquilo que eu aprendo vendo alguém fazer. Não é história, não é comprada, é adquirida. É por isso que nós estamos nessa noite aqui adorando. É por isso que foi lido aqui Apocalipse 1. É por isso que alguém fez menção de lembrar. Imagine se João não tivesse escrito tudo isso. Imagine se ele ficasse preocupado com o que Pedro ia dizer, meus irmãos. Após a ressurreição, o Senhor Jesus aparece a eles. E quando está ao caminhar, Pedro ainda pergunta: porventura, foi esse que lhe traiu? Ele diz: não. Mas me convém que este meu amigo, que ordinariamente está comigo, viva o extraordinário meu para com ele. Me convém que ele não morra até que me veja no corpo glorificado. Ei, todos os outros viveram a morte, mas João foi até o fim. João foi até o fim, Stein. Todos têm bênção, mas o extraordinário é só para quem é fiel até o fim. Todos vivem milagres, mas ver o extraordinário de Deus é para quem está ordinariamente buscando a Ele todos os dias. Você não está aqui simplesmente para ter um encontro nessa noite com os jovens. Você não está aqui nesse momento simplesmente para cantar um louvor e ir embora. Você não está aqui simplesmente para ter mais uma oportunidade. Você está aqui marcando a sua trajetória. Deus está colocando sobre a tua vida a experiência, o poder, a graça, a resiliência. Ah, eu vou mais um pouco. Eu vou permanecer mais firme. Eu vou continuar mais um pouco. Ei, ainda foi com José? Deus vai ser comigo. E me faz lembrar o Senhor de quantas e quantas vezes, lá em Joinville, naquela igreja do Jardim Iriú, do Iriú, que nós passávamos aquela noite com tantos jovens, ministrando a palavra do Senhor, às vezes com um único ponto de luz,

isso que isso aqui é transitório. Eu estou aqui hoje, mas Deus vai levantar vocês para estarem aqui amanhã. Hoje é eu que estou vivendo isso de Deus, mas esse presente de Deus é um presente, ele é oportuno. E sabe o que é mais lindo, João? Não importa se a liderança, você tem 20, 30, 40, 100 jovens. Não. Não importa se você tem 3, 4. Eu só preciso alcançar um. Eu só preciso fazer uma coisa. Eu só preciso me manter firme. Eu preciso me manter prudente. Eu preciso me manter na onde Deus me colocou. Eu preciso estar todos os dias. E aí você entende por que que o próprio Senhor Jesus olha e fala para eles: ei, ficai aqui. Ficai aqui em Jerusalém. Até que do alto vocês sejam revestidos. Ele é tão misericordioso que quando alguém pensou em desistir, aí você me pergunta: pastor, você já pensou em desistir? Meu Deus, queridos. Se eu for pensar bem, eu acho que hoje de manhã ainda eu estava pensando. Às vezes até para subir. É muito comum. A gente faz essa apresentação, a gente coordena um culto para milhares de jovens. Mas para mim, cada vez que tem que subir no altar da palavra do Senhor e ministrar a palavra, para mim é uma luta, é um peso. Porque a palavra do Senhor, ela é leve no coração, mas ela é pesada de carga, porque a cruz não foi barata, foi pago um alto preço. E quando eu me venho até esse local e subo até aqui, eu tenho a responsabilidade de trazer algo a vocês. Eu não posso ser vazio, eu não posso estar vazio. Eu preciso estar na vontade dEle, Ramanakai. Eu preciso estar sendo instrumento dEle. Quando vocês estão aqui ministrando, eu vou lá, eu vou cantar um hinozinho. Não. Tem um louvor aí, o que a gente tem para cantar hoje? Não. Hoje não me agradou, não. Hoje não foi a mensagem que eu queria, não. Deixa eu te dizer uma coisa, deixa eu te frustrar nessa noite. E se você sair daqui falando: eu preciso melhorar, eu atingi o que eu queria atingir. Porque o que eu quero é que você saia daqui dizendo: realmente, eu preciso alcançar muito mais Deus. Eu preciso tocar muito mais nas vestes de Jesus. Eu preciso sair daqui realmente em confronto comigo mesmo, dizendo: eu preciso melhorar. Eu preciso sentir a presença dEle. Avivamento, querido, não é a tampa voar, é o fundo arriar e você fica caindo dizendo: misericórdia, Jesus, aonde que eu fiquei? Eu quero que amanhã, pela manhã, no seu café da manhã, você olhe um para o outro e diz: e aí? Precisamos melhorar. Sabe por quê? Porque Deus está preparando a liderança para nossas vidas. Deus está preparando uma igreja para nossas vidas. Ei, Deus não conta com vocês amanhã, é hoje. A construção do seu amanhã começa hoje. Ninguém começa uma casa sem antes planejá-la. Para você chegar aonde Deus está te colocando, você precisa planejar o ontem. Eu vivi ontem esperando o presente de Deus. E quando chegar o presente de Deus, eu preciso estar preparado para viver o melhor de Deus na minha vida. O que que vocês estão trazendo? O hino não era o que eu queria. Não. O culto não é meu. Wallace, o louvor é para Ele. A adoração, meu irmão. Se alguém falou: olha, eu não gosto do jeito que você canta, não gosto do jeito... Irmãos... Deixa eu fazer um parênteses aqui. Às vezes eu luto com a minha mídia. Eu falo para o Matheus, para a Isa, para a rapaz. Eu falo: gente, vocês só pegam fazendo careta. Tem um pessoal que vai pregar, fica tão bonito pregando, mas toda vez que eu vejo uns flash meus, eu estou fazendo careta. Eu faço a cara, boca,

qualquer jeito. Aí ele fala, mas não dá, é que você não para, você é, tá no culto, você faz um jeito, faz outro, é tão só assim. Aí eu percebi que é o seguinte, é dessa forma que eu adoro a Ele. É dessa forma que eu adoro a Ele. É que eu não consigo, meus irmãos, ficar parado. É que eu não conseguia sentar no banquinho e ministrar com um banquinho sentado e ministrando certinho, que nem o discípulo fez. E aí ele disse, ô líder, eu conseguia ficar no banco sentado ministrando sem sair do lugar. Você não parava. Mas aí que está, querido, esse é o Deus que faz com a gente da maneira que quer, como Ele quiser. É porque Ele não nos criou em série, Ele nos fez um algo especial, com peculiaridades, com personalidade. Ele fez algo diferente. Ele não fez um monte de tijolo. Não. E esse é o problema das pessoas. Querem fazer um monte de jovens, um monte de igreja de tijolo. Você lembra qual que foi a palavra? Pedro, você é tijolo? Foi isso? Pedro, você é uma pedra. Você já viu pedra igual, irmão? Você já viu pedra igual? Não. Tem umas mais gordinhas, outras mais pontudas. Outras, meus irmãos, são cheias de coisinha. Outras são mais lisinhas. Só que tem uma coisa, o altar não podia ser de tijolo. O altar tem que ser de pedra. Porque quando vai colocando as pedras, elas vão se ajustando. E é por isso. Porque nós só somos um corpo quando nós estamos bem ajustados. Aí Jesus vai apertando a gente. Ele traz a pedra mais gordinha. E vai colocando lá da pedra mais magrinha. Viu como que é? Aí ele vai juntando. Aí daqui a pouco aquele vai se ajustando naquele outro. E quando a gente vê, o altar está pronto. E é no altar da pedra, no altar de pedra, que o Senhor recebe o perfeito louvor. É quando eu estava aqui olhando, um faz um tom mais alto, o outro canta sorrindo, o outro canta chorando, o outro canta fazendo careta, irmão. Mas é tudo para Ele, é por Ele, é dEle. Aleluia! E eu estava aqui, vendo vocês ministrar. E aí o Espírito Santo me fez lembrar que um dia eu estava ali ministrando. Deixa eu contar para vocês. Até os 14 anos eu tinha a voz fina, fraca e feia. Não é tão boa hoje, mas era muito ruim. Era uma voz fina, fraca e feia, irmãos. Era 3F. E eu tinha um desejo de cantar. Agora vocês aguentam o coração. Se a banda quiser vir já tomar o lugar aqui, que eu vou usar vocês agora no finalzinho, já para tomar o lugar. Já tenho 5 minutos aí. E naquela época, o meu louvor não era. Não era esse que nós estamos louvando hoje. O que eu acho maravilhoso de Deus, Ele não mudou, Ele é o mesmo. Mas Ele se movimenta todos os dias. E no movimento de Deus é que as novidades vêm. Há 20, misericórdia, há 30 e poucos anos atrás. Nem vou falar tudo, vocês vão descobrir minha idade, vão falar, não acredito que é tão velho assim. Mas há 30 e poucos anos, eu num grupo de jovens, eu queria cantar um hino. Eu queria solar um louvor. E naquela época, quem fazia sucesso? E olha que a gente, para cantar Voz da Verdade naquela época, já era assim, arrojado. Né? É, era. Porque o tradicional, irmãos, era Mateusiense, Canarinhos de Cristo. E esse era o tradicional. Denise Cerqueira, Eula Paula, ó. Estou falando de 50 anos, 40 anos atrás. Aí quando eu aparecia e já queria cantar um Voz da Verdade, nossa, esse cara é muito jovem. O que vocês vivem hoje, eu vivi naquela época. Os velhos de hoje foram jovens um dia. E os jovens que foram lá atrás estão hoje preparando para vocês o caminho da liderança de vocês. Glorifiquem a Deus, porque hoje eu consigo subir aqui com essa camiseta linda, inclusive com o tema que Deus me deu no dia 23.

de dezembro de 2025, numa madrugada, lembrando da minha avó cantando. Porque eu falei: Senhor, nós viemos de uma escala dos últimos 3 anos. O Tiaguinho trabalhou os últimos anos a liderança, e ele vinha trabalhando conectados, conexão. Nos 2 anos eles se conectaram, eles trouxeram os jovens a se conectar. Então, depois de estarem conectados, ele falou: agora nós precisamos estar maduros para ouvir Deus falar. E aí eles vieram com ruios. Meu Deus! Filhos maduros. E quando foram passar os filhos maduros, Deus me chama no meio da multidão. Saiu do meio da multidão e aparece no meio. E vem a liderança da UMADF, desse trabalho maravilhoso. Hoje nós somos talvez a segunda maior mocidade de todo o nosso estado. Nós somos a segunda maior campo de todo o estado. Se vocês não sabem, saibam disso agora. E aí o que que Deus faz? Eu vou para o altar da oração e falo: Senhor, conectamos, amadurecemos. E o Senhor diz: agora renova as mentes. Renovadamente o ano passado, findando o ano passado, eu disse: Jesus, eu não tenho mais tema, já vivi tantos temas, são mais de 20 e poucos anos direcionando jovens. Aí o Espírito Santo diz: vem buscar, busca nas madrugadas. E eu lembrei da minha bisavó, irmã Maria do Carmo, aquela senhorinha que estava no primeiro círculo de oração da Assembleia de Deus, que um dia também foi jovem, que um dia também cantou, que um dia também liderou a mocidade, que também foi professora da escola dominical, e preparou para os outros jovens ser a liderança. E eu sonhei com ela na madrugada, no mês de dezembro do ano passado, quando ela falava e cantava para mim, um louvor da harpa, bem-aventurança, que os mais belos hinos e poesias foram escritos na tribulação. Ah, meu Deus! Aí eu lembrei do jovem com a voz fraca, fina e feia. E eu me lembrei que na madrugada eu pedi para Jesus que eu queria cantar um hino do Voz da Verdade. Olha só. Além do Rio Azul. Eu faço. Mas eu não tinha voz. Eu não alcançava tom, mas eu lembrei que a minha avó dizia: tudo que você pedir crendo, recebereis. E um dia ela falou assim: e se você não receber, continua importunando ele, porque ele vai te ouvir. Aí ela disse: e se ainda não importunar e não te ouvir, no dia que você ouvir que ele vai passar na porta da tua casa, abre a porta da casa e sai doente e toca nas vestes deles. Porque um dia a mulher tocou e foi curada. E eu fiquei a madrugada inteira tentando ouvir, tentando ver, e eu não conseguia. Mas então eu tive a ousadia de no outro dia chegar no ensaio no Jardim Helena, na igrejinha lá em Osasco, e falar: eu estou preparado, eu quero solar esse hino. E eu comecei.

0: o legado de alguém, mas com a minha vida. E nós cantávamos assim. Hoje é nostálgico, mas ainda carrega a mesma presença de Deus do que nós cantamos essa noite. O que Deus está preparando para vocês é receber aquilo que Deus está nos permitindo hoje. Porque um dia vocês estarão aqui, irão ministrar o louvor de vocês, contando a mesma coisa que eu contei aqui. E o melhor de tudo,
1: o Deus de perto também é Deus de longe. José só foi José do Egito porque saiu da terra dele para viver no Egito que Deus tinha para ele. Por onde Deus vai levar vocês e para onde Deus vai levar, só Ele sabe. Mas aonde Ele levar, viva o melhor, o extraordinário, a presença, o afago de Deus.

por onde for, mergulhe, não fique no superficial, nade na presença dele. Não importa o que vão falar de você, a maneira que eu adoro, a maneira que

canto da maneira que eu prego. O importante é que essa maneira alegre a cidade de Deus. Que vocês venham ser cheios da presença de Deus. E para concretizar e finalizar, no versículo à frente, o 20, 23, 24, 25, ele fala o seguinte: eu vou morrer aqui, mas quando eu morrer, leve os meus ossos daqui, para que marque e seja sepultado na terra ao qual ele me fez, formou e criou para mim. E num dia normal, quando a cruz foi erguida e o meu Cristo foi crucificado, quando o véu se rasga de alto a baixo, quando a terra treme, o céu escurece, a palavra de Deus no Evangelho diz que foram vistos santos que morreram, que dormiram, andando pela cidade. Irmãos, isso me dá total oportunidade de pensar que um desses santos que foram vistos andando em Jerusalém era esse José que foi levado para lá, porque na própria história que narra, ele dizia certamente: José, Daniel, Elias, Isaías, na noite do Cristo, no dia do Cristo, andou na cidade. Que o legado esteja cravado no coração de vocês. Que Deus abençoe Porto. Que o Espírito Santo abrace vocês como amigo todos os dias. Obrigado, Sten. Obrigado, Alisson. Obrigado por estar na oportunidade. Que Deus abençoe o pastor dessa casa, o pastor Tiaguinho. Que Deus abençoe essa igreja em todo o tempo. Que Deus abençoe a nossa alma. Que a gente venha viver o legado. E que nós venhamos ser cada raminho desse aqui, grudados, colados, juntos, com a presença e glória de Deus.

Bíblia em Romanos, capítulo de número 12. O versículo 1. E diz assim: Rogo-vos, pois, irmãos, pela compaixão de Deus, que apresenteis vossos corpos em sacrifício vivo, santo e agradável a Deus, que é o vosso culto racional. Bom, quero te convidar hoje para fazer a oferta. Só que antes disso, eu quero testemunhar uma coisa que aconteceu comigo, que está diretamente ligada com a oferta. Ontem eu estava muito triste. Ontem eu vi o quão eu não sei das coisas. Sabe aquele versículo que fala: quem está de pé, cuide para que não caia? Eu pensei que eu estava evoluindo muito, porque eu estava estudando, dedicando, na música principalmente. Mas ontem eu vi o quanto que eu não sei, o quanto que eu sou ruim. E eu estava muito triste, muito abalada. Eu dormi, antes de dormir falei: nossa, Senhor, eu estudo tanto. Se eu não estudasse, tudo bem. Mas eu estudo, eu me dedico. Eu te busco e eu tento fazer de coração e eu não consigo. Eu dormi. Só que o que eu não sabia é que o Senhor ia falar comigo em sonho. Enquanto eu dormia, no meu sonho, não vou falar ele todinho, né? Mas tava aqui, a gente estava dentro da igreja, estava eu e estava a orquestra. E de repente a orquestra estava tocando. Eu falei: maestro, que compasso que vocês estão tocando? O mestre Denis, aquele moreno grandão, sabe? Ele falou: Copete, estamos tentando te ajudar, mas olha o que você está fazendo. Deu: oxe, mas o que eu estou fazendo de errado? Você fez uma pergunta. De repente o mestre Fernando: calma, vou falar com ela em particular. Deu já. Tá feio mesmo a minha situação. E o mestre Fernando chegou assim com muita pressa e falou: Copete, você está parecendo mandioca na panela de pressão. Na hora eu não entendi, eu acordei. Eu: Senhor, o sonho está relacionado com o que eu falei com você na noite anterior antes de dormir. Mas e mandioca na panela de pressão? O que isso tem a ver? Eu sentei na mesa para tomar café da manhã. E eu falei: mãe, eu tive um sonho muito estranho. Dela: com o quê? Mandioca na panela de arroz. É, de pressão. Dela: oxe, como assim? Faz tempo que você não come mandioca? Não, mãe, falaram que eu sou uma mandioca. Daí eu comecei a falar: Espírito Santo, não estou entendendo. Eu preciso que o Senhor me explique. Eu não estou entendendo o que

mandioca e a panela tá relacionado. De repente, o Espírito Santo, enquanto estava sentado na mesa, ele falou: panela tá relacionado. De repente, o Espírito Santo, enquanto estava sentado na mesa, ele falou o seguinte: a panela de pressão, ela faz o quê? Ela acelera o processo. Quando você coloca, por exemplo, a batata para cozinhar numa panela normal, demora mais. Você coloca na de pressão, fica mais rápido e pronto. É como se ela pulasse etapas. Então eu falei: Espírito Santo, peraí, sou uma mandioca. Então, se eu sou uma mandioca na panela de pressão, quer dizer que eu estou tentando pular etapas que eu não poderia pular. Quer dizer que eu estou acelerando coisas que eu deveria esperar o teu tempo. Espírito Santo, é, isso mesmo. Bom, Deus usou uma sarça para falar com Moisés. Usou um peixe para falar com Jonas. E comigo foi uma mandioca. Faz parte. E eu parei a pensar, Deus sendo tão grande, ele fala com a gente nesses pequenos detalhes. Imagina nas outras coisas. A Bíblia fala que o Senhor lhe prove as nossas roupas, a nossa comida e tudo que a gente tem. E o mínimo que a gente pode fazer é oferecer o nosso melhor. Em Romanos, que a gente acabou de ler, fala para sermos um sacrifício agradável a Deus. Te convido a não entregar só a sua oferta em dinheiro, mas a sua adoração. Porque o mais importante que o dinheiro é o seu coração entregue a Deus. Amém? Se você puder, baixe a cabeça, feche os olhos e vamos orar com o Senhor. Pai, estamos agora na tua presença. Peço que o Senhor abençoe cada um que vai ofertar. E peço que continue conosco. Abra portas para quem está passando por dificuldade. E peço que o Senhor continue conosco. Obrigada por tudo, em tudo te damos graça.

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Glória a Deus. Queremos neste momento agradecer a Deus em primeiro lugar e louvando a Ele por mais um dia que Ele concede nós estarmos aqui na rádio Gospel. Essência Gospel 96.7. Somos gratos a Deus por mais um dia que Ele nos concede estar aqui. E quero louvar o Senhor, agradecendo a Deus a vida de cada irmão, de cada irmã que está ligadinho nesta programação 100% Jesus. E louvamos a Deus por cada pessoa que sempre tem nos acompanhado, cada irmão, cada irmã, cada ouvinte. E quero aqui cumprimentar vocês com a doce paz do nosso Senhor Jesus Cristo. Que essa paz possa reinar entrando no seu lar, mesmo aí no seu trabalho, aquele que está ligadinho ali, com o microfone no ouvido, atendendo, você está na internet. E uns estão almoçando, né? Outros já estão indo para a escola, levando seus filhos, né? Começou novamente as aulas. E que o Espírito Santo possa falar com cada um de vocês nesta tarde. Eu creio que Deus tem uma palavra para mim, para nós, né? E para os nossos irmãos que aqui estão ouvindo a programação 100% Jesus. Glória a Deus. Eu quero já lendo a palavra do Senhor que se encontra aqui em Eclesiastes 3, o versículo 1 a seguir. Capítulo 3, o versículo 1 a seguir. Que diz assim: tudo tem o seu tempo determinado. E há tempo para todas o propósito debaixo do céu. Há tempo de nascer e tempo de morrer. Tempo de plantar e tempo de arrancar o que se plantou. Tempo de matar e tempo de curar. Tempo de derribar e tempo de edificar. Tempo de chorar e tempo de rir. Tempo de plantar e tempo de saltar. Tempo de espalhar pedra e tempo de ajuntar pedra. Tempo de abraçar e tempo de afastar-se de abraçar. Tempo de buscar e tempo de perder, tempo de guardar e tempo de deitar fora, tempo de rasgar e tempo de cozer, tempo de estar calado e tempo de falar, tempo de amar e tempo de aborrecer, tempo de guerra e tempo de paz. Que vantagem tem o trabalho naquilo em que trabalha? Tenho visto o trabalho que Deus deu aos filhos dos homens para com ele os afligir. Glória a Deus. É tempo para todas as coisas, né? Até aqui, né? Eu estava meditando na palavra do Senhor e o Senhor me trouxe este versículo de Eclesiastes 3 e o primeiro versículo a seguir, porque eu

0: Nosso Deus, ele tem tempo para todas as coisas. E muitas vezes nós temos planos diferentes, né? Temos guerra, né, na terra. Choramos, plantamos, pregamos. Mas ali o Senhor está falando tempo para todas as coisas. Tempo de afastar, tempo de sorrir, tempo de chorar. Há tempo. E Deus tem dado esse tempo para mim, para você, para nós, né, a buscar enquanto nós temos tempo, né? Porque quem
1: Buscar
0: busca,
1: enquanto
0: acha,
1: se
0: e
1: pode
0: quem
1: achar.
0: pede, recebe.
1: Aleluia.
0: Tempo de afastar, né? Então tem tempo que o Senhor nos afasta. Porque quando a guerra é grande, o Senhor diz afasta da aparência, né? Então Deus vai nos dando estratégica para nós entender, para nós compreender a palavra de Deus, que é tão maravilhosa. E ela está falando comigo aqui já está falando desde ontem à noite ali. O Espírito Santo, quando me deu esta palavra, Eclesiastes, né? Lendo todo ele, meu Deus, é a finalização desse versículo 3 é tão maravilhoso que nós não devemos se esforçar de querer ser o que nós não somos, não é verdade? Nós temos que ser aquele homem, aquela mulher simples, humilde que Deus escolheu, se humilhando na presença de Deus e descendo, porque o Senhor diz: sem as asas da humilhação, ninguém me verás. Então nós temos que descer, se humilhar, buscar, mesmo na hora da luta, da calúnia, da perseguição, de tudo, porque aqui o Senhor está falando tudo, tudo a palavra. E quanto nós estamos buscando, como ele disse, é tempo de chorar e tempo de rir. Tempo de plantar e tempo de saltar. Tempo de espalhar pedra e tempo de juntar pedra. Tempo de abraçar e tempo de afastar-se de abraços.
1: É
0: Meu
1: tempo de
0: Deus,
1: abraçar.
0: olha.
1: Por isso, se tem tempo, né? Abrace.
0: Abrace.
1: Abrace, porque para tudo tem o seu
0: Tem o
1: tempo.
0: seu
1: E depois vai
0: tempo.
1: ter o tempo de deixar de abraçar. Tipo assim, um se afastar do outro, né? Às vezes um vai para longe e o outro fica. Então, enquanto você tem tempo, faça aquilo que o Senhor tem mandado para você fazer. Abrace a sua mãe, abrace a sua irmã, abrace o seu pai. Não é mesmo,
0: É
1: sogra?
0: verdade, é ali o tempo de buscar, tempo de plantar, tempo de guerra e
1: Tempo
0: tempo
1: de
0: de
1: paz.
0: deitar fora. Meu Deus, que coisa
1: Tempo para
0: linda!
1: tudo, né?
0: Coisa linda é a palavra, né? Tempo de rasgar e tempo de cozer, tempo de estar calado e tempo de
1: De falar.
0: falar. Glória a
1: Glória a Deus,
0: Deus.
1: aleluia.
0: Glória a Deus. Então, aqui o Senhor está nos dando tempo para mim, para você, para nós, né? Nós vamos orar para depois a gente falar e ouvir um louvor, né? Sobre o tempo que Deus nos dá. Por isso nós temos que fazer tudo enquanto é tempo, porque tem horas que a porta se fecha e ninguém abre. Mas tem momento que Deus, ele está ali para fechar a porta que foi fechada, né? Então é tempo para você, tempo para nós, tempo para o povo de Deus, a nossa chegar mais próximo aos pés de Cristo, se humilhar, buscar, porque o que busca acha e o que pede recebe. Então nessa tarde estamos aqui pedindo a graça do Senhor sobre o tempo, né? E Deus é aquele que vela pela sua palavra, porque diz que passa o céu, passa a terra, mas a sua palavra não passará sem ela cumprir. Assim nós vamos, neste momento, com a Mairena, para o Senhor, e ela vai estar orando.
1: Paz, Senhor, sogra. A paz, Senhor, a todos os nossos ouvintes que já estão na audiência do programa 100% Jesus. Que Deus possa, nessa tarde, te visitar ali no seu lar. Você que está dirigindo neste momento, mas ouvindo essa programação, que Deus abençoe grandemente sua vida. Você que está ali, quem sabe, na outra

0: cidade ali nos ouvindo, que Deus também possa chegar até você, levando bênçãos infinitas sobre o seu lar, sobre a sua família. Vamos orar neste momento. Sobre o seu lar, sobre a sua família. Vamos orar neste momento. Grandioso e poderoso Deus. Nessa tarde, aleluia. Pai, que o Senhor nos deste mais essa glória, oportunidade, glória, Senhor Deus, de podermos estar aqui, Senhor, fazendo, Pai, essa obrigado, programação. E pedimos ao Senhor, Pai, que o Senhor possa de encontro a cada lar, a cada família, Senhor em Deus. E neste Jesus. Momento, Pai, está ouvindo essa em programação. E talvez, Papai querido, precise de algo das vossas mãos poderosas. Que o Senhor possa chegar em ali com a cura. Sim, que o Senhor possa operar milagres nessas vidas. Pai, sim, que o Senhor, papai, possa entrar com providência nas causas que eles não podem resolver, Pai, mas o Senhor pode. Que o Senhor possa chegar ali trazendo alegria. Que o Senhor possa chegar ali, Senhor Deus, colocando, Senhor Deus, ali a Tua paz nesse lar, nessa família, Senhor Deus, porque Tu és o Deus que conhece cada vida, glória, cada coração. Abençoa, Pai, a todos, em nome de Jesus. Amém. Amém, Jesus. Glória a Deus.
1: Glória a Deus, aleluia.
0: E aleluia. Ali a gente estava falando, né, do tempo e também como os nossos pensamentos não são os pensamentos de Deus. E aquilo que nós queremos muitas vezes também, que nós planejamos, né, não são os planos de Deus. Assim como diz aqui em Isaías 55, versículo 8 e 9. Diz assim: porque os meus pensamentos não são os vossos pensamentos, nem os vossos caminhos os meus caminhos, diz o Senhor. Porque assim como os céus são mais altos do que a terra, assim são os meus caminhos mais altos do que os vossos caminhos, e os meus pensamentos mais altos do que os vossos pensamentos. Glória a Deus por esta palavra. Então, os teus pensamentos, amados irmãos, não é o pensamento de Deus. Os teus caminhos não é o caminho de Deus. O Senhor, o caminho do Senhor é mais alto do que os vossos caminhos, o Senhor está dizendo. Para você que está nos ouvindo nessa tarde, e que os teus pensamentos, com um pensamento de Deus, os de Deus é mais alto. Deus tem coisa melhor para você, maior daquilo que você está pensando, daquilo que você imagina. O Senhor tem além disso para você, coisas boas, bênçãos maravilhosas, milagres que Deus vai operar na sua vida, porque Ele conhece o seu coração, Ele conhece a sua vida. Então só creia, confia, porque Deus tem coisas grandes para fazer na sua vida. Aleluia.
1: Glória a Deus, é assim a palavra de Deus. Como ela disse, ela é o nosso conhecimento, né? Quando nós podemos conhecer o qual você conhece a Bíblia, eu acho que de capa a capa. Eu talvez não conheça, a gente já leu, acompanhando, né, o ciclo de oração, as orações da manhã, nós começar em Gênesis e terminar em Apocalipse.
0: Glória a Deus.
1: Só que a gente não consegue lembrar, né, todas as frases, né? Alguns ficam no nosso coração, outros assim, mas a gente não lembra. Mesmo que não tinha conhecimento da letra, né? Mas o Espírito Santo, ele tem vivificado o meu coração, de guardar no meu coração o temor da palavra, né? E a palavra diz que o temor é o princípio da nossa sabedoria.
0: Verdade.
1: Então, de mim mesmo eu não tenho nada, de mim mesmo eu não posso, mas Jesus pode. E Ele tem para nos dar, porque só Ele que nos capacita, o qual, né, faz 2 anos que estou, né, numa guerra, ali como a palavra falou, né? E o Senhor vem falando comigo, né? Está numa guerra, dificuldade, mas sendo vencedora, né?
0: Glória a Deus.
1: O Espírito Santo tem falado e dito: qual foi o dia que eu te deixei? Qual foi o dia que eu não agi por ti? Então, Ele tem nos amparado, tem nos dado graça, tem me dado força, me deu força para me crer que eu não teria mais, né, esse espírito, né, do câncer, que o médico testou que estaria com câncer, né? Mas glória a Deus que Ele me deu força, graça, e, né, ali eles me liberaram, né, só em janeiro lá fazer todos os exames de novo, porque não deu nada mais. E isto, será que é porque eu sou boazinha? Não, porque a misericórdia de Deus é grande. Porque ontem, né, eu

0: estava falando com a Rosângela, eu digo pela preta e chamo ele de negro, né, a Star House, né? E ela veio me buscar, a gente ficou ali de tarde e à noite, né, a Zélia e o seu esposo, né, o Renato também foi lá, queriam me ver, há muito tempo que nós não se vimos, e ali a gente foi falando acerca das grandezas de Deus, as maravilhas de Deus, e Deus nos usa pela sua bondade e misericórdia. E foi uma benção ali ontem à noite. E então é isso aí que o senhor trouxe essa palavra ali. Tudo tem o seu tempo determinado.
1: Glória a Deus.
0: Né? Tempo de perseguição, tempo de aborrecer, tempo de nós chorar, tempo de rir. Então, para nós, o Senhor dá tempo de todas as coisas. E quando Deus tem algo na nossa vida, é claro que alguém nos aborrece. Talvez não é aquilo que querem, o que eu tenho, porque eu não tenho nada. Mas as pessoas querem ser o que a gente é. Mas eu não sou nada, eu sou pó, sou cinza, pela misericórdia de Deus, que Ele tem me usado aqui na terra, pela sua bondade e misericórdia, porque o tempo é dEle. Vocês não sabem aquilo que Deus fez na minha vida. E pessoas que mentiram no meu nome, dizendo que não é real aquilo que Deus tem me usado pela sua bondade. E quantos, como disse o salmista, quantos testemunha que não se pode conter, que o Senhor tem feito aqui na terra. Porque Ele é misericordioso. Eu apenas sou um pó, como eu tenho dito, sou um grão de areia. Mas a misericórdia dEle tem sido grande, por isso Ele tem me conservado. De eu estar aqui ainda neste mundo, porque nem era para estar mais. Mas Ele tem multiplicado os meus dias na terra, porque ainda não venceu tudo aquilo que o Espírito Santo falou comigo. Que quando o Espírito Santo me arrebatou em espírito, foi quando nós andamos por 3 horas. Era muita coisa que o Espírito Santo passava. E quando voltamos de volta, que eu fiquei na porta, porque quando chegamos nós não entramos, ficamos na porta. Nenhum seres de branco foi até o trono do Pai. E com aquele outro seres nós começamos a voar. Nós andava aqui. Né? Foi aonde o Senhor me levou lá em Jerusalém. E pela grandeza dEle se cumpriu o que Ele falou, o que Ele traçou, porque foi o Espírito Santo. Não foi um sonho de feijão e arroz, como eles dizem, né? De barriga cheia. Foi uma coisa real, uma coisa espiritual. Então, quando o Espírito Santo nos trouxe de volta, que nós voltamos, foi quando chegou o outro ser de branco e disse, o Pai mandou dizer, se tu fazer o que Ele te mandar lá na terra, nós vamos te levar de volta. Mas se tu não fazer o que o Pai mandar, então tu ficará no paraíso agora com o Pai. Arabaixo, orianda, arabalaste. É linda. Se vocês soubessem o que seria a mansão celestial. Né? Naquele momento era tão lindo demais. O descanso, o silêncio. Lá na noite, o que brilha é ouro, porque as ruas de ouro e as calçadas são de cristal. Não tem como explicar tudo o que Deus, ali o Espírito Santo mostrou. Naquelas alturas eu podia dizer, não, vou ficar. Mas de repente me deu assim, uma força tão grande e eu disse que eu viria fazer o que Ele estava mandando. E aí então foi quando meus ombros... Parece que abaixou, parece que aquele peso foi tão grande daquela responsabilidade que eu tomei do anjo do Senhor. E aí o anjo do Senhor ali se responsabilizou por mim. Então tem tempo dele aqui na terra, por isso ele trouxe essa palavra. Há tempo para todas as coisas, ainda não chegou o tempo do que Deus decretou naquela época. Isto já faz 45 anos. Aleluia! Glória seja dada ao nome do Senhor. E você que muitas vezes tem me perseguido, tu não sabe em quem tu está tocando. Mas a Bíblia manda nós orar uns pelos outros e não perseguir uns aos outros, né? Então, cada um vai prestar conta daquilo que tem feito. Então, por isso que as pessoas não me entendem, não me compreendem, mas o Espírito Santo me entende e Ele me compreende. Então, eu digo para você, é tempo de nós unir as forças e deixar suas picuinhas para trás.

0: sabe o que está certo, hoje você sabe que está errado. Mas nós temos que olhar para nós mesmos. Não olha para o teu irmão que está fraco. Não olha, talvez, quem sabe, o pastor que errou. Não tem super-homem, não tem super-mulher. Só que nós não podemos olhar uns erros dos outros, mas temos que orar uns pelos outros, porque a misericórdia de Deus é grande. Ela está nascendo na minha vida e está nascendo na tua também. Uma nova semente
1: Deus, aleluia.
0: Para semear uma nova semente. Porque Deus vem falando comigo já há tempo. E de 2 anos para cá eu estou na prova, você nem entende por que eu estou na prova. Mas eu entendo, eu compreendo por que Deus está nos modelando. Porque Ele quer alguma coisa a mais de mim, de você, de nós. Não está falando só comigo, está falando com você também. Então, o que Ele nos abate, para nós se humilhar, para nós buscar, porque aquele que busca, acha, aquele que pede, recebe. O Senhor tem usado tantos vasos, dizendo assim: essa casa que tu mora, ela vai ter um novo endereço, porque tu não vai ficar nesta casa. E é breve que tu vai sair desta casa. Porque eu tenho uma nova terra e um novo povo te esperando. Nem a história que o pastor veio ficar ali pertinho, para estar ali perto de mim. Nem eu estou no São Luís, mas eu estou indo lá com eles. Porque eles vão de carro, então alguns dias eles me levam. A hora que ele mudasse, então, totalmente, então aí eu ficava mais, porque deles mudar, não tinha como ficar ali, né? Eu achei que era lá, essa nova terra e esse novo povo. Mas não, é diferente os pensamentos de Deus do nosso pensamento.
1: Verdade, grande Deus, é que a
0: Então, por
1: palavra
0: isso o
1: diz.
0: Espírito Santo está falando ali na sua palavra: tudo tem o seu tempo determinado.
1: Glória a
0: Há
1: Deus.
0: tempo para todo o propósito debaixo do céu. Então, às vezes, nós murmuramos e nem sabemos o que estamos falando. Mas vamos falar aquilo que é puro, aquilo que é verdade, porque a palavra de Deus, ela é pura e verdadeira. E o que eu tenho guardado no meu coração, irmãos, é temor e tremor, porque eu quero ter um princípio de sabedoria. Né? Não tive letra, mas a letra mata e o Espírito Santo vivifica. Né? Então, que ele venha nos dar a ciência da virtude, do poder da palavra. Laço manto ricachoma nabacai. O Senhor está dizendo que hoje tu está ouvindo esta palavra. E que ela venha penetrar no teu coração ou nos nossos corações, sentindo temor e tremor, a nós buscar uma nova sabedoria. Porque não é de qualquer jeito que nós vamos chegar lá. Se eu e você tiver com o nosso pensamento indiferente da palavra, talvez não vamos poder subir. Porque no momento que um anjo falava comigo, ele pediu conta de uma pessoa. E ele deixou de falar comigo e foi atender a chamada do pai, que o pai tinha chamado alguém. E aí eu vi com os meus olhos, quando ele pegou o livro tão grande, que é o livro que é escrito o nosso nome, quando nós aceitamos a Cristo como nosso Salvador. O anjo ali está escrevendo o nosso novo nome, com a primeira letra do nosso novo nome, com a caneta de ouro, escrevendo aquele nome bem legível. Aleluia. Está ali a hora, o dia, o tempo que nós aceitamos a Cristo e que nós começamos a ser uma nova criatura. Vamos ser esse novo, essa nova, você mulher, você homem, talvez você pastor, divide as consequências da terra, né? Muitos têm desfalecido, né? O inimigo tem entrado porque tem abrido brecha, então tem que fechar as brechas e deixar o Espírito Santo trazer, porque antigamente jejuava mais, orava mais,
1: Verdade.
0: e agora não ora, aí o quê? O diabo entra naquela fraqueza da carne. E a cobiça vem pelos olhos, né? Mas o Senhor colocará o colírio do céu nos teus olhos, nos meus olhos, nos nossos olhos, para
1: Aleluia.
0: nós ver e com o Espírito Santo aquilo que nós estamos fracos, aquilo que nós podemos se consertar diante de Deus, lavando as nossas vestiduras no sangue do Cordeiro, que nós não venha ter nenhuma mancha nas nossas vestes, mas que nós vamos estar com as nossas vestes limpas.

0: Rebalabashurikandarabalabashai. Porque sinto o temor de Deus em meu coração. Muitos pensam que eu estou derrotada, ou que eu estava derrotada, que não tem nada para mim. Não te engane, eu nunca fui e não sou derrotada pela misericórdia de Deus. Simplesmente me aquietei e muitas vezes nos afastamos da aparência daquilo que está errado. Não é verdade?
1: Verdade.
0: Então, perfeito é só Jesus, só Ele. Verdade. Todos nós temos a imperfeição. Né? Não sou perfeita, mas tenho buscado a grandeza de Deus para que Ele ilumine a minha mente, o meu coração, e que Ele não deixe falar nenhuma palavra contrária, mas que a palavra venha sair da boca de Deus ao nosso coração, aos nossos lábios, porque não é o que entra, o compromisso é o que sai. E tudo pela misericórdia de Deus, que Deus atraçou, Ele cumpriu. E quando Ele pediu conta daquela pessoa, o anjo abriu o livro e disse, não vos conheço, o seu nome não está aqui, viu? Por isso nós temos que meditar na palavra. O seu nome não está aqui. E aquela pessoa insistia, o anjo do Senhor, a perguntar por que, que o nome dele não estaria ali. E o anjo disse, por que não está aqui? Aí ele disse, eu sou pastor, ele falou, fulano de tal, né? Por falta de ética, não vou falar certinho, né? Que tem momentos nós falar. Eu curei no teu nome, eu batizei no teu nome, eu construí igreja, eu ajudei os pobres, eu fiz os milagres que a Bíblia nos ensina como pastor. Eu disse, mas o teu nome não está aqui. E a pessoa foi insistente. Aí aquele ser de branco, que era o anjo do Senhor, largou aquele livro e foi e pegou o livro dos livros. E olhou lá. O que ele tinha feito estava lá. Né? Que significa as obras que nos acompanham. Mas ele voltou e disse assim, o pai disse que nós não somos salvos pelas obras, mas antes tu nunca tivesse conhecido do que conhecer e transgredir, apartai de mim. Olha o temor, irmãos, olha o temor do compromisso com Deus. Então, nós sabemos o que é certo e sabemos o que é errado, né? Somos avisados pelo Espírito Santo, somos avisados pelos irmãos que pregam a palavra. Antigamente, né, os meninos, as meninas queriam cantar, ensaiar, os meninos tinham sede, aquela chama no coração para pregar a palavra, para ir evangelizar no Paraguai, né, fora desse país. E hoje morreu aquele calor. Não se vê ninguém mais falar que quer fazer a obra do Senhor. É só estudar medicina, estudar, procurar as coisas. Por isso que o anjo dizia ali também, numa parte, que muitos mudariam de um lado para outro, procurando melhor emprego, procurando melhor medicina, procurando outro lugar, e não tem lugar bom. Ele diz, aonde está a terra é farta. Então, o que falta? Nós buscar. Buscar a graça. E o fruto está ali para nós colher o bom fruto, né? Verdade. Então, irmãs, a palavra não é minha. A palavra é do Espírito Santo, que ele falou muito comigo. E sei que Deus tem algo para você aqui nesta tarde. Jesus te ama. Ele deu a sua vida por mim, por você. Vamos cuidar da nossa salvação, que nós não ganhemos galardão. Eu sempre digo que nós não temos galardão, mas que nós ganhamos a salvação. Porque é o lugar do descanso. Depois de passar os 7 anos, a Bíblia diz que nós e os anjos viremos aqui, né? Porque Deus vai começar um novo céu e nova terra, né? O nova terra, o novo céu. E aí nós vamos vir aqui o quê? Julgar aqueles que morreram. Diz que até a água vai ter que dar conta daqueles que morreram na água. Olha que coisa linda. Então vale a pena eu e você dar valor a esta salvação que foi tão grande pela misericórdia. Muitas vezes eu tenho chorado. Quantos que já tinham sua coroa preparada. Se tu soubesse aonde vai sentar os pastores. Muitos homens de Deus que têm olhado para trás. Mas vamos orar por cada um deles, pelos obreiros. E falta da igreja orar mais, jejuar mais, porque o compromisso

0: está sobre eles, sobre os obreiros, pastor, evangelista, né? E o ancião, ou aquele que está auxiliando na obra de Deus, aqueles que estão ali ensaiando orquestra. Esses precisam muito de oração, porque o inimigo ataca para desfalecer. Mas o Espírito Santo vai resplandecer a sua glória sobre cada um de nós, para que nós venhamos entender que a salvação é preciosa. Aleluia! Não dá para nós olhar direito e nem esquerda. Olha para Jesus, Ele é teu alvo, Ele é a fonte. E a fonte está jorrando, e ela vai saltar água para a vida eterna. Que Deus abençoe. Né? Eu disse que não ia nem falar, porque eu estou com uma tosse muito grande, ela passa, sai e volta, sai e volta. Aí eu disse, eu vou só da entrada e a Irene vai dirigir o restante, mas vai ter bastante tempo para você, Irene. Vamos ouvir louvor, né? E o senhor tem mais aqui na sua palavra, né? Mas eu vou ficar com essas aqui, né? Já falei bastante que não sou eu, e glória a Deus que não me deu tosse, né? Porque fica chato, né? Tá tossindo aqui, né? A público, porque todo mundo está ouvindo a palavra, está ouvindo nos falar, mas não é nós, é o Espírito Santo que está sobre nós. E Jesus ama todos vocês e nós também. O amor é muito grande. E nós não esquecemos de cada um. Nas orações, parece que a gente vê cada rostinho, né?
1: Verdade.
0: Glória a Deus por isso. Porque esse é o amor de Cristo em nosso coração. O amor tudo sofre, tudo padece, mas é maravilhoso. Amém? Que Deus abençoe. Né, irmã, já está ali com os louvores, já ali a pedido. E nós temos aqui muito mais para nós ouvir a palavra de Deus. Porque a fé vem pelo ouvir.
1: Verdade.
0: A palavra, né? Que Deus abençoe.
1: Glória a Deus, ali palavra maravilhosa que o Senhor fala aos nossos corações, né? Que há tempo aqui na terra, né? Debaixo do céu, há tempo para tudo, para todas as coisas. Se você neste momento está sofrendo, né? Há tempo de bonança, há tempo de paz, há tempo, se você está chorando, há tempo de você sorrir. A palavra está dizendo ali que há tempo para todas as coisas. E nós vamos ter esse tempo como nós temos também as quatro estações do ano, né? É, tem inverno, tem o verão, tem o outono, tem primavera. Assim é também nas nossas vidas aqui na Terra, né? Há tempo que você sofre, você chora. Mas também vai ter tempo de você sorrir, de você cantar. Tá o hino da vitória, porque é Deus, você está ali cuidando, Deus está cuidando de você, você está ali sendo olhado pelos olhos de Deus todos os dias, Ele contempla a sua vida, Ele sabe como você está hoje, Ele sabe já o teu amanhã, se hoje você está chorando, Ele já está preparando para você um dia de sorriso, um dia de vitória, porque Ele é Deus e é Ele quem cuida de você. Aleluia, glória a Deus. Está conosco também a irmã Edith, ali de Curitiba. Que Deus abençoe grandemente a sua vida e de toda a sua família. Ali também em Curitiba, né, está a minha cunhada, meu cunhado ali,
0: glória
1: a Ilma, o Evandro, o João Pedro. Que Deus abençoe grandemente também as nossas vidas. Ela sempre também está ali com o seu radinho ligado, ouvindo, né, a programação. E ali também está a nossa querida irmã Iranilda também, seu esposo Enéas. Que Deus abençoe grandemente as vossas vidas. Aleluia. Está aqui conosco também o irmão Wagner. Que Deus abençoe a sua vida, amado irmão, grandemente, toda a sua família. E ele está pedindo oração, né, para ele, para a sua família. Logo mais já estaremos ali orando pela sua vida, pela sua família, irmão Wagner. Também está conosco o pastor Alex e a missionária Miriam, né? Que Deus abençoe grandemente as vossas vidas.
0: Em nome de Jesus, glória a Deus.
1: É ali o nosso... É, são pessoas ali que sempre estão na escuta, né?
0: É.
1: Eles sempre estão na audiência dessa programação. Que Deus abençoe grandemente as vossas vidas. Aleluia, glória a Deus. E ali a irmã Edith, né, está pedindo uma palavra. E essa é a palavra para você, irmã Edith, que está em Salmos 34 e o verso 18, que diz assim: perto está o

0: Senhor dos que têm o coração quebrantado e salva os contritos de espírito. Amém, irmã Edith? Esta é a palavra para o seu coração nessa tarde. O Senhor conhece a sua vida, o Senhor conhece o seu deitar, o seu levantar, o seu falar, e Ele não tem te abandonado. Ele está ali juntinho de você. E aquele que tem o coração quebrantado, né? O Senhor, Ele salva também os contritos de espírito. E você que tem o coração quebrantado, irmã Edith, o Senhor está ouvindo as tuas orações. Só confia, entrega o teu caminho, glória, entrega Deus, essa aleluia. Causa que você não pode resolver. Entregue nas mãos do Senhor, que Ele é Amém. Deus Todo-Poderoso para fazer além daquilo que você pede a Ele. Amém, Amém amada? Glória a Deus.
1: Deus abençoe todos os irmãos que já entraram aqui nessa live, né?
0: Glória a Deus, Deus aleluia. Agora vamos de louvor. Vamos ali mandar para todos vocês que estão na audiência do programa 100% Jesus, com Leon Ortiz. Ela anda com Deus. Você anda com Deus e Deus anda contigo, amada, amado irmão. Vai este louvor para todos vocês que estão na audiência do programa 100% Jesus.

Glória a Deus, aleluia, que louvor maravilhoso, né? Ela anda com Deus. Se você anda na presença do Senhor, amada irmã, Deus é contigo. Não tem como as coisas dar errado, porque Deus está à sua frente. Deus está ali do seu lado, te ajudando, renovando as suas forças. E Deus ouve a sua oração nas madrugadas, as suas lágrimas derramadas que ninguém vê. Deus vê.

0: No tempo certo, Deus vai te exaltar, mulher. Você nasceu para vencer. Se você está na presença do Senhor, você já é mais do que vencedor, porque é Deus quem irá pelejar por você. E a certeza é que a vitória é tua. Quando Deus se coloca na frente das nossas batalhas, das nossas guerras, das nossas perseguições, a vitória é certa na nossa vida, porque é Ele quem pelejará por nós, e a certeza para nós é a nossa vitória. Aleluia! Salmo, glória a Deus!
1: Eu acho muito lindo o Salmo 46. Diz: Deus é o nosso refúgio e fortaleza, socorro bem presente na angústia. E o 5: Deus está no meio dela. Glória, não será abalada. Deus ajudará ao romper da manhã. Aleluia.
0: Glória a Deus.
1: Que
0: aleluia.
1: Linda é a palavra, né?
0: Esse é o nosso Deus, né, sogra? Que sempre está conosco, não nos abandona. É. Muitas vezes, na luta, na perseguição, ali, quando a gente está passando uma provação, às vezes é nós que se esquecemos, porque achamos que essa luta é muito grande e nós se esquecemos, nós colocamos aquela luta na nossa mente, o inimigo vai jogando, cadê o teu Deus? Cadê o teu Deus? É. Por que você está passando por essa prova? Cadê o teu Deus? E o inimigo vai, sabe, soprando nosso ouvido, que a gente desfalece e esquece de orar, esquece de buscar esse Deus que é tão grandioso, que Ele tudo pode para em nossas vidas através da nossa fé.
1: A julgar, né? Ah, alguma coisa está acontecendo. É nós de Deus. Né? Quando Deus leva nós a um deserto, o nós está provando porque Ele quer nos aprovar. Algo está chegando, né? Então, ninguém recebe nada de mão beijada, não. É no meio da luta, da dificuldade, da ansiedade, Deus está trabalhando, movendo a nossa mente, o nosso coração, para que nós estejamos aos pés dEle. Por que as pessoas desfalecem? Porque não tem aquela persistência de vencer aquela luta, aquele mal que vem para nós atingir. Meu Deus, quantas pessoas que vão para os médicos, faz uma consulta e o médico diz que está com câncer, aquilo antigamente, Deus o livro, não podia falar. Hoje é comum, mas a pessoa às vezes não dura nem 24 horas. Foi na mente que aquele é um mal e não vai ter jeito. Não, tem jeito para tudo. Eu pude ver com os olhos da fé Jesus curar pessoas que estavam em final, que não tinha mais jeito. E Jesus curou, deu jeito. A misericórdia dele foi grande, como ele teve misericórdia de mim também. Então, por isso, nós temos que se humilhar, buscar, porque o que busca, acha, e o que pede, recebe, né? Vamos pedir.
0: É verdade.
1: E o Senhor vai encontrar, perdoando as nossas falhas, porque somos falhos, como eu disse, não tem ninguém perfeito. Mas Ele quer nos trazer a perfeição, porque Ele disse ser de meus imitadores. E aí nós deixamos de imitar Cristo, imitamos diferente. E às vezes eu olho assim, eu fico assim pensando, meu Deus, sabemos que santo é só Jesus, mas as pessoas perderam o temor. Perderam o temor porque sabem que não pode e consegue usar ou fazer aquilo que nós não fazíamos. Então perdeu o temor.
0: É porque quando a gente...
1: não faz mal.
0: Quando nós temos temor de Deus, é o que nós estávamos falando ali no carro, a gente não quer desagradar esse Deus. Então, nós não vamos fazer coisas erradas, porque nós temos o livre-arbítrio, temos. Mas se nós queremos seguir a esse Jesus Todo-Poderoso, nós vamos fazer o correto.
1: Não tem
0: nós vamos fazer as coisas certas, porque nós estamos aqui lutando pela nossa salvação, que nós queremos ir morar com Ele na mansão celestial ali, onde só será alegria. Então, aqui nós temos que vencer em Cristo Jesus. Venha o que vier, vamos crer, vamos confiar que Deus não tem te abandonado, que Deus não tem me abandonado, que essa luta, essa prova, essa perseguição vai passar.
1: Não é ser
0: e a vitória
1: santo,
0: virá.
1: Não é ser santo demais, né? A gente sabe o que é exagerado.
0: Mas somos imperfeitos, temos, né? Somos claro, imperfeitos. Claro. Nós somos falhos.
1: Né? Por isso eu estou dizendo, a gente olha, não vamos cair,
0: isso.
1: Porque temos vendo errado. A Bíblia diz orar uns pelos outros. Né? Só que a gente fica triste, que a gente gostaria de ver as coisas diferentes, né? do que a gente aprende.

0: Deus, do que o Espírito Santo trouxe nosso temor. Sabemos que a ciência aumenta cada dia, mas que a ciência aumenta cada dia muda as coisas. Mas você que tem temor vai ficar na presença de Deus, né? Ele diz que
1: Verdade.
0: nada nos separa do amor de Cristo, mas muitas coisas estão separando, né? Mas isso tudo são fraquezas que entram na nossa vida, mas não olhando para a fraqueza uns dos outros, mas olhando para Cristo, orando uns pelos outros. E aí nós vamos vencendo a nós mesmos, né? Porque o inimigo é das nossas almas. Então esse inimigo da nossa alma é terrível, sim. E às vezes quando endurece o coração, é difícil, né, de a pessoa se humilhar, porque uns olham para o erro uns dos outros. Se fulano vai para o céu, eu vou também. Isso já quase me falaram, né? Se fulano vai para o céu, eu vou também. Digo, isso aí é engano. Cuide de ti mesmo, né?
1: É
0: Cuida de
1: verdade.
0: si mesmo, né? Eu não vou julgar, porque só quem pode nos julgar é Jesus. Nós temos que olhar com olhar de misericórdia.
1: Verdade. E o que nos vai afastar de Deus é só o pecado.
0: Sim, só.
1: Se
0: Nada nos
1: continuarmos no
0: separa do amor de
1: pecado,
0: Cristo.
1: isso vai nos afastar de Deus. Mas como diz a palavra do Senhor, mas a enfermidade, a perseguição, nada vai
0: Nada.
1: nos afastar
0: Isso é
1: do
0: besta.
1: amor de Deus, porque Ele nos ama. E mesmo você pecando, Ele ainda te ama. Ele não ama é o pecado,
0: Ele é
1: mas
0: advogado.
1: Ele ama o pecador.
0: Sim.
1: Ele quer, ele de todas as maneiras, ele procura fazer você mudar. Mas você tem que querer, quando Jesus bater ali nessa porta do teu coração, você precisa querer ter essa mudança de vida, deixar as coisas erradas da porta para fora e entrar, deixar Jesus entrar no teu coração, e ali ele vai te guiando, vai te instruindo a fazer somente o que agrada a esse Deus tão maravilhoso, não é mesmo, que nós servimos?
0: Glória a
1: E
0: Deus.
1: ele é um Deus
0: É
1: amoroso, ele é um Deus misericordioso.
0: como ele dizia, sem as asas da humilhação, ninguém me verás. Depois sairás pelo mundo como mensageiro do Senhor, proclamando Cristo como seu Salvador. Mas quem quiser de Deus terá coroa, passará por mais
1: Mais
0: tribulação.
1: tribulações.
0: Então as pessoas não resistem às tribulações. Então quando Deus escolhe, está escolhido. Não foi nós que escolhemos ao Senhor. Né? Eu disse, meu Deus, eu sou um pó, não tive estudo. Mas Jesus me capacitou para entender o grande amor de Cristo, para poder eu ganhar as almas para Ele. Né? Se não fosse eu ter vida, como eu. Um irmão ontem que estava lá me fez uma pergunta se eu já tinha sentido assim o espírito sair do corpo e você vê o teu corpo na cama ou no caixão, lá o que seja. Digo, já meu espírito saiu de mim e ficou do ladinho do sofá. E de lá eu enxergava o meu corpo em cima daquela máquina. Na época Deus me deu a revelação ali da Santa Casa, né? Eu dei o testemunho. Então foi muito maravilhoso quando nós se juntamos falar do amor de Cristo, não falar uns contra os outros, mas falar do amor de Cristo. E Jesus vai nos, assim, nos trazendo temor, porque, como diz, o temor é o princípio da sabedoria, né? Foi muito lindo ontem ali na a filha que é adotiva, eu digo sempre adotiva, que é a preta, né? Rosângela, eu digo preto, e digo para ele negro, né? Mas é José Stahaus, né? Ele é alemão. Mas, como diz, além dos meus filhos, Deus me deu mais dois filhos, né? Ela era paulista e o menino é de origem alemã, né? Ele está em Santa Catarina. E a irmã, né? Ele trabalhava na Polícia Federal, né? Agora ele se aposentou, né? Então, agora estão os dois ali, ó, descansando. Somente ele quer fazer a obra do Senhor. Isso é maravilhoso. Eu fico feliz, eles dois, no temor do Senhor.
1: Glória a Deus. Agora chegamos, né, na hora dos nossos comerciais e logo mais voltaremos ali falando de Jesus
0: Glória a
1: para você que
0: Deus.
1: está ali do outro lado nos acompanhando. Continua ali, logo, logo voltaremos. 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

0: acordam e não recuam, porque elas não param de orar. Elas não param.
1: Glória a Deus, glória a Deus. Tá aí, né, os patrocinadores. Logo mais vamos oferecer um louvor. Que Deus possa abençoar cada um. Como eu disse, cada um que planta boa semente vai colher bom fruto. Creio que Deus tem trazido prosperidade e Deus não falha, né? Ele não é homem para que minta, né? Porque a palavra dele é sim, sim ou não, né? E Deus vela pela sua palavra. Deus abençoe cada um de vocês, né? Eu creio que continua normal também, né? Os cultos de ensino ali no Jardim São Luís, lá o pastor no Jardim das Flores. Enfim, não só eles, não falando todos os nomes dos pastores, mas toda Foz do Iguaçu, né? Eu acho que é raro quem não tem terça-feira, que é o culto de ensino, né? E é muito maravilhoso nós poder aprendermos da palavra do Senhor, né? Porque é o princípio da nossa sabedoria, é o temor de nós aprendermos aquilo que é puro e aquilo que é verdadeiro, né? Eu acho tão lindo quando daí os pastores pregam assim, devagar, mas é que tem uns que falam muito rápido, parece que não entra no coração, na mente. Aí quando fala devagar, aquilo assim, daí eu consigo entender, né, toda a palavra do Senhor. Amém? Que Deus abençoe todos os irmãos e creio que todos estão convidados.
2: Glória a Deus. Ali no Jardim São Paulo também está tendo um ensinamento maravilhoso para o casal, para a família, que o nosso pastor ali Machado está trazendo para nós. E você também é nosso convidado especial, você que mora ali por perto, ali já falamos, né? Tem o Jardim São Luís, tem o Jardim São Paulo, Jardim das Flores, você que mora um pouquinho mais longe, né? Então hoje é culto de ensino. Então que você possa estar ali para aprender, né? E é maravilhoso aprendermos ali na nossa igreja, onde eu congrego, né? A minha sogra congrega no Jardim das Flores, né?
1: Estou no Jardim São Luís.
2: Jardim São Luís.
1: Jardim das Flores.
2: É, nos também, dois, né?
1: Nos quando dois. Dá. Enquanto eu estou ali, né? Eu estou ali também, porque é onde a gente nasceu ali. É. Né?
2: E eu congrego no Jardim São Paulo. É tudo perto, então. Você também é nosso convidado, se você precisa. É o mesmo Deus que está nesses lugares, né? Lugares santos, onde o Senhor está ali para nos ensinar ali, né? Usando os nossos pastores, que têm a sabedoria, que têm o temor de Deus, né? Para nos ensinar, porque eles estão ali para nos ensinar. Nós somos ovelhas ali para estarmos sendo ensinados pelo nosso pastor, né? E ali está tendo um culto maravilhoso na terça-feira de ensino. Sogra, sobre o casal, sobre a família, o que cada um precisa fazer para ajudar o outro, mas está sendo uma bênção. É às 20 horas hoje, ali em todas as igrejas, né? Assembleia de Deus. Aleluia. Glória a Deus.
1: Tem um ensino, né? Para suas ovelhas, né? O pastor está ali para ensinar, né? E tem vários professores, né? Que é escalado também. Que a gente vê que Deus está trabalhando no coração de cada um, né? Que é transmitida a palavra para nós ouvirmos, né? E sei que a fé do nosso coração vem pelo ouvir a palavra do Senhor. E ela vivifica a nossa vida espiritual, né? E a nossa vida também é sentimental, né? Que lá é para os casais, né?
2: É.
1: E edifica os casais.
2: A família.
1: Né? A família que precisa aprender mais, mesmo que a gente aprenda, ainda a gente é fraco, ver as quantidades dos erros, das transgressões.

0: mais, né? Que transgride.
1: Que a gente pode melhorar mais, né? É isso que os nossos pastores ali estão nos ensinando, né? Glória a Deus.
0: É maravilhoso, né?
1: Está conosco também, né, irmão Newton Júnior, ali de Recife. Que Deus abençoe grandemente a sua vida, amado irmão.
0: Que a graça do Senhor esteja sobre
1: toda
0: vocês.
1: A sua família, né? Ele pede oração também por ele. Logo mais já estaremos ali orando pela sua vida, irmão Newton Júnior. Ele sempre nos acompanha, né? Que Deus abençoe grandemente a sua vida. Ele diz aqui, orar pela vida sentimental. Amém.
0: A glória a Deus, diz, né? Também, é isso que mais precisa, né?
1: É, boa terça-feira. Boa terça-feira para você também, amado irmão. E logo mais estaremos orando. Aqui também tem a irmã Ingrid, né? Ingrid Rocha está também ali pedindo oração pela filha Esther. E também
0: pela filha,
1: vários,
0: né,
1: pedidos, é, pela filha Esther, está pedindo oração. Logo mais já estaremos ali orando, amada irmã Ingrid, pela sua filha, pela sua vida, pela sua família. E Deus é o Deus, né, que muda a história. Vimos, aleluia.
0: Vimos quantos,
1: glória a Deus. Pai,
0: vimos quantos, se aqui nós precisamos de oração e lá, quantos e quantos que é preciso, né?
1: Verdade.
0: Por isso nós temos que estar aos pés de Cristo, pedindo visão, né? Pedindo discernimento para Deus nos dar uma palavra para poder edificar aquelas vidas que estão lutando no trabalho, no casamento, na vida conjugal, né? Então Deus é aquele que vela pela palavra, mas somente você crê que Deus vai entrar ali na providência ali da sua filha, ali no trabalho, no casamento, porque Deus é aquele que ama, como já vimos ali falar, né? Deus ama nós como filhos, só ele não ama o pecado, né? Então, quando nós descemos e se humilhamos, alcançamos misericórdia, amém?
1: Glória a Deus, está também conosco, entrou agora, né? A Giane Capini, que Deus abençoe grandemente
0: Deus,
1: sua vida, amada irmã e toda a sua família. E estaremos orando sim, logo mais, e estaremos apresentando sim a sua vida, a sua família para o Senhor. E Ele é o Deus que muda a história.
0: Glória a Deus.
1: Ele é um Deus poderoso, que conhece a sua vida. E Ele sabe como agir, e Ele trabalha no silêncio para nos dar a vitória.
0: Glória,
1: aleluia.
0: A Deus, aleluia.
1: Glória a Deus. E vamos aí de louvor, vamos mandar ali para todos os nossos patrocinadores, você que tem a sua empresa e nos ajuda aqui a fazer essa programação, né? Que Deus abençoe grandemente a sua vida através ali da sua contribuição. Você que também contribui com a sua oferta de amor, que Deus abençoe também grandemente a sua vida, e assim vamos prosseguindo, né? Fazendo esta programação. Aleluia. Glória a Deus, porque se não fossem vocês, né, nos ajudando ali com valores, nós não poderíamos estar aqui levando a palavra do Senhor aos lares, né, orando por essas vidas que precisam de oração, que aqui nos pedem, né? Então que Deus abençoe grandemente a vida de cada um dos nossos patrocinadores, e vai este louvor para todos vocês, com Elara de Deus, Sempre Serei Grata. Aleluia, glória a Deus.

Glória a Deus, aleluia. Aí louvor, ali ouvimos esse lindo louvor, né? Sempre serei grata, devemos ser grata ao Senhor por tudo que Ele é nas nossas vidas, por tudo que Ele fez, faz e ainda fará em nossas vidas, porque somente Ele pode nos livrar das garras do inimigo, somente Ele pode nos dar vitória, porque Ele é Deus que não perde batalha. Aleluia, glória a Deus. Aqui no livro de Salmos 38, verso 27, diz assim, das palavras que nós estávamos ali falando, né? O que nos afasta de Deus é o pecado, é as coisas erradas, porque essas coisas não agradam ao nosso Deus. E nós mesmos, né, se afastamos de Deus quando nós estamos no erro, nós esquecemos do nosso Deus, porque nós não queremos ali que Ele venha nos cobrar, né? Nós queremos estar ali, a carne só quer coisas erradas naquele momento, mas o Senhor não se agrada das coisas erradas, mas Ele ama o pecador, né? Ele só não ama o pecado, mas Ele ama o pecador e espera o momento que você venha cair na realidade ali e voltar novamente para a presença do Senhor. Aleluia, como aquele filho pródigo, deixou tudo ali, tinha tudo na casa do seu pai e quis ali, né, pediu ali a sua herança, pediu ali para sair

queria conhecer o mundo, né? Achava que seria melhor longe do pai, mas ele viu que não era nada disso. Ele sofreu lá, ele viu ali as coisas erradas que ele fez, então ele voltou para a casa do pai, e o pai, que é misericordioso, né, o recebeu de braços abertos. E assim é o nosso Deus, né? Ele é um Deus misericordioso, que você nessa tarde, se tem se distanciado do caminho do Senhor, você possa nessa tarde voltar para a casa do nosso Deus, que Ele estará ali te esperando, né, de braços abertos, perdoando a partir do momento que você se arrepende dos seus pecados. Aleluia! Glória a Deus. É que no Salmos 37, 38, não, no verso 37, Salmos 37, verso 27, diz assim: aparta-te do mal e faze o bem, e viverás para sempre. Porque o Senhor ama o juízo e não desampara os seus santos. Aqui no 30, a boca do justo fala a sabedoria, a sua língua fala do juízo. A lei do seu Deus está em seu coração, os seus passos não resvalarão. Os seus passos não resvalarão. Amém, glória a Deus. Palavra maravilhosa que estávamos ali falando. Nada irá nos afastar do amor de Deus. Nada nos afastará do nosso Deus. Nem a fome, nem a perseguição, nem a enfermidade. É só mesmo o pecado. Quando você se desvia do caminho correto do Senhor e quer ir por aquele caminho errado, né? Fazer somente o que apraz a carne, que é o pecado. É nesse momento que você se afasta do caminho do Senhor. Mas o Senhor não te esqueceu da mesma forma. Ele espera, ansioso, você se arrepender dos seus pecados. E Ele está pronto ali, de braços abertos, para te receber. Aleluia! Glória a Deus! Está também aqui conosco, né? Sempre ligadinha nessa programação, a irmã Leni. Que Deus abençoe grandemente sua vida, irmã Leni, e toda a sua família. Aleluia! Glória a Deus! Está conosco também o irmão Luiz. O irmão Luiz, né? Ele diz, ele pede uma palavra e oração pela vida da esposa dele, Rosimeire. Ele é de São Paulo, Zona Sul. Campo, né? Que Deus abençoe grandemente a sua vida, irmão Luiz, e a sua esposa Rosimeire e toda a sua família. E logo mais já estaremos ali orando pela sua vida, pela vida da sua esposa, pela sua família. E sabemos que nós servimos um Deus que, através da nossa fé, Ele move montanhas, Ele opera milagres, Ele opera cura, Ele opera maravilhas através da nossa fé. Aleluia! Glória a Deus. E vamos ali com mais louvores, vamos ali mandar para os nossos irmãos que estão na audiência do programa 100% Jesus. Vamos ali com Vera Lúcia, Jardim da Fé. Aleluia. Glória a Deus. Senhora.

Deus, aleluia, que louvor maravilhoso, Jardim da Fé. Assim também é o seu coração, amada irmã, você que está ali do outro lado. Se é assim o seu coração, Jardim de Fé, creia que tudo o Senhor vai resolver na sua vida. Só tenha fé nele, porque nesse momento ele está renovando a sua esperança, a sua fé nele. Mesmo que você tenha ali, quem sabe, desfalecido um pouquinho na sua fé, através desse louvor tão lindo, o Senhor fala ao seu coração que ele está renovando a esperança, a sua fé nessa tarde. Naquilo que você tem pedido a ele, ele vai fazer, mas é tudo no tempo dele, é tudo do jeito dele, não é do nosso jeito. Nós queremos muitas vezes para ontem a nossa cura, a nossa vitória, o nosso milagre, que Deus venha operar maravilhas nas nossas vidas, mas as coisas não são assim, é do jeito dele, não é do nosso jeito. Mas se ele tem te prometido, ele vai cumprir. Não importa o tempo que passar, mas a palavra, a promessa dele não passa. E tudo irá se cumprir no tempo certo dele. Aleluia! Glória a Deus! Aqui também no Salmos 40, o salmista Davi diz: esperei com paciência no Senhor, e ele inclinou para mim e ouviu o meu clamor. Amém. Aleluia, glória a Deus. Então que você possa esperar, amada irmã, com paciência no Senhor. Sabemos que não é fácil, mas descansa o teu coração em Deus, crendo, confiando que tudo aquilo que você tem colocado nas mãos dele, ele vai fazer

0: Jardim de fé, um jardim de esperança, um jardim de confiança em Deus. Aleluia! Glória a Deus! Está aqui também nos assistindo, a irmã Margarida.
1: Glória a Deus.
0: Que Deus abençoe grandemente sua vida, amada irmã, e toda a sua família.
1: Glória a Deus.
0: Aleluia.
1: Aleluia!
0: Glória a Deus!
1: Amém.
0: Aqui é amém. Glória a Deus, minha linda. Que Deus te abençoe grandemente. Aqui também no Salmo 42, verso 5 diz: Por que estás abatida, ó minha alma, e por que te perturbas em mim? Espera em Deus, pois ainda o louvarei pela salvação da sua face.
1: Glória.
0: Amém.
1: Ó,
0: que palavra, né, maravilhosa. Eu não sei de que maneira, se você está assim com o coração abatido, se a sua alma está angustiada, se está... A tua alma está sendo perturbada ali por pensamentos, eu não sei, mas esse Deus que conhece o seu coração, que conhece a sua vida e até os teus pensamentos, ele sabe como você está neste momento. Ele diz: espera em Deus, espera em mim. Então, que o seu coração, como já disse, seja um jardim de fé, de esperança, de confiança nesse Deus, porque ele vai fazer na sua vida tudo aquilo que você tem pedido a ele. Aleluia! Glória a Deus! E vamos aí com mais um louvor.
1: Santo é o nome do Senhor.
0: Que... E logo mais, né, já vamos entrar na palavra do Senhor, que o Senhor ainda tem mais uma porção para a sua vida. Nós já falamos ali, né, muitas coisas que o Senhor tem colocado nos nossos corações, que não vem de nós. E a palavra do Senhor, ela não volta vazia. Então, o Senhor tem falado já ao seu coração e o Senhor ainda tem mais uma porção. Depois deste louvor, nós já estaremos entrando na palavra do Senhor. E vamos, neste momento, então, ouvir o louvor. O Arthur... Deus continua no controle. Aleluia. Glória a Deus.

0: Glória a Deus, aleluia, né? Deus continua no controle.
1: Glória a Deus.
0: Ele não te esqueceu, mesmo que você pareça que está esquecido ali, que Deus tem te abandonado, o Senhor não te esqueceu. Nada sai do controle de Deus. Aleluia. Glória a Deus.
1: Glória a Deus.
0: E vamos, aleluia, neste momento, né, entrar na palavra do Senhor, que está no livro de Isaías, capítulo 49, versículo 15 e 16. Eu vou colocar assim, o epígrafe desses versículos, né? Que Deus não te esqueceu. Diz assim a palavra do Senhor no livro de Isaías 49, versículo 15. Porventura, pode uma mulher esquecer-se tanto de seu filho que cria, que não se compadeça dele, do filho do seu ventre? Mas ainda que essa se esquecesse dele, contudo eu não me esquecerei de ti. Eis que nas palmas das minhas mãos eu te gravei. Os teus muros estão continuamente diante de mim. Amém? Glória a Deus. Olha só, amados, que palavra maravilhosa. Mesmo se a mulher esquecer do seu filho que amamenta, né? O Senhor não esquecerá de ti. Aleluia. Glória a Deus. E o contexto, né? Diz, o povo de Israel estava no exílio na Babilônia. E eles olhavam para aquela destruição de Jerusalém e diziam, o Senhor me abandonou. O Senhor se esqueceu de mim. Mas o Senhor aqui no capítulo, no versículo 15, né, diz que ele não esquecerá de ninguém. Aleluia. Glória a Deus. O esquecimento, amados, o abandono, o desprezo é coisas de humano, é coisas do homem. Nunca do ser divino, porque o Senhor nunca irá nos esquecer. Aqui diz a palavra dele, né? Contudo, eu não me esquecerei de ti. O homem, a mulher, a mãe pode se esquecer do seu filho, mas Deus não esquece de você. Então, eu não sei nessa tarde como você se encontra, quem sabe você está falando ali que o Senhor se esqueceu de você, que o Senhor tem te abandonado, que o Senhor tem desprezado você, que ele já não ouve mais as suas orações. Por isso que você está ali triste, com o coração abatido, achando que Deus te esqueceu, mas o Senhor te diz através desta palavra que ele não te esqueceu. Tudo está no controle dele. Tudo está ali sob o seu olhar, a sua vida o Senhor contempla, o seu levantar, o seu falar, o seu andar, o Senhor contempla a sua vida e nada tem saído do controle dele. Não importa o que você está passando, se o tempo da espera está sendo tão difícil para você, achando que Deus te esqueceu, o Senhor te diz essa tarde, tudo está no meu controle. Eu não te esquecerei. Aleluia. Glória a Deus. Deus não apenas lembra de você, amada irmã, amado irmão, mas ele tem você sob constante olhar. Ele está com a atenção dele voltado para você. O sentimento de invisibilidade, quem sabe na correria do mundo moderno de hoje, é fácil se sentir como apenas mais um na multidão. Quando passamos por crises prolongadas ou períodos de silêncio, o silêncio de Deus, né? Muitas vezes nos faz pensar que Deus se esqueceu de nós. Quem sabe ali, o período de silêncio de Deus, você tem falado ao Senhor, Deus se esqueceu de mim. Essa, como eu já disse,

sempre ali essa palavra, muitas grande vezes Deus. O inimigo quer jogar nos nossos ouvidos, para ir à nossa mente, para descer ao nosso coração e falarmos que Deus se esqueceu de nós, porque Deus está apenas no silêncio. Mas é no silêncio que Ele trabalha por você, amada irmã, glória amado irmão. É no silêncio que Ele trabalha pela tua vida, que peleja por você, por essa causa que você tem entregado nas mãos dEle. Ele peleja por você no silêncio, Ele trabalha por você no silêncio. Mas tenha certeza que Ele nada foge do controle de Deus. Nada tem saído do controle de Deus. Ele está apenas em silêncio, porque Ele está trabalhando. Tenha certeza que a vitória vai chegar na sua vida, porque Ele é Deus Todo-Poderoso e Ele não abandona os seus. Aleluia! Não deixa essa palavra que Deus te esqueceu invadir a sua mente nessa tarde. Não deixa, amada irmã, amado irmão, mas sim troque-se aí que tudo está no controle de Deus. Tudo, você está ali na palma da mão de Deus. Ele te cuida como a menina dos seus olhos, porque Ele é Deus que está atento, com os olhos atentos sobre a tua vida. Aleluia, glória a Deus. O amor de Deus, amado irmão, supera o maior amor humano, que é de uma mãe. Nós podemos ver ali, mesmo que uma mãe se esquecesse do seu filho, que amamenta, o Senhor não te esqueceria. É a palavra de Deus falando para você nessa tarde. Não importa se o homem tem te esquecido, não importa o que tenha acontecido com você, mas o Senhor não te esquece. Você está ali escrito na palma da mão de Deus. Então não tem como Ele esquecer de você. Aleluia, glória a Deus. Deus usa essa ilustração mais forte, amados irmãos, que é o amor materno, né? O amor de uma mãe é tão forte, é uma ligação tão forte com o seu filho, que é difícil uma mãe se esquecer do seu filho. Mas a palavra do Senhor diz, mas mesmo, porque somos humanos, né? Somos falhos, mas mesmo que uma mãe se esquecesse, o Senhor não te esqueceria. Aleluia, glória a Deus. É difícil, amado irmão, uma mãe se esquecer o choro ou a necessidade de amamentar o seu filho, né? Então o Senhor diz, ainda, porque o ser humano é falho, né? Ainda que essa se esquecesse, tenha a certeza, amado irmão, que Deus não te esquece. Eu, todavia, não me esquecerei de ti, diz o Senhor. Aleluia, nessa tarde, você está gravado nas palmas das mãos do Senhor. E tudo que Deus faz, toda vez que Ele move suas mãos para agir no universo, a sua imagem, o seu nome está diante dos seus olhos, está diante dos olhos do Senhor. As marcas dos cravos nas mãos de Cristo ressuscitado são a prova eterna, amado irmão, e visível de que Ele jamais se esquecerá do preço que Ele pagou por você na cruz. Aleluia. Então, muitas vezes, amado irmão, o silêncio de Deus não significa ausência, nem abandono, nem que Ele se esqueceu de você. Ele apenas está trabalhando. Amada irmã, amado irmão, tenha certeza disso, que no silêncio o Senhor está trabalhando para te dar a vitória. Mas muitas vezes nós, seres humanos, não é mesmo, amados irmãos? Nós achamos que a espera, o silêncio de Deus é uma rejeição de Deus. Mas não é isso, amado. Muitas vezes confundimos o tempo de espera com esquecimento de Deus. É apenas o tempo de espera que o Senhor tem para a sua vida. Que nós, como diz ali o salmista Davi em Salmos 40, esperei com paciência no Senhor e o Senhor se inclinou para mim. Então também, nessa tarde, que você tenha essa paciência que o salmista Davi teve para esperar o tempo de Deus, para ele cumprir algo que ele prometeu na sua vida.

Se ele prometeu algo na sua vida, ele vai cumprir, mas é no tempo certo de Deus. Aleluia! Glória a Deus! O nosso Deus, ele está trabalhando, né, nos bastidores. Podemos ver também ali a história, né, de Lázaro. Ali foi mandado chamar Jesus, porque Lázaro

dele. Ele apenas esperou um momento porque ele tinha algo maior para fazer ali na vida de Lázaro. Então, quando ele foi chegar, Lázaro já estava morto. E ali saíram as suas irmãs, né, dizendo, Marta e Maria, dizendo para Jesus, se o Senhor estivesse aqui, Lázaro não estaria morto. Porque quando Lázaro estava enfermo, elas mandaram chamar Jesus, porque Jesus era muito amigo de Lázaro, Marta e Maria, e sempre se hospedava ali na sua casa quando ia ali. Mas elas esperaram o tempo do Senhor. Mas enquanto elas esperaram ali, Lázaro veio a falecer. E o Senhor não havia ainda chegado ali. Mas é porque Jesus tinha algo maior para fazer ali na vida de Lázaro. E depois que Lázaro faleceu, o Senhor Jesus chegou ali e disse, Lázaro, venha para fora, né? Lázaro já estava morto ali há 4 dias. Quem diria ao olhar humano que Lázaro sairia? Mas era Deus ali falando, ordenando para que Lázaro viesse, saísse ali com vida. E Lázaro foi ressuscitado por Jesus. Lázaro saiu com vida. E não foi no tempo de Marta e Maria. E assim também é nas nossas vidas, não é no meu tempo, não é no seu tempo que Jesus vai chegar ali com a vitória, com o milagre na sua vida, vai ser no tempo dele. E quem sabe o Senhor já tenha ali marcado o dia e a hora certa para te entregar essa vitória, para cumprir essa promessa na sua vida, para chegar ali e operar milagre, assim como Deus operou milagre na vida de Lázaro. Ressuscitou Lázaro, aleluia, glória a Deus, uma coisa fantástica que o Senhor fez além daquilo que Marta e Maria esperava. Marta e Maria esperava somente que ele fosse ali e curasse que ele estava enfermo, mas Deus, Jesus queria fazer coisa grande. Enquanto ele estava ali, não foi de imediato ali ver Lázaro que estava enfermo, mas sim ele foi de depois que Lázaro faleceu e ressuscitou ele, disse, Lázaro, saia para fora. E Lázaro saiu com vida. Aleluia, glória a Deus. Esse nosso Deus é tremendo e poderoso. Então a Bíblia afirma, amados, que Deus sabe quantos fios de cabelos que nós temos e guarda as nossas lágrimas em um odre. E ele ressuscita aquele que já morreu, né? Então, o nosso Deus, ele cuida de nós nos mínimos detalhes. Ele não tem esquecido de mim, nem de você. Quem sabe você está dizendo que foi abandonado, que Jesus te esqueceu. Mas você, quero dizer para você que você é lembrado todos os dias. O seu nome está gravado nas mãos de Deus. E o silêncio é apenas uma preparação para você receber a sua vitória, para que Deus possa operar milagres ali na sua vida, na sua família. Eu não sei se é no seu casamento, na sua família, eu não sei. Mas esse Deus está apenas te preparando. Esse tempo de silêncio de Deus é Deus te preparando para você receber a sua vitória. Aleluia! Glória a Deus! Muitas vezes, amados irmãos, o Senhor nos coloca no anonimato ou no secreto, ele nos coloca, mas não é para nos rejeitar, não é para nos abandonar, não é porque ele está nos desprezando, mas é para nos proteger e nos forjar a estruturar essa estrutura que você, amada irmã, tem de uma mulher sábia, de saber esperar o tempo certo de Deus para operar milagre, para operar maravilha na sua vida. Por isso eu te digo, amada irmã, amado irmão, nessa tarde, permaneça fiel na espera. Continue orando, confiando. O tempo da promessa não é determinado pelo relógio humano, mas pelo calendário perfeito de Deus. O tempo de Deus, amada irmã, amado irmão, não é o nosso tempo. Nos dias de hoje, queremos a resposta de Deus de imediato, como eu tenho falado.

0: onde o silêncio de Deus é facilmente confundido por nós com o esquecimento ou rejeição. Mas eu te digo nessa tarde, espera, descansa o teu coração, na certeza, amada irmã, amado irmão, que Deus é fiel para fazer na sua vida infinitamente mais do que tudo o que você tem pedido ou que tem pensado. Amém, amém, amados irmãos. Então fica com esta palavra nessa tarde, que o silêncio de Deus não é que Deus te esqueceu. O silêncio de Deus é apenas um preparo para a sua vida, para você receber o teu milagre, a tua cura, para que Deus venha operar maravilhas na sua vida. Amém, amada irmã, amado irmão. Fique com esta palavra. Com esta palavra, que o Senhor está no controle da sua vida e Ele não tem te esquecido. Amém? Glória a Deus.
1: Glória a Deus, né? Meu Deus, quando nós podemos ouvir a palavra, né? Porque a fé vem pelo ouvir.
0: Glória a Deus.
1: Nós colocar nossa fé em ação. Verdade, porque Jesus não nos abandonou. E se Ele te escolheu, está escolhido. Não adianta às vezes nós correr ou se esconder, né? Ali tudo Deus vê. É palavras maravilhosas. Então vimos, chegamos já ao final da programação. Né? Se Jesus não voltar, né? Voltaremos terça-feira. Mas vamos aqui agradecer a Deus, né? A irmã Irene estará orando.
0: Orar, né? Pelas vidas ali.
1: Orar pelos pedidos de oração aqui. Crê somente, meus queridos irmãos. Crê somente. Jesus é o Deus de longe e é o Deus de perto. Ele está ali onde você está, ali juntinho de você. A sombra do Onipotente faz tu descansar, crer e confiar.
0: Glória a Deus neste momento. Grandioso Deus, obrigado, apresentamos Jesus. A Ti, Pai, essas vidas que têm pedido oração, Pai. A vida, Senhor Deus, do Wagner.
1: Ali, Senhor,
0: visita ele e a sua família, Pai, nessa tarde, Pai.
1: Deus,
0: a Ingrid Margarida. Rocha, Pai.
1: Deus,
0: a sua filha Esther, Pai. Irmã, por tudo que ela está passando, Senhor, ali, Edith, Senhor Deus, o Senhor conhece e sabe, Pai. Visita,
1: pode.
0: Senhor Deus, essa vida,
1: nós
0: Pai.
1: Podemos,
0: visita, Pai, a família
1: Jesus
0: da
1: pode.
0: Ingrid, Pai. E entra com Tua providência divina, Pai. Em tudo, Senhor Deus, que ela precisa, é sua filha Esther, Senhor Deus.
1: Família,
0: visita também, Senhor Deus, o irmão Cleiton, Pai.
1: Angústia,
0: liberta ele, Pai, dos vícios. Liberta ele,
1: Jesus,
0: Pai, de tudo que não provém de Ti, Pai.
1: De
0: visita
1: Jesus.
0: Também, Senhor Deus, o irmão Newton Júnior, Pai. A vida sentimental dele, Pai. A sua família, Pai, abençoa ele grandemente, Pai. Também a Jeane, Pai.
1: Graças
0: visita ela, Pai querido. Entra com tua providência, Pai. Também, Senhor Deus, o Luiz, a sua esposa Rosimeire, toda a sua família, Pai. Visita Estilar, visita essas famílias, Pai, nessa tarde, Pai. Entrando com a tua providência divina, Pai. Operando milagres, operando maravilhas, Pai, nessas vidas. Curando, salvando, libertando, Pai, essas vidas. Protegendo, Pai. Dando a vitória para cada um deles, Pai. Para a honra e a glória do teu santo nome, Senhor Deus. Amém. Amém, Jesus.
1: Glória a Deus, né? Se o Senhor não vir, como eu já falei, estaremos aqui ainda terça-feira, em nome de Jesus, através do programa
0: 100% Jesus. Fiquem todos na paz do Senhor. Amém, amém. Amém.

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Aleluia. Hoje Deus vai visitar esta casa, o teu coração. Vai sarar as tuas feridas. Toda a enfermidade hoje, Deus vai curar. Você crê nisso? Eu creio.

Bíblia fala de uma mulher que há 12 anos sofria de uma hemorragia. Todos os seus recursos tinham se esgotado, se acabado. Mas Larissa, ela ouviu falar que Jesus por ali ia passar. Ela disse: se não somente eu tocar nas

0: cicatriz dessa ferida, te diz o Senhor.
1: Vai chegar uma hora que você aleluia. Vai olhar e não vai ver.
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1: Aberta aí.
2: Aleluia.
1: O Deus que bota bálsamo está aqui nessa noite. 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
2: Levante a sua mão.
1: Porque enquanto nós estamos aqui,
2: aleluia.
1: Deus está visitando o

voz aí. Levante a sua voz, levante a sua mão e declare isso para você. Diga: hoje eu vou.

0: receba cura, receba o milagre. Receba cura, receba o milagre. 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Creia nisso. 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
1: 15 horas e 38 minutos.

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5: Saca a tua Bíblia, pega a espada da tua bainha, a flecha da sua aljava. E localiza comigo Ezequiel, capítulo de número 1. Ezequiel, capítulo de número 1. Quem encontrou, diga: eu achei, pastor Jonathan. Assim está escrito na palavra de Deus. Ora, sucedeu no 30º ano, quarto mês, no quinto dia do mês, enquanto eu estava entre os cativos junto ao rio Quebar, que os céus se abriram e eu tive visões de Deus. Eu tenho certeza que cada um de vocês conhecem que Deus tem algumas maneiras próprias de trabalhar. E que o próprio Cristo disse que ainda hoje está trabalhando. E se Deus trabalha, que Deus é esse que, tendo poder sobre todas as coisas, ainda trabalha?

Eu quero trazer a sua mentalidade que esse Deus que trabalha não precisaria trabalhar. Ele tem todo o poder, toda a glória, se assenta num trono acima de todos os céus. E enquanto no terceiro céu alcança o primeiro céu, existe algo em Deus, em uma força que se move através dele, nele, por ele. Quando nós lemos dentro da Bíblia, nós entendemos que o único que consegue esquadrinhar os pensamentos de Deus é o Espírito de Deus. Então perceba que nós não podemos conhecer o que está dentro de Deus no seu pensamento ou no seu coração. Mas a Bíblia faz questão de dizer que o Espírito faz isso. E o Espírito conhece. Eu quero que você tente imaginar agora mesmo na nossa pouca alcance de sabedoria eterna e na nossa limitação, o que é poder esquadrinhar o coração e a mente de Deus. Já imaginou? O que você encontraria se você pudesse entrar na mente de Deus agora e descobrir segredos da criação que ninguém nunca tocou nem descobriu? Deus, que não precisa trabalhar, decidiu trabalhar mesmo tendo todo poder e conhecimento. E se ele pudesse lhes revelar esse poder e conhecimento, talvez você encontraria a resposta que cientistas quebram a cabeça para descobrir. Talvez nós cairíamos dentro de um texto escrito em Romanos. Quem foi que ensinou a Deus a fazer o que ele faz? Quem foi o mestre de Deus e quem foi o seu professor? Quando o escritor faz esta pergunta, o que ele está direcionando é: quem ensinou Deus a construir as coisas do jeito que elas são? Eu quero que você olhe para mim e veja que eu estou vestindo uma blusa branca, uma gravata marrom. Mas eu quero que você traga a sua ideia que isso aqui foi construído. Homens costuraram, homens colocaram esse paletó na fábrica, botaram o botão, botaram para vender. Só que antes disso, precisou-se de linha, e antes da linha do algodão. E antes do algodão da planta, e antes da planta um criador para criar a terra da planta. Então perceba que tudo leva de volta ao Criador. Se você pega um celular nas suas mãos, entende, tem chip aí dentro. E do chip vem de materiais e minérios da terra. E quem criou a terra que entrega os minerais e materiais para criar o seu celular? Talvez você diga: não, eu vim da barriga da minha mãe, mas tá bom. E quem foi que fez Adão e Eva, que gerou toda a humanidade? Quando nós olhamos para esse ângulo e percebemos toda a criação de Deus, nós vemos e encontramos um segredo muito bem descrito dentro da Bíblia. Nós podemos ver que quando Deus no jardim do Éden dá ordem à terra e à água, ele diz à terra: faça, crie árvores. E diz à água: faça, crie, dê os seus peixes. Mas quando ele fala do homem, ele não diz: faça um homem. Ele diz: façamos o homem, apontando a si mesmo. Eu faço uma pergunta para você começar a entender alguns mistérios da mente de Deus aqui esta tarde. Deus deu ordem à terra para criar a árvore. Logo, a árvore veio da terra. E se você arranca a árvore da terra, você percebe que uma árvore não consegue viver sem a terra, porque a terra é a sua origem. Deus deu ordem à água para criar o peixe, e da água vieram os peixes. E se tu arranca o peixe da água, o peixe morre, porque o peixe não vive sem água, porque a água é a sua origem. Só que quando Deus olhou para os homens, ele não disse a terra, ele não disse a água. Ele bateu no peito e disse: façamos. É por isso que você entende que se tirar a árvore da terra, a árvore morre. Se tira o peixe da água, o peixe morre. Porque nada consegue viver sem a sua origem. Mas se da árvore a terra é a origem, e se do peixe a água é a origem dos homens, a origem é o próprio Deus. Logo, nós não conseguimos viver sem a nossa origem, que é Deus. Não vou melhorar o que eu acabei de falar. Você consegue sobreviver, mas viver é bem diferente de sobreviver. E por que nós não conseguimos viver, pastor Jonathan Carlos? Porque flui algo da parte de Deus que nos dá vida. Se pudéssemos entrar dentro do coração de Deus e discernir, logo perceberíamos que ninguém ensinou a Deus a fazer o que ele faz. Ninguém ensinou a Deus a fazer o que ele sabe fazer, porque ele sempre soube fazer o que sabe fazer. Ninguém o criou porque ele sempre esteve lá. Ninguém deu poder para ele porque ele sempre teve todo o poder. Ninguém sentou ele no trono porque ele sempre se assentou no trono que ele está. Ninguém deu autoridade para ele porque a autoridade sempre foi dele. Ninguém deu glória para ele porque a glória sempre foi dele. É por isso que vocês estão olhando para um Deus que não tem começo e não tem fim. Deus é eterno. Tudo aquilo que tem começo é finito. Tem que ter um ponto de partida. Só que Deus não tem começo. Deus não tem fim. Aí ele olha para todos que estão aqui dentro esta manhã e discerne que nós não poderíamos, pela nossa força, estar aqui dentro cantando e pulando para ele. Pastor.

Nós não poderíamos, porque nós estamos aqui reunidos então, porque ele fez algo na eternidade, e eu quero abrir a sua visão para o que Deus fez, antes de entrar em céus abertos, Ezequiel primeiro, não se perca, eu sei o que Deus fez com vocês, porque o preço do pecado precisava ser um preço de eternidade, foi muito grande, e quando nós pecamos, nós nos afunilamos e nos lançamos no inferno. Pastor, eu nunca falei um palavrão na minha vida, eu nunca fiz nada, eu sou super santo, quarta pessoa da Trindade. É, mas todos pecaram, está na Bíblia, e estão destituídos da glória de Deus, porque se viemos de Adão e Adão pecou, logo nós também somos pecadores. Você quer ver como nós viemos de Adão? Eu vou abrir um parênteses para colocar na tua mentalidade. Lembra de quando você entende que Deus entra na viração do dia, dentro do jardim do Éden, puxa Adão, aponta o dedo na cara dele e diz: rapaz, tu pecou, eu poderia te jogar na lata de lixo, mas da semente da mulher vai nascer um que esmaga a cabeça ou pisa na cabeça da serpente. O que Deus está fazendo é dando um tapa na cara, sem mão, na geração que está lá fora. Ah, pastor, por que Deus está dando uma mensagem para a geração que está lá fora? Porque, pastores, me permitem falar isso aqui para essa multidão de jovens adolescentes. Eu sei que tem quase 10 mil jovens aqui dentro esta tarde. Você não está precisando cheirar para ser feliz. Você não está precisando beber para ser feliz. Você não está precisando cheirar cocaína e fumar maconha para ser feliz. Você não está precisando pegar 10, pegar 15, pegar 20 para ser feliz. Você não está precisando ir para um motel para ser feliz. O que é que está te dando alegria então? Se quem está lá fora olha para quem está aqui dentro e diz que felicidade só vem se der vazão para isso que nós sentimos nessa carne. É por isso que quem está lá fora anda dizendo por aí que Deus nos criou, e que se Deus me criou assim, eu vou morrer assim até o final da vida. E pasmem, já tem gente dentro da igreja que está com esse pensamento. Vocês acreditam que tem gente dentro da igreja? Pastor, Deus me criou sentindo. Se Deus não quisesse que eu fosse aquilo, Deus não me criava sentindo aquilo. E se eu te contar que Deus não criou quem está aqui dentro? Agora eu consegui ganhar a atenção deles, porque parece ser heresia, mas não é. Deus não criou quem está me olhando de olho arregalado aqui dentro, levantando as mãos. Eu vou falar a terceira vez, porque parece ser heresia mesmo. Deus não criou você que está me olhando de olho arregalado. Está na Bíblia que Deus criou Adão. É Adão que Deus disse: façamos. Deus não te disse: façamos. Deus disse: façamos para Adão. E em Adão botou a ferramenta da multiplicação, que todo mundo aqui sabe o que, que é. E de Adão ele trouxe Eva. E em Eva colocou a ferramenta da multiplicação, que todo mundo aqui também sabe o que é. Ele olhou para Adão e Eva e disse assim: multiplicai, gerai, enche a terra. Então tu não foi criado por Deus, tu foi gerado de Adão e Eva. Deus não fica descendo toda hora na terra para meter mão na barriga de mães e dizer: cria, cria, cria. Deus só criou um, e deste um ele disse: agora gera toda a humanidade. Agora tu sente por quê? Agora você sabe por que nós sentimos. Nós não sentimos algo na nossa carne que nos leva a querer pecar, porque Deus nos criou assim. Nós sentimos porque Deus criou Adão, e Adão caiu. É como se Adão fosse uma impressora, e aquela impressora viesse imprimindo. Então o diabo não precisava derrubar toda a humanidade. O diabo só precisava derrubar um homem e uma mulher, o primeiro casal. E esse casal que é impressora vem imprimindo todo mundo do mesmo jeito que eles foram, sentindo, caindo, sendo construído errado. Só que aí é que está a beleza do evangelho. É que um dia alguém de Bíblia lá na galeria vai entender que é Jesus está conversando com um rapaz que eu acho que ninguém aqui conhece o nome, chamado Nicodemos. Aí imagina se Nicodemos fosse dessa geração, olharia para Jesus e diria assim: Jesus, eu estou sentindo vontade de fazer, sentindo vontade de prostituir, sentindo vontade de virar coisa, sentindo vontade de ser aquilo que eu sei que é errado. Jesus, eu quero fazer, eu estou sentindo aqui. Aí Jesus olha para ele, alguém de Bíblia, e já entendeu. Ele diz assim: rapaz, tu está sentindo porque nasceu do primeiro Adão, tu nasceu errado. Ah é, Jesus, e como é que eu paro de sentir? É só tu nascer de novo. Aí ele olha para Jesus, e já entendendo, na direita, falou, olhando para a esquerda agora, tem alguém acordado comigo ouvindo a palavra ainda? Jesus, eu já sou velho, eu vou entrar de volta na barriga da minha mãe? Vamos ver quem entende a eternidade de Deus. Rapaz, tu não vai entrar de volta na barriga da tua mãe. Te digo que quem nasce de carne é carne, quem nasce do espírito é espírito. E é mais ou menos assim: quem é nascido da terra
tem que fazer coisa da terra para saciar o que é da terra. Mas quem é de Deus

só precisa das coisas de Deus para saciar aquilo que é de Deus. Vamos ver se eles pegaram a eternidade também, meu lado esquerdo. Aí Jesus fala assim: não sabe de onde vem, porque é como vento. Não sabe para onde vai, porque é como vento. Mas ouve a sua voz. Por que que Jesus fala que não sabe de onde vem e nem sabe para onde vai? Eu vou fazer uma pergunta para quem está ligado comigo. Eu sei que tu está cansado, mas só vai comendo Bíblia. Eu sei que se eu te perguntasse de onde tu veio, tu vai falar da barriga da minha mãe. Mas e se eu te contar que a tua mãe veio da tua avó, que veio da tua bisavó, que veio da tua tataravó e vai voltando até chegar em Adão? Então nós viemos de Adão. Agora olha que engraçado. Eu vou fazer uma pergunta, eu quero que vocês me respondam. Eu não estou com pressa de construir isto. Quem aqui dentro que está me olhando e me ouvindo pregar tem saudades do céu? Levanta as mãos. Saudade dos céus. Olha que multidão linda levantou as mãos. Eu quero fazer uma segunda pergunta em cima dessa resposta. Tu já esteve no céu? Então como é que tu tem saudade de um lugar que tu nunca esteve? Só pode sentir saudade de um lugar se eu já estive lá. Pastor, eu nunca tive. E se eu te contar que tu já teve no céu, tu acredita? Tive não, isso aí é heresia. Te mostro na Bíblia de novo. Deus não te criou porque criou Adão. Deus te permitiu ser gerada na barriga da tua mãe. E quando você nasceu, ele disse: agora nasce de novo no meu espírito. Mas deixa eu te contar que Jesus está dizendo que quem entende o que Deus é não sabe de onde vem, porque não vem da terra, vem dos céus. E cai no Jeremias, capítulo de número 1. Antes que eu te formasse e formasse ali, não é Deus descer na terra para fazer, mas é Deus permitir ele ser gerado na barriga da mãe dele. Antes que eu deixasse você ser gerado na barriga da tua mãe, te conheci. E as nações te dei por profeta. Peraí, nem nasci Deus já me conhece? Sim, porque eu não sou da terra. Não sou projeto da minha mãe. Tu não é projeto do teu pai. Eu vou começar a jogar a peteca, vamos ver quem pega. Eu sei que alguém apontou na tua cara e disse: tu é um copo de cerveja no carnaval. Tu não é da terra. Tu é um preservativo furado. Tu não é da terra. Eu sei que talvez tenha adolescente que já tenha ouvido: tu é um erro. Tu não é da terra. Antes que alguém fosse te gerar na terra, Deus já estava lá no céu assim: vai ter esse tamanho, vai ter essa cor de olho, vai gritar glória assim, vai se vestir desse jeito. Tu é projeto de Deus. Então tu não vem da terra. Antes de tu estar na terra, tu já era um projeto no coração de quem? Ah, lá vai eu pergunta. Mas peraí, Deus não tem começo. Se Deus não tem começo, ele não começou a te projetar. Esse projeto sempre esteve nele. Eu vou jogar a segunda vez, eles vão entender. Deus nem raciocina, porque quem raciocina tem que fazer um caminho para chegar num pensamento. Só que Deus é onipresente e já está em todos os lugares, até em pensamentos. Então ele não raciocina, ele só é. E se ele só é, ele não começou a te projetar na terra. Tu já era projeto desde a eternidade, então tu também não tem começo. Se tu não tem começo porque veio de Deus, é por isso que Jesus está dizendo: não sabe de onde vem. A pergunta que eu te faço é: tu vem de onde? Ah, eu vim da minha avó e tua avó, tataravó e tataravó. Ah, veio dos meus antepassados e eles, de Adão e Adão, de Deus e Deus veio de onde? Não sei. Pois é, se eu nasci de Deus e eu não sei de onde Deus vem, também não sei de onde eu vim. Agora que fica bonito, porque Deus abre um leque diante de nós. E Jesus abre a boca para dizer: não sabe de onde vim, porque é como vento, mas também não sabe para onde vai. Tá bom. Pastor, eu sei para onde eu estou indo. Eu estou indo para o céu. Tá bom. Depois que tu chegar lá, quanto tempo tu vai ficar lá com Deus? 1.000 anos? 10.000 anos? 100.000 anos? 1 bilhão? 1 trilhão? 1 quadrilhão? 1 quintilhão? 1 sextilhão? Não tem fim. Depois de 1 sextilhão, mais outro sextilhão, mais outro sextilhão, mais outro sextilhão. Percebeu que não tem fim? E se não tem fim, também não sei para onde eu estou indo. A eternidade é só o começo para quem sobe e fica com Deus. Então eu não sei de onde venho, não sabe para onde vai. Agora eu quero começar a pregar. Mas ouve a sua voz. Eu não sei de onde vim, não sei para onde eu estou indo, mas ouve-se a voz, porque o vento sopra onde quer.

Tu não sabe de onde ele está vindo, mas tu ouve ele passar fazendo assim, ó. E quem é nascido do Espírito, que ali é representado pelo vento, também faz barulho como o vento faz. Cheguei aonde Jesus mandou. Por que faz barulho como o vento faz? Quem aqui de EBD lembra que Deus perguntou: Adão, aonde tu estás? Sim ou não? Se Deus é onipresente, não está em todos os lugares? Se está em todos os lugares, não está no esconderijo de Adão? Se está no esconderijo de Adão, sabe aonde Adão está? Se sabe aonde Adão está, por que fica onde estás? Deus não está entrando no jardim perguntando onde está, porque está perdendo Adão. Deus está entrando perguntando porque Adão está perdendo Deus. E Deus quer trazer de volta o posicionamento de relacionamento. É como se Deus estivesse falando: é a primeira vez que eu estou entrando e tu não está no lugar aonde tu se relaciona comigo. Só que eu não passo o meu vento no teu esconderijo. Eu me manifesto na porta do jardim. É você quem se levanta do teu esconderijo. É você quem se posiciona na minha presença. Então aqui já começa um gatilho muito grande. Deus não vai atrás de quem está aqui dentro. É tu quem vem buscar a presença dele. Sei que vai doer, mas vai curar. Olha nos meus olhos. Se Deus quiser me fazer sentir, ele faz. É tu quem tem que fazer alguma coisa antes para sentir algo depois. Deus não vai atrás de tu no teu esconderijo. É tu quem vem atrás de Deus na porta que está aberta. E quando Adão pecou, Deus não deixou de entrar no jardim. Mas me parece, quem sabe o que, é que Deus faz? Vamos ver se você é de Bíblia. Deus tranca a porta do jardim, fecha, bota anjo e fala: aqui ninguém mais entra. Agora não tem relacionamento. Cadê o Deus do relacionamento? Sabe o que, é que a Bíblia começa a falar? Parece-me que a porta do céu está trancada. E tanto parece que está trancada, que olha o que está escrito em Ezequiel, capítulo 1. Eu estava à beira do rio Quebar, agora entrei. De repente, os céus se abriram. Se abre, é porque estava fechado. Antigo Testamento é assim: céu se abre, o vento que é o Espírito sopra, o vento que é o Espírito volta, céu se fecha. Céu se abre, vento sopra, vento volta, céu se fecha. Vento abre, vento sopra, vento volta, céu se fecha. Só que quando o vento sopra, é só em um de cada vez. Se eu estou pregando para vocês aqui, para toda esta multidão, e o Espírito estivesse movendo em mim no Antigo Testamento, sei que vai doer, mas vai curar. Você estava vazio, vazio, vazia, vazia, vazio, vazio, fogo de palha, morto, defunto, morta, morta, tudo que tu fez não valia nada, porque só quem tinha era eu. Não descia em dois ao mesmo tempo, que é prova. Um dia, um profeta deu um tapa na cara do outro e disse: por onde o Espírito de Deus passou por mim para pousar em ti? Ou está em mim, ou está em tu. Não em nós dois ao mesmo tempo. Só que tu acha que Deus ia querer ficar nesse negócio para sempre? Abre, envia, volta, fecha. Abre, envia, volta, fecha. Um dia, um varão galileu pisou na terra desse jeito assim. Esperou João pregar. Quando João pregou, desceu nas águas do rio Jordão. Quando ele foi batizado e voltou, a Bíblia diz: e os céus se abriram. E quando o céu se abriu, a pomba repousou sobre ele. Quem estava na glória disse: esse é meu filho amado em quem eu me comprazo. Eu sei que tu conhece quem ele é. Tem um problema dentro disso tudo. É que a pomba só pousava, o vento só soprava, perdão, em quem é filho. Sabe o que acontece no jardim? Adão era amigo de Deus. Adão pecou, se tornou inimigo de Deus. Deus entrou e fez promessa, se tornou servo de Deus. Olha no meu olho que dói mais cura. Servo de Deus carrega Espírito por um tempo, mas não carrega para sempre. Espírito descia, mas não achava filhos. Não achava filhas. E se não tivesse filhos e filhas aqui, é mais ou menos assim: se Jesus não viesse à cruz, mesmo cantando bonito do jeito que vocês estão, ia para o inferno, para o inferno, inferno, inferno, inferno, inferno, inferno, inferno, inferno, porque não é filho, não é filho, não é filha. Se não é filho e filha, não tem um espírito, não tem um espírito. E sem azeite na lamparina, não entra na glória, não ouve o toque da última trombeta, não entra no céu. Estava todo mundo perdido. Mas vem um varão galileu andando em Galileia. Vem um varão galileu andando na Judéia. Vem um varão galileu olhando para a defama, incendiados, e dizendo: preocupa não.

Eu vou fazer de quem é servo filhos, para poder carregar vento, fogo e bomba. Aí vem ele andando. Vai começar, pastor. Abrindo o olho de cego, levantando o coxo, multiplicando pão, transformando água em vinho. A multidão olhando para ele dizendo: que coisa maravilhosa. Ele aponta de volta e diz: é para que vocês creiam, mas a minha missão é a cruz do Calvário. Volta e diz: é para que vocês creiam, mas a minha missão é a cruz do Calvário. Eu vou morrer, eu vou para a cruz. Vai o varão Galileu para a cruz do Calvário. Está ele recebendo um prego nas mãos, está ele recebendo um prego nos pés, está ele recebendo um coroa de espinhos lá na cruz desse jeito. Eu quero abrir o seu olho para o que está acontecendo. Antigo Testamento, céu abria, fechava. Jesus batizado, céu abriu, a pomba desceu. Quando o Espírito desceu no Antigo Testamento, vinha, enchia, saía, voltava. Vinha, enchia, saía, voltava. Com Jesus foi diferente. Olha para o pastor, vou usar isso aqui dizendo. Todo mundo olhando para Jesus batizando. O céu abriu, a pomba desceu e ficou assim, ó. E ficou sobre ele. Eu lembro que eu falei no outro incendiado, que eu vou repetir agora. Alguém olhou para ele e disse assim: como é que esse varão está carregando o Espírito? Se Moisés não carregou, se Isaías não carregou, se Daniel não teve essa força, é porque pode ser Moisés, Elias, Daniel, mas o carpinteiro que desce como filho de Deus é ele. Moisés é Moisés, mas é servo. Elias é profeta, mas é servo. Daniel é Daniel, mas é servo. Finalmente, desceu o primeiro filho de Deus na terra. E está ele andando assim, ó, desse jeitinho. Vai para a cruz do Calvário. O Espírito está sobre ele. Está carregando. Ao ponto dele falar na sinagoga: o Espírito do Senhor está sobre mim. Ele não vem, ele está sobre mim. Quando ele é crucificado, ele abre a boca e grita: está consumado. Ô direita, quando ele grita está consumado, jovens da galeria e da nave na direita, jovens do centro e aqui na esquerda, acontece uma explosão no mundo espiritual desse jeito assim, ó. Me parece que tem uma regra dentro da Bíblia. Lembra que eu disse que é vocês quem tem que manifestar adoração a Deus? Porque isto é adoração, mas a salvação é diferente. A salvação não vem de vós, vem de quem? É por isso que o véu do templo não se rasga de baixo para cima. Porque baixo para cima é terra alcançando Deus. Se rasga de cima para baixo, porque é Deus alcançando a Adefama incendiados aqui dentro essa tarde. Meu Deus do céu. Me parece que quando o véu do templo se rasga, jovem que levantou a mão para dar glória, o Espírito não está mais aprisionado a um ou a outro. Porque a partir daquele momento, é como se Jesus estivesse falando: ô Pai, Pai, nas tuas mãos eu entrego o meu Espírito. Sim ou não? Ah, vão dar glória na galeria. Quer ver, Navi? Porque assim está escrito: Deus meu, por que me desamparaste? Não é? Mas olha o que ele fala no jogo de palavras. Quem desampara é Deus, não é Pai. Ah, quer dizer que Deus abandonou? Não. Ele não era Deus também? Como é que Deus, que cria a vida e é a própria vida, morre? Se ele não se rende, não se esvazia, estava lá na cruz até agora tentando morrer e se entregar. Por isso, Deus meu, por que me desamparaste? É esvaziamento. Agora, olha que engraçado, que quando ele diz: Pai, nas tuas mãos eu rendo, o Pai nunca saiu de perto dele. Era como se ele estivesse dizendo: Pai, aqui só eu era filho, mas agora todo esse incendiados aqui, ó, começou a se tornar filhos também. Pastor, por quê? Vamos ver quem pega na galeria. Porque quando ele desceu, ele desce como unigênito, único filho. Então só ele tem poder e só ele tem um espírito. Mas quando ele diz está consumado, ele deixa de ser unigênito, ele passa a ser primogênito. Primogênito é primeiro. Peraí, varou aqui teu glória. Se tem primeiro, tem segundo, terceiro, quarto, quinto, sexto, sétimo, oitavo, nono, décimo, 11, 12, 13, 14, 15, 16, 17. Olha um monte de filho lá embaixo da galeria. Olha quantos filhos, dá glória na galeria. Tu não

projeto do inferno. Tu é filho, tu é filha, comprada com preço de sangue na cruz do Calvário. Você pode me ajudar a pregar? Nem precisa pegar nas mãos, só dá uma catucada em quem está do seu lado assim e diga: tu não é projeto do inferno. Diga: tu é filho. Digo: e filho tem que carregar uma coisa, tem que levar uma coisa. Eu sei o que, que tu está levando. Sabe o que, que tu está levando? Jesus ressuscita. Vou falar devagarinho para não pensar igual porque eu gritei. Já tem gente rindo que está entendendo onde eu estou querendo chegar. Aí Jesus diz assim: ficar em Jerusalém. Não, peraí. Porque lá atrás abri e fechava. Agora eu vou abrir e nunca mais fecha. Nunca mais fecha. Só no toque da última trombeta. Ah é? E o que que se abriu, pastor? Vamos ver se eles são de Bíblia. Lembra de Estevão sendo apedrejado? Antigo Testamento abre e fecha. Jesus vem, abre e fica aberto. Quando ele sobe e fecha. Mas quando Estevão está sendo apedrejado, ele abre a boca e diz: vocês podem me matar, mas estou vendo os céus abertos. Não está abrindo, já está aberto. E eu estou vendo alguém sentado à direita do Pai. Estou tendo visão. Sabe o que é mais lindo? É que algo desceu em Atos 2. Eu vou te pedir a última vez nesta pregação. Você pode pegar na mão de quem está do teu lado aí. Pastor, não gosto de pegar na mão não. Isso aí é coisa de pregador pentecostal. Peraí, vaso, não me ataca não. Você nunca leu o que Paulo falou para Timóteo não? Desperta o dom que está em ti, que tu só tem porque eu toquei minha mão na tua cabeça. Eu te impus a mão, tu recebeu. Tu só tem porque alguém tocou a mão em tu. Para que eu tenho que pegar na mão de quem está do meu lado? Porque o céu não vai abrir. Os céus já estão abertos há 2000 anos aqui dentro. Se já está aberta há 2000 anos, o que tinha que descer já desceu. O que tinha que soprar já soprou. O que tinha que pegar já pegou. O que tinha que vir já veio. Se já veio, Atos 2 é bem claro. E todos foram cheios do Espírito Santo, não largue da mão, e falavam em outras línguas conforme o Espírito lhes concedia que falassem, sim ou não. Lá vai a granada sem pino da palavra para quem quer. Por que que só sai vazio daqui quem quer? Porque o Espírito Santo não vai descer aqui dentro. Ele já desceu há 2000 anos. E a porta não fica mais abrindo, fechando igual porta de shopping. A porta do céu já está aberta. E se a última trombeta não tocou, o Espírito está passeando aqui entre nós. E só sai vazio daqui dentro hoje quem quer. Mas quem quer ser cheio, levanta a mão de quem está do teu lado. Assim. Eu profetizo sobre vós. Não é ouro, não é prata, não é dinheiro, não é pedra preciosa. Eu profetizo o que perdeu em Atos 2: fogo, vento, pomba, poder, glória, unção. O mundão já está podre. O mundão precisa de maconha, cocaína, cerveja. Aqui dentro só precisa do vento do Espírito. Do vento do Espírito. Do vento do Espírito. Eu lhe convido a fazer o barulho que tem nos céus agora. Eu lhe convido a fazer o barulho que tem nos céus agora. Levanta a mão e não abaixe. Segura os instrumentos, meus amigos que estão me ajudando. Porque vamos ver se eles são dos céus mesmo. Quem é que vem do céu, pastor? O que vem do céu é que está aqui dentro. É o que faz Serafim gritar uns aos outros: santo, santo, santo. Peraí. Se essa glória move o céu, também tem que mover a igreja. Se esse vento move o céu, também tem que mover a igreja. Você entende que Serafim não está clamando para Deus? Está clamando uns para os outros. Era como se dissesse assim: Deus já sabe que é. Eu vou gritar no teu ouvido mesmo. Eu não sei se tu conhece gente que não gosta de barulho. Primeiro, não sei o que está fazendo nos incendiados. Não gosta de barulho. Segundo, crente que vai morar no céu não gosta de barulho. Pode ver que está com alguma coisa escondida. Pastor, por quê? Sou obrigado a gostar de barulho? Não, não, obrigado não. Mas o que tu está indo fazer no céu se tu não gosta de barulho? Porque quando tu chega lá, tu vai encontrar um montão de serafim cantando.

Deus e carrega fogo. Abre a boca e adore a Ele por 30 segundos agora. Eu vou contar para te ajudar. 30, 29, 28, 27, 26, a voz está esquentando. 25, 24, 23, 22, 21. Olha o vento soprando aqui, eu vou ficar olhando para cá. 20, o céu está aberto. 19, a pomba desceu. 18, o fogo pegou. 17, o ambiente moveu. 16, só sai do mesmo jeito quem quer. Já tem gente batizada ali, deixa eu ver na esquerda. 15, 14, uma glória inenarrável vai tomar conta desta casa. Um terremoto de poder vai estremecer esta igreja. Quem quer ser renovada, ore agora. Abre a boca e adora. Convoca o céu aqui para dentro. Quem tem glória, dá glória. Quem tem aleluia, dá aleluia. Olha a brasa viva passando no meio de incendiados. Ó, ó, ó, ó, ó, ó. Anaioque rebataraca torrebaia. Adugite rebaiote caluxia. Reneia rataiote. Cataio rebataraca adugite. O rebataraca taio relevaçando reba. Uma glória já tomou conta desta casa. Um terremoto de poder já começou a invadir esse lugar. Eu vou deixar da glória quem quer. Para ninguém pensar que é por causa dos meus amigos hoje em mim que estou gritando. Eu estou olhando para o relógio. Eu paro agora. Se é por causa de nós, acaba junto com nós. Se é o Espírito que desceu em Atos 2 pela porta aberta e ainda não voltou, porque o que movia nas águas hoje move na igreja. Fecha todo o som, meus amigos. Se é de nós, acaba. Se é o Espírito Santo, olha o sinal de glória que ele dá dentro dos incendiados agora. Ó. Caiu, repaiote. Alaiokelentria. Ugite, repaiote, catala. Johelemanara sugite. Caiu, remaia singugiteia. Cadontri gite, refaua. Quem não falava em línguas há muito tempo, a hora é agora. Quem queria ser batizado, a hora de ser batizado é agora. Olha o Espírito Santo batizando jovens na minha direita. Ó. Olha a galeria tomada de glória também. Aleluia! É debaixo desta glória que eu quero fazer um convite a quem me ouve. Eu não sei como tu entrou, mas eu quero usar o tempo que me foi determinado e me resta, porque eu sei como tu vai sair. Pastor, como eu entrei? Talvez tu entrou esquecendo que tu é filho, que tu é filha. Não, pastor, eu já estou com a blusa do congresso. Que bonitinho. Mostra a blusa do congresso na porta do céu e vê se entra. Tem que nascer de novo, Nicodemos. Tem que queimar de novo em Atos 2, discípulos. Pastor, por que tu gasta tanto tempo chamando para reatar a aliança com Jesus? Porque o diabo gasta muito tempo tentando destruir você lá fora. Mas agora Jesus quer reatar a aliança. Igreja, vamos dar um glória gostoso? 91, 92. Quero ver, não sei, Jesus, se eles vão se alegrar pelos irmãos que voltam para casa reatando a aliança. E se a trombeta toca agora? 93, 94, 95. Aonde vaso? 96. Se tiver alguém do seu lado que precisa vir, traga esta pessoa agora. 97, cadê você? 97, aonde varoa? 97 é o quê? É 3. Então peraí. Que o glória tem que ser bonito para Jesus. 97, 98, 99, 100, 101, 102 vidas.

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e na sua coxa direita está escrito: Rei dos Reis e Senhor dos Senhores. Amém? Nós temos o nosso Senhor Jesus, que é o nosso guia, que nunca erra o caminho. Jesus, meu guia é.

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0: 17 horas e 27 minutos.
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A Bíblia diz que antes que nós o amássemos, foi Ele que nos amou. Fala para quem está do seu lado assim: você estava nem aí para Jesus e Jesus já era apaixonado por você. Não fomos nós quem o escolhemos, foi Ele quem nos escolheu. E Ele não esperou a gente mudar de vida. Ele não esperou você ficar rico. Ele não esperou você fazer a bariátrica. Ele não esperou você ficar maquiada para te elogiar. Ele não esperou você deixar de ser cachaceiro. Não. Ele simplesmente te amou. Em nome de Jesus, fala para quem está do seu lado, fala assim: você é amado. Aceita que dói menos. Você é amada, fala: aceita. Para de mendigar o amor dos outros. Para de ir para a internet, hashtag, se sentindo abandonado, se sentindo sozinho. Para com isso.

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1: Glórias a Deus, aleluia, louvado seja o nome do Senhor. Estamos entrando no ar, mais uma edição do programa Nações para Cristo, louvado seja Deus, aleluia. Agradecemos a Deus pelas vossas vidas, programa Nações para Cristo, toda a terça-feira, neste mesmo horário, louvado seja Deus. Na sonoplastia está o meu irmão Diogo e 96,7 FM para Foz do Iguaçu e região, no Facebook, Instagram, YouTube, Essência Gospel FM, aleluia, glórias ao nome do Senhor. Pelo Facebook, podem nos dar um alô, que daí colocamos no ar o seu pedido, a sua saudação, né? Louvado seja Deus. E nesta abertura queremos já saudar a nossa

0: nossa irmã Helena Guimarães, pastor Ivo Machado, pastor Hudson e todos os nossos irmãos que estão na audiência do programa Nações para Cristo, Essência Gospel FM, a rádio do seu coração. Estamos aqui no estúdio, louvado seja o nome do Senhor. Aleluia, glórias ao nome do Senhor. 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Bem, irmãos, aí estamos, programa Nações para Cristo. Então a nossa saudação a todos os irmãos que estão na audiência do programa Nações para Cristo, Essência Gospel FM, a rádio do seu coração, sempre nas terças-feiras. Então nós abençoamos os povos, etnias e nações. Amém? Amados irmãos, eu quero fazer a abertura desse programa com uma oração. Irmão Diogo, momento da oração. Vamos orar ao Senhor. Muita
1: adoração. Prepare o seu coração. Este é o momento da oração.
0: Querido Deus, eterno Pai, em nome de Jesus, na tua presença santa e augusta, Senhor a Deus, Pai, nós estamos agradecidos por mais uma oportunidade que o Senhor nos concede. Pai querido, Pai eterno, permanece tu conosco, nos protegendo, Senhor, ó Deus. Nós invocamos o teu santo nome, manifesta o teu cuidado conosco, Senhor, ó Deus. Pai, muito obrigado pela chuva que fazes cair, pelo sol que fazes brilhar sobre as nossas vidas, por tua proteção, Senhor. Nós te agradecemos, louvamos e bendizemos. Senhor, meu Deus e meu Pai, permanece tu conosco, nos ajudando. Abençoa a emissora, abençoa os teus filhos aqui. Abençoa, Senhor, ó Deus, Pai, os pastores, os obreiros da tua seara. Eu te peço tua proteção sobre os hospitais, sobre as casas de recuperação. Abençoa o nosso país, Senhor a Deus. Abençoa a nação de Israel. Estende as tuas mãos de misericórdia e nos ajuda e nos perdoa. Senhor a Deus, te damos graças por tão grande salvação. Em nome de Jesus. Amém. E o programa

corações para Cristo. Então continua e já vamos escutar um lindo louvor, o número 126 da Harpa Cristã, né? As Bem-aventuranças do Crente. E voltamos logo em seguida. Esse vai para todos os nossos irmãos que estão na audiência, especialmente para a irmã Helena e para o pastor Ivo Machado, todos os irmãos, pastor Edivaldo Neri, todos os irmãos que estão na audiência do programa Nações para Cristo. Amém? Glórias a Deus.

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Meus amados irmãos, que bênção, louvado seja Deus. Antes do próximo louvor, que vai ser no idioma alemão, eu gostaria de ler um trecho da palavra de Deus. Está lá no Evangelho de Jesus Cristo, segundo escreveu São João, capítulo 12, versículo 23 em diante, em que diz a palavra: E Jesus lhes respondeu, dizendo: É chegado a hora em que o Filho do Homem há de ser glorificado. Na verdade, vos digo que se o grão de trigo, caindo na terra, não morrer, fica ele só. Mas se ele morrer, dá muito fruto. Quem ama a sua vida, perdê-la-á. E quem neste mundo aborrece a sua vida, guardá-la-á para a vida eterna. Se alguém me serve, siga-me. E onde eu estiver, ali também estará o meu servo. E se alguém me servir, o meu Pai o honrará. Agora a minha alma está perturbada. E que direi eu? Pai, salva-me desta hora, mas para isso vim a esta hora. Glórias a Deus. Nós lemos João capítulo 12, versículos 23 até o 27. Daqui a pouco estaremos fazendo uma meditação sobre esta palavra. Mas fica já registrado João 12, versículos 23 até o 27. Que Deus abençoe a sua vida em nome de Jesus. E assim nós vamos continuando com o programa Nações para Cristo. E agora um lindo louvor em alemão, em que o evangelista, ele disse: aonde a alma encontra o seu descanso, né? Então, meus queridos, a nossa orientação: olhe para Jesus, siga Jesus, tenha certeza da sua salvação em nome de Jesus. Irmão Diogo, pode colocar. Herendissu.

Bem, meus queridos e amados irmãos, estamos com o programa Nações para Cristo, sempre nas terças-feiras, e abençoamos as nações, abençoamos as famílias, etnias, em nome de Jesus. Então receba a nossa saudação, o nosso abraço amigo. E nas terças-feiras estamos com uma mensagem da parte de Deus para as várias nações, etnias, povos e famílias. 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Bem, meus irmãos, precisamos do sangue de Cristo. Precisamos obedecer a sua palavra de nosso Senhor e Salvador Jesus Cristo, porque a eternidade sem Jesus será tenebrosa, tá? É um programa em que se fala do amor de Deus em vários idiomas, por isso que nós amamos pregar o reino de Deus. Mateus 4:17. O Senhor Jesus veio pregar o reino. Então, sempre estejam na audiência do programa Nações para Cristo, sempre nas terças-feiras. E a Essência Gospel é a rádio do seu coração, é uma bênção de Deus. Quando estou muitas vezes dirigindo, eu estou na audiência do programa, escutando vários irmãos, né? O pastor Ivo Machado, pastor Claudicir de Moura, pastor Hudson e tantos outros irmãos, a irmã Helena na quinta-feira. Bênção de Deus. Deus abençoe poderosamente a sua vida e vamos de um lindo louvor, um pouco em inglês e em italiano. Amazing Grace.

È vero così. Grazie mille, grazie a tutte le gente d'Italia, grazie a lei. È più bello. Louvado seja Deus. Pode colocar o próximo louvor em nome de Jesus e assim nós continuamos com o programa Nações para Cristo. Voltamos em breve, em nome de Jesus.

Glórias a Deus. Aleluia. Bênção de Deus. Então, meus queridos e amados irmãos, vamos na audiência do programa. Programa Nações para Cristo, Essência Gospel FM, a rádio do seu coração. A nossa saudação a todos os ouvintes. Pastor Ivo Machado, irmã Helena Guimarães, Pastor Hudson, todos os irmãos obreiros, né? Gratidão pelo irmão Diogo aqui, o irmão Vinícius já foi. Então, são esses servos, esses soldados valorosos que nos motivam também, e as servas do Senhor que nos motivam a continuar, a perseverar nesse reino.

nós lemos aqui o seguinte: ora, haviam alguns gregos entre os que tinham subido a adorar no dia da festa. Estes, pois, dirigiram-se a Filipe, que era de Betsaida da Galileia, e rogaram-lhe, dizendo: Senhor, queríamos ver a Jesus. Filipe foi dizê-lo a André, e então André e Filipe o disseram a Jesus. E aí o texto que nós lemos bem no início: e Jesus lhes respondeu, dizendo: é chegado a hora em que o Filho do Homem há de ser glorificado. Na verdade, vos digo que se o grão de trigo caindo na terra não morrer, fica ele só, mas se morrer, dá muito fruto. Quem ama a sua vida, perdê-la, e quem neste mundo aborrece a sua vida, guardá-la para a vida eterna. Se alguém me serve, siga-me, diz o Senhor. E onde eu estiver, ali estará também o meu servo. E se alguém me servir, o meu Pai o honrará. Agora a minha alma está perturbada. E que direi eu? Pai, salva-me desta hora. Mas para isso vim a esta hora. Então Jesus estava proclamando que ele iria morrer. Acontece que o Senhor Jesus, em algum momento da sua vida, quem sabe na sua infância, adolescência, ele soube que ele iria para o Calvário, que ele iria morrer pelos seus e pelos meus pecados. Mas, queridos e amados irmãos, o Senhor Jesus, ele também mencionou nos evangelhos: Pai, se possível, passa de mim esse cálice. Contudo, não se faça a minha vontade, e sim a tua. Então, meus queridos e amados irmãos, nós devemos entender que Jesus Cristo veio para morrer. Ele veio para se entregar. Entenda uma coisa: ninguém mata o Filho de Deus. Ninguém mata Jesus Cristo, o Filho do Homem. Mas ele se entregou por amor à sua alma e à minha alma também. Por amor às nossas almas. Então valorize o sangue do nosso Senhor e Salvador Jesus Cristo. Então o nome do Senhor é glorificado, porque ele vive para todo sempre. Ele morreu, mas ele ressuscitou ao terceiro dia. Tantos profetas, tantos homens e mulheres de Deus, eles já partiram, desceram a sepultura e estão aguardando o juízo final. Apocalipse capítulo 20, versículo de 11 até 15. O julgamento do trono branco, meus irmãos. Sabendo que hoje o nosso Senhor e Salvador Jesus Cristo, ele é o nosso advogado. Ele intercede por nós. Ele pagou o preço da nota promissória que nos leva para o céu. Ou seja, ninguém precisa perecer eternamente, sendo que tem um escape, e essa porta se chama Jesus Cristo. Ele é a porta. Veja o que está lá em João capítulo 14, versículo 6. Disse-lhe Jesus: eu sou o caminho e a verdade e a vida. Ninguém vem ao Pai senão por mim. Queridos, ninguém pode chegar a Deus a não ser através de nosso Senhor e Salvador Jesus Cristo. Veja o que o apóstolo Paulo escreveu à igreja em Colossenses, em Colossos. Colossenses capítulo 2, versículo 14, dizendo o seguinte: havendo riscado a cédula que era contra nós nas suas ordenanças, a qual de alguma maneira nos era contrária,
e atirou no meio de nós, cravando-a na cruz.

e despojando os principados e potestades, os expôs publicamente e deles triunfou em si mesmo. Jesus venceu a morte. Aquela cédula que nos condena eternamente. O texto diz, nas suas ordenanças, nos era contrária. E ele atirou no meio de nós. E ele cravou essa cédula, essa nota promissória que nos levaria à condenação eterna. Escute bem isso. E ele cravou ela na cruz. Esse é o sacrifício vicário. Vicário com C. Ou seja, ele foi no seu e no meu lugar. Então valorize o sangue e o sacrifício de Cristo. Escute uma coisa. Ele suportou uma coroa de espinhos que machucou a sua cabeça. E esse espinho, segundo a exegese bíblica, significa espina Cristo. Um espinho que tem na Palestina, em Canaã. Então, esse espinho, ele causa muita dor. Um espinho daquele causa muita dor. Dois espinhos já fazem a pessoa delirar. E foram vários que perfuraram a sua cabeça. E ainda bateram na sua cabeça e na coroa que lhe colocaram. Então imagina a dor. Eu acredito, meus irmãos, pela fé, que nem mesmo Sansão seria capaz de suportar aquela dor. Mas Jesus fez isso por amor à sua alma. Então é essa palavra de salvação que nós pregamos. Não pregamos placa da igreja, mas pregamos a salvação em Cristo Jesus para as nações. Glórias a Deus. Amados, é para essa hora que chegou Jesus. É para essa hora que veio Jesus. É para morrer. Mas o Filho de Deus, o nosso Senhor e Salvador, o nosso Remidor, o nosso Goel Remidor, ele pagou o preço pela sua alma. Continua pregando essa palavra. E tenha certeza da sua salvação. Querido, se eu posso lhe pedir um favor, ore ao Senhor e peça o seguinte: Senhor, renova em mim a alegria da salvação. Amém? Que Deus abençoe a sua vida e que essa palavra produza frutos dignos de justiça. E não se esqueça de mais uma coisa: o Senhor Jesus, ele suportou uma coroa de espinhos para nos dar três outras coroas: coroa de justiça, coroa de glória e coroa de vitória. Amados, nada compensa perder a salvação em Cristo Jesus na eternidade. Nada compensa. Às vezes as pessoas, por um pouco de prazer aqui, por uma bebida, por um pouco de prazer sexual, ou qualquer outra, por qualquer droga, eles jogam uma eternidade no lixo. Mas nada compensa perder a eternidade com Jesus, aonde as ruas vão ser de ouro, os muros serão de jaspe, ametista, os fundamentos da Nova Jerusalém. É maravilhoso. Amados, não perca a salvação em Cristo Jesus. Amém? Fique com essa palavra, meus queridos e amados irmãos. E agora nós vamos escutar mais um lindo louvor, só que desta vez em espanhol. Yo te busco. Eu te busco. I am searching for Jesus. Wir trachten auf Jesus. Nós buscamos por Jesus, autor e consumador da nossa fé. Que Deus te abençoe rica e poderosamente, em nome de Jesus. Amém? Fique com essa palavra maravilhosa. João capítulo 12, versículos 20 até o 27. A paz do Senhor seja convosco. Irmão Diogo, em nome de Jesus.

Muito bem, meus queridos e amados irmãos, que bênção de Deus. Pastor Miro, que Deus abençoe, tá? Um bom chimarrão para ti, já está arrumado, né? Para o culto, para o ensino da palavra. Hoje à noite nós teremos ali na Cidade Nova um ensaio com os varões. O congresso se aproxima. Escute bem, dia 15 e 16 de agosto. Não nesse, mas no outro sábado e domingo, Congresso dos Varões Coração Valente. Esteja presente ali na Cidade Nova, Igreja de Deus no Brasil. Pastor João Maurício, Pastor Jesuíno, Pastor Edivaldo e os varões, né? Irmão Rony, todos os varões estarão num lindo congresso ali. 1516, Rua Antônio Alves, 1118, Cidade Nova, em Foz do Iguaçu. O nosso abraço, a nossa saudação, Pastor Miro, Pastor João, a todos os irmãos e irmãs que estão na audiência do

programa Nações para Cristo. E nós escutamos um lindo louvor falando Eu te busco. Sem Jesus, nós estamos perdidos na eternidade. Talvez hoje eu não chego em casa. Essa pode ser a minha última pregação. Mas nós devemos estar preparados todo santo dia, todo instante. Porque quando soar a trombeta, pastor Miro, irmãos, nós vamos subir. Então tenha certeza da sua salvação, pelo amor de Deus. Tá? Busque a Jesus e ore ao Senhor. Bênção do Senhor Jesus. Agora deixa eu comentar um pouquinho também nos outros idiomas, porque o Senhor nos capacita para falar desse amor tão grande. 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Ja? Bueno, hermanos, de habla hispánica. Pela sangre de Jesus, alcançamos vida eterna. Então, bendicimos a nosso Senhor e Salvador Jesus Cristo. E bendicimos os povos, etnias, nações, em nome de Jesus. E as nações necessitam saber que há Salvador, o único Salvador na humanidade. De todos los pueblos, etnias y naciones, y él se llama Jesucristo. Entonces, por la sangre de Jesús, alcanzamos nuestra vida eterna. Pastora Cris, que Dios abençoe poderosamente. Eu louvo y agradeço a Deus por vossas vidas também. Amados, é tão bom participar de uma igreja que busca. E agora eu quero fazer menção de Hebreus 12, 2, olhando para Jesus, autor e consumador da nossa fé. Então, meus queridos e amados irmãos, eu sou ovelha desse rebanho que se reúne ali na Cidade Nova, Rua Antônio Alves, 1118. Pastor João Maurício, que trabalha comigo, e toda a sua família, temos grande consideração por todos vós. Que Deus abençoe rica e poderosamente. Eu fico muito feliz em poder somar e ajudar um pouco nesse reino. Então, que Deus abençoe rica e poderosamente. E vamos continuar nessa mesma fé. Nesse mesmo propósito, cumprindo o ID de Jesus. Agora, se me permitem, uma palavrinha breve em inglês também. 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Que bênção, glórias a Deus. Meus queridos e amados irmãos, o programa está chegando ao fim. Se passaram quase uma hora e nós estamos agradecidos ao Senhor, porque proclamamos esse evangelho. E agora eu quero unir a minha

0: fé com a sua. Eu quero fazer essa oração e me despedir dos irmãos, porque eu preciso ir e vamos mais tarde, às 8 horas, estar na igreja para o ensaio. Então, meus queridos e amados irmãos, nós vamos fazer uma oração de agradecimento. E eu peço ao Senhor que vos proteja, vos guarde, vos abençoe e sempre vos mantém no caminho da salvação da Nova Jerusalém. Irmão Diogo, momento da oração e vamos finalizar para a data de hoje.
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0: Pai, em nome de Jesus, na tua presença santa e augusta esta noite, neste momento, Senhor, te damos graças, te rendemos louvores, Senhor, ó Deus, por tua grande misericórdia, por tua grande compaixão e piedade para conosco. Por tua infinita graça, Senhor, nós alcançamos a salvação pelo sacrifício de nosso Senhor e Salvador Jesus Cristo. Na verdade, nós não merecemos, mas por tua infinita bondade, nós alcançamos. Pai, nos ajude durante o tempo da nossa peregrinação. E enquanto que aqui nós estivermos, Pai, eu clamo a ti, Shokterroves, Ribanai de Cantai. Aleluia, Senhor! Nos usa como vasos de honra, perdoando os nossos pecados, nossas falhas, Senhor, ó Deus, Pai. Usa os teus servos aqui na emissora. Abençoa poderosamente, Senhor, ó Deus, a irmã Helena Guimarães, toda a sua família, Senhor, ó Deus, Pai. Todos os obreiros, pastores, evangelistas, diáconos, evangelistas, né, presbíteros, pastores, que vêm aqui ministrar a tua palavra, Senhor, ó Deus, Pai. Abençoa poderosamente, usa cada um, Senhor, ó Deus, Pai, nos louvores, na ministração da palavra. Utiliza, Senhor, ó Deus, Pai, os teus servos e essa emissora. Cada um que for utilizar esse microfone, seja abençoado a ministrar a tua palavra, Senhor, ó Deus, Pai, com poder e autoridade, Senhor, ó Deus, Pai. Assim nós te agradecemos, Pai querido, Pai eterno. Perdoa os nossos pecados, nossas falhas, nossas limitações. Muito obrigado por nós desfrutarmos dos teus cuidados. Estenda as tuas mãos de misericórdia sobre as nossas vidas, Pai. Nos ajuda e nos perdoa, Senhor, ó Deus, Pai. Continua tu conosco, Senhor, ó Deus. Pai, abençoa o restante do trabalho do irmão Diogo aqui esta noite, Senhor, ó Deus, Pai. Abençoando esta emissora, abençoando, Senhor, ó Deus, Pai, a vida dos teus servos, dos teus filhos. Pai, abençoa cada pastor, cada ouvinte, cada um dos irmãs que estão na audiência do programa, Senhor, ó Deus, Pai, aqueles que ainda vão escutar, Senhor, ó Deus, Pai, a tua palavra. Abençoa a nação de Israel, guarda os teus servos, abençoa nosso país, abençoa nossa cidade, os estados, Senhor, ó Deus, Pai, abençoa a tua igreja nos quatro cantos desta terra, nos continentes, Pai. Pai querido, Pai eterno, nos guarda, Senhor, ó Deus, Pai, de todo o mal. Pai, renova em nós a alegria da salvação. Cria em nós, Senhor, ó Deus, Pai, um coração puro. E renova dentro de nós um espírito reto e inabalável. Pai, assim nós te agradecemos, louvamos e bendizemos em nome do Pai e do Filho e do Espírito Santo. Amém. Louvado seja Deus. Irmão Newton Jr., a paz do Senhor Jesus, todos os irmãos, a paz do Senhor Jesus, as horas se foram. Deus abençoe rica e poderosamente, em nome do Pai, do Filho e do Espírito Santo. Se Deus é por nós, quem será contra nós? Ninguém. Em nome de Jesus. Até terça-feira da semana que vem, na permissão do Senhor. Amém? Glórias a Deus.
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5: Meus irmãos, paz do Senhor. Está no ar mais uma vez o nosso programa Fora da Caixa. Estamos na edição especial dessa série sobre livros da Bíblia. E nós estamos em uma sequência pós-exílio, pós-cativeiro babilônico, após os 70 anos do cativeiro. Nós já estudamos que Deus levantou 3 profetas. Esses profetas, Ageu, Zacarias e Malaquias, cada um desses profetas com suas experiências, suas mensagens, vinda do próprio Deus, corrigindo o povo, exortando o povo, expondo os pecados do povo, encorajando o povo, cada um desses profetas com suas mensagens tem muito para nos ensinar. Nós já falamos sobre o profeta Ageu e nós trouxemos 4 lições sobre o livro do profeta Ageu. Depois, trouxemos também, em um outro vídeo, o último vídeo, este falando sobre o profeta Zacarias. 4 lições sobre o profeta Zacarias. E hoje, não é diferente, nós vamos dar sequência cronológica. Ageu, Zacarias e agora iremos falar sobre Malaquias, o livro do profeta Malaquias. E por que não? 4 lições sobre o livro do profeta Malaquias. Entretanto, o livro do profeta Malaquias, assim como outros livros, tem versículos, pontos polêmicos que já causaram muitos debates por conta da polêmica que gira em torno de alguns versículos, posições, interpretações de diversas escolas históricas dentro da teologia, no decorrer da história da igreja, e não é diferente no livro do profeta Malaquias.

guias. Este livro todos os irmãos já sabem, já decoraram, já aprenderam, outros já vieram para esta série aqui tendo consciência plena, sabendo todo o contexto, todos os dados históricos sobre os livros destes profetas como Ageu, Zacarias e também o livro do profeta Malaquias, sabendo já o plano de fundo histórico. Você que está acompanhando esta série, sabemos que o Reino do Norte fora levado ao cativeiro, 136 anos depois chegou a vez do Reino do Sul, Judá. E aí, no cativeiro babilônico, tiveram aí os longos 70 anos de cativeiro. Jeremias, o profeta, já havia predito no capítulo 25, versos 11 do seu livro, que o cativeiro iria perdurar por 70 anos. Após o cativeiro, voltaram os judeus de Babilônia, alguns resolveram não voltar, mas grande parte do povo judeu voltou para sua terra, com o objetivo reconstruir o templo e, depois do templo, suas casas. Contudo, houve aquela oposição contra a reconstrução do templo, contra Zorobabel, o governador, e também o sumo sacerdote, o Josué, e por conta desta oposição, a obra fora embargada, e é quando Deus levanta o profeta Ageu, porque o povo havia se esquecido da casa do Senhor. E o Ageu se levanta para confrontar o povo. No entanto, Zacarias levanta para encorajar o povo. E Malaquias? Malaquias se levanta para corrigir e expor os pecados do povo. Podemos aqui já traçar este primeiro ponto, você pode anotar. Esta série é para trazer riquezas destes textos, destes livros da Bíblia, para você que prega a palavra de Deus, você que é iniciante na área da pregação, você pode montar o seu esboço, aproveitar essas informações e montar você o seu próprio esboço, ou você pode já usar também estes tópicos, os 4 tópicos ou 3, fica a critério daquele que vai fazer uso. Já temos aqui o primeiro ensino. E qual é? Ageu, ele se levanta para confrontar o povo, Zacarias para encorajar o povo, trazer o povo ao ânimo, ao fervor, para poder reconstruir o templo, e nós temos agora Malaquias, que ele vem após Zacarias, vem após o Ageu, o templo já havia sido reconstruído, e o culto? O culto estava acontecendo. Se o templo já foi reconstruído, e o povo já iniciou o culto, a liturgia, as músicas, os sacrifícios, por que Malaquias se levantou? Malaquias se levanta dentro de um tempo em que o culto estava acontecendo. Mas há um detalhe, Deus não estava no culto, Deus não estava recebendo o culto. E pior, Deus levantou um profeta para corrigir não só o povo, mas também a liderança, também os sacerdotes. O livro do profeta Malaquias, ele é um livro muito forte dentro da perspectiva de correção, de exposição daquilo que estava errado dentro da casa de Deus. Imagine um povo levando sacrifícios, praticando toda a liturgia, sacerdotes estavam ministrando e Malaquias, ele vem corrigir este povo e expor, dizendo que tudo aquilo que eles estavam fazendo não estava agradando a Deus. Os animais eram coxos, o coração deste povo estava muito longe, era só uma liturgia, uma religiosidade. Ergue-se como a última voz do período veterotestamentário, podemos assim dizer, Malaquias, ele antecede um tempo de silêncio que vai perdurar mais ou menos aí 400 anos. Estes 400 anos de silêncio é o tempo em que nenhum livro inspirado fora escrito. Claro que o Malaquias, cronologicamente na vida real, não é o último profeta veterotestamentário, porque nós vamos ter aí o João Batista. O João Batista é o último profeta do Antigo Testamento. Contudo, o João Batista ele rompe esses 400 anos de silêncio, silêncio este que nenhum livro inspirado fora escrito dentro deste tempo. Nós não temos nenhum que fora inserido no cânon e usado pelos apóstolos, e hoje nós temos em mãos aí 66 livros da Bíblia, nenhum escrito dentro deste tempo que vai de Malaquias até

Jesus. Ou seja, o conteúdo de Malaquias é um conteúdo não muito extenso, mas é profundamente confrontador. Vou repetir, o livro de Malaquias não é extenso, mas ele é confrontador. Vou dar um exemplo, a mensagem no culto não foi de uma hora e meia, foi uma mensagem de 20 minutos. Não extensa, portanto, não obstante confrontadora, pois revela uma geração que manteve a forma da religião, a liturgia, mas perdeu o fogo da devoção. É sobre isso que nós iremos falar sobre o livro do profeta Malaquias, quatro lições inseridas neste livro polêmico, cheio de repreensões oriundas do próprio Deus ao coração do profeta, que vai ser porta-voz de Deus para os sacerdotes e também para o povo do seu tempo. A expectativa no tempo de Malaquias era uma expectativa de restauração plena. Mas havia uma frieza espiritual, uma letargia, podemos dizer, o povo estava anêmico no tocante às coisas espirituais. O culto continuava, porém ele continuava sem um mínimo de reverência. Os sacerdotes ministravam, mas sem temor. E aqui é um ponto que nos preocupa. É possível um culto sem Deus? O livro de Malaquias expõe essa verdade e ao mesmo tempo a tristeza que está em torno desta verdade. Um culto sem Deus, um culto onde Deus não está. Existe liturgia, e podemos dizer hoje que é possível nós termos uma liturgia no culto, e culto tem liturgia. É possível sacerdotes estarem ministrando no altar, altar dentro da perspectiva veterotestamentária, mas sem temor. Ou seja, podemos dizer que existem pregadores, existem cantores, existem pastores, existem evangelistas, presbíteros, enfim, diáconos, existem departamentos da igreja, existe culto no domingo, onde pessoas estão ministrando, envolvidas nas atividades da igreja, Deus não está, estão fazendo aquilo que não agrada a Deus. E por quê? Culto sem reverência é culto sem temor. E culto sem reverência e culto sem temor é culto sem honra. E aqui é o primeiro ponto do nosso esboço. Qual o primeiro ponto do nosso esboço neste estudo das quatro lições do profeta Malaquias? O primeiro tópico você pode anotar: Deus não aceita culto sem honra. Vou repetir: Deus, ele não aceita culto sem honra. Quando o culto não tem honra, quando nós perdemos a reverência no culto, quando nós ministramos no culto e não há mais temor, e aí sem reverência e sem temor, Deus não é honrado. E aí o culto é um culto sem honra. O problema não era a ausência de culto, mas a ausência de reverência. O problema não era a vacância de sacrifícios. O problema era a ausência de Deus. Ofereciam a Deus o que não prestava, aquilo que não teriam coragem de dar, por exemplo, a um governador, mas estavam levando a Deus. Existem pessoas hoje que têm reverência a autoridades humanas, a políticos humanos, a pessoas hoje que honram mais homens do que honram a Deus no culto. E este culto, Deus reprova, este culto é o culto sem reverência, é o culto sem temor, é o culto sem honra, e é possível nós termos uma vida cristã sem temor a Deus. E Malaquias, ele expõe isso logo a partir do versículo de número 7 do capítulo 1. Diz assim: ofereceis sobre o meu altar pão imundo e dizeis: em que te havemos profanado? Nisto que dizeis: a mesa do Senhor é desprezível. O verso 8 é a base deste nosso primeiro tópico. Porque quando trazeis animal cego para o sacrificardes, não faz mal. E quando ofereceis o coxo ou o enfermo, não faz mal. Ora, apresenta-o ao teu príncipe. Terá ele agrado de ti? Ou aceitará ele a sua pessoa? Diz o Senhor dos Exércitos. O que Deus está dizendo é: se vocês, ó povo,

levarem sacrifício, levarem ofertas, presentes a um príncipe, mas levar um sacrifício coxo, enfermo, um presente estragado, este príncipe que recebeu aceitaria? O que Deus está dizendo ao povo pela boca do profeta Malaquias é: se o príncipe não aceita, aceitaria Deus? Entendeu por que Deus não estava no culto? Porque o que eles levavam a Deus era a sobra. O que eles levavam a Deus era o coxo, o enfermo. O que eles levavam a Deus não condizia com o caráter de Deus, com aquilo que o nosso Deus, no culto, deve receber. Na verdade, prestavam honra a homens, mas desonravam a Deus. Na verdade, eles carregavam temor humano, mas não tinham temor a Deus. Tinha reverência a homens, sem reverência a Deus. E este culto não honra a Deus. Se nossos louvores forem sobra, se a primazia não for Deus no culto, se na verdade nós levarmos a Deus só o que sobra, Deus não recebe. E pela boca do profeta Malaquias, a primeira exortação do profeta no capítulo de número 1 é contra o povo. Porque o povo estava trazendo a Deus somente aquilo que era coxo, somente aquilo que era enfermo, e Deus, claro, ele não se agrada. A lição clara, para nós termos um entendimento aqui, Deus não rejeita apenas o pecado escancarado. Porque a ideia que nós temos é Deus, ele rejeita somente aquele pecado que é escancarado. Mas aqui nas páginas da Bíblia, no livro de Malaquias, Deus, ele também rejeita a negligência disfarçada de religiosidade. Há um disfarce, aquilo que nós chamamos de teatro. Havia toda uma arte cênica. Isso pode acontecer em nossos cultos. Pessoas podem levantar as mãos, fechar os olhos, tentar expressar ou tentar impressionar alguém com uma certa espiritualidade. É só disfarce. O povo levantava as mãos, fechava os olhos, quem sabe sentia até arrepios no culto. Entretanto, louvam a Deus no culto, tem toda uma liturgia, mas sacerdotes não têm temor. O povo está levando só a sobra, mas há toda uma arte cênica, todo um teatro. Honrar a Deus exige entrega real, não sobras. Então guarde essas informações. Aí a lição clara é que Deus, ele não rejeita apenas o pecado escancarado, mas também a negligência disfarçada de religiosidade. Esse ponto é importante. Existe uma negligência disfarçada de religiosidade. Bom, por fora a religião, por dentro, podemos dizer que é um povo que o coração está muito longe de Deus. E o versículo de número 7, o versículo de número 8, Malaquias expõe tudo isso. Na verdade, o capítulo todo de número 1 já expõe essa realidade. O tópico de número 2, que você pode usar aí na sua mensagem, o ministério pode continuar mesmo sem a presença. E isso é perigoso. Vamos lá. Se não honram a Deus, se não há reverência no culto, se não há temor, se há atividade e religiosidade, mas tudo isso é disfarçado. Porque por dentro não tem uma entrega real. Por dentro existe uma negligência. E esta disfarçada de religiosidade não esconde o vazio. É um culto sem Deus, logo é um culto sem presença. O ministério pode continuar mesmo sem presença, e isso é perigoso. O que Malaquias, através dos versículos, e traz ao meu coração este segundo tópico, é que é possível pregar sem presença. É possível pastorear sem presença. É possível nos reunirmos na semana ou no domingo, naquele endereço marcado, naquele horário combinado, e a presença de Deus não estar lá. Isso é muito perigoso. E é um alerta a nós que estamos aprendendo aqui com o livro do profeta Malaquias, porque é possível pregar sem a presença, é possível cantar sem a presença. E quem prega sem presença, quem canta sem presença, quem pastoreia sem presença, posso dizer, sem sombra de dúvidas, indubitavelmente, somos atores, somos verdadeiros artistas.

0: Os sacerdotes continuavam exercendo suas funções no capítulo 2? Sim. A palavra de Malaquias, de exortação, de correção, expondo o que estava acontecendo no capítulo 1, é contra o povo. Logo no capítulo 2, é direcionada a palavra dura, expondo os sacerdotes que cumpriam as suas funções. Cumpriam suas atividades sacerdotais, mas já não guardavam conhecimento nem viviam o que ensinavam. Isso é delicado e vergonhoso. Capítulo 2, você pode acompanhar comigo, versículo de número 7 a seguir, porque os lábios do sacerdote guardarão a ciência, conhecimento, e da sua boca buscarão a lei. Porque ele é o anjo do Senhor dos Exércitos. Mas vós vos desviastes do caminho, a muitos fizestes tropeçar na lei, corrompestes o concerto de Levi, diz o Senhor dos Exércitos. Por isso também eu vos fiz desprezíveis e indignos diante de todo o povo, visto que não guardastes os meus caminhos, mas fizestes acepção das pessoas na lei. Terrivelmente, Malaquias expõe o pecado da liderança dos sacerdotes. Dos lábios do sacerdote deveria sair conhecimento, da boca do sacerdote deveria sair a lei para instruir o povo, e o povo estava corrompido e trazendo a Deus no culto a sobra, sem reverência, sem temor e sem honrar a Deus. E o sacerdote, que era responsável por ensinar o povo, não corrigiu o povo. E era indulgente. E pior, o sacerdote era participante dessa desonra do culto. Culto que Deus não estava, culto sem a presença. O ministério pode continuar mesmo sem presença, e isso é perigoso. Sacerdotes, no capítulo 2, versículos 7, 8 e 9, estão sendo expostos pela palavra. A palavra está mostrando a nudez do ministério sacerdotal. E quando você for pregar essa palavra, abrindo parênteses aqui, vale lembrar que os levitas foram escolhidos entre as tribos de Israel para ser a tribo que deveria carregar os utensílios do sagrado, tudo que era sagrado. No entanto, que quando Davi colocou a arca, trazendo a presença de Deus a Jerusalém, já esquecida no tempo de Saul, e a motivação era muito boa. Contudo, todavia, Deus não trabalha com boas intenções, ele trabalha com princípios. Davi quebrou um princípio e Deus julgou, encerrando a festa que Davi estava fazendo, porque Davi, ele colocou a arca sobre bois e carros novos e não fez aquilo que estava estabelecido pelo próprio Deus, que era colocar a arca sobre o ombro dos levitas. Os levitas tinham a responsabilidade. Os levitas tinham a legalidade do próprio Deus para carregar aquilo que tipologicamente apontava para verdades espirituais profundas futuras. Contudo, historicamente, dentro do tempo de Davi, do tempo dos levitas, todos aqueles utensílios eram sagrados. E a arca, ela deveria ser colocada sobre o ombro dos levitas. Se a arca representa a presença de Deus, nós podemos ver isso em diversos textos. Quando Josué, no capítulo de número 3, capítulo de número 4, ele vai atravessar o Jordão, a arca foi à frente 2.000 côvados. A presença de Deus vai à frente. A arca representava a presença de Deus. Logo, a presença de Deus deve estar no ombro dos levitas. Levitas são ministros santificados, escolhidos pelo próprio Deus para carregar a presença. Levitas carregavam a presença por conta da fidelidade. No episódio do bezerro de ouro, quando Arão é pressionado pelo povo e constrói o bezerro, Moisés ele desce do monte irado, quebra as pedras da lei, e quando Moisés faz a pergunta, quem estava ao seu lado, somente os levitas tiraram as espadas. E a partir de então, os levitas são responsáveis por carregar a presença, porque fidelidade à palavra nos traz a garantia da presença. Ponto. Quando Josué chega em Canaã e vai dividir as terras, as tribos, Zebulon, Naftali, Dan, Asser, Rubens, Judá, ele
1: Diz a Levi que para Levi o Senhor é a sua porção.
0: percebe que os

levitas era um grupo separado pelo próprio Deus. Os sacerdotes que cuidavam das coisas do culto. Esses mesmos sacerdotes agora estão corrompidos. Esses mesmos sacerdotes estão sendo expostos. Por que é importante você lembrar o povo na hora da pregação, fechando parênteses, a responsabilidade levítica, o cuidado de Deus para com os levitas, uma terra separada, o Senhor era a tua herança, carregavam a presença, os coatitas, meraritas, gersonitas, cada grupo carregava utensílios, coisas sagradas. Agora aqueles que cuidam das coisas sagradas estão profanando. Aqueles que eram responsáveis não só por carregar a presença, mas levar a lei ao povo, corromperam o povo e você não encontrava mais a lei nos lábios dos sacerdotes. E aqui o Malaquias está expondo que o ministério ele pode continuar mesmo sem a presença. E na verdade, ministros que continuam exercendo o ministério sem a presença são carnais. Porque o que é o homem sem a presença, senão carnal? E homens carnais não podem cuidar das coisas espirituais. Isso revela uma verdade muito séria. É possível manter a estrutura ministerial funcionando enquanto o coração já se corrompeu e se distanciou do próprio Deus. Há corações não corrompidos, mas distantes. O maior perigo não é parar, é continuar sem Deus. Há momentos que nós precisamos parar, se arrepender e voltar. Pior do que isso é continuar sem Deus, ministrando sem Deus e distante do próprio Deus. Esse é o tópico de número 2. Qual seria o tópico de número 3? Pode anotar. Infidelidade espiritual começa nas pequenas concessões. Vou repetir. Infidelidade espiritual começa nas pequenas concessões. E por quê? Porque o povo havia banalizado as alianças, tanto com Deus quanto nos relacionamentos. Veja o versículo de número 14 a seguir, na sua Bíblia, no capítulo de número 2, versículo de número 14 a seguir, e dizeis, por quê? Porque o Senhor foi testemunha entre ti e a mulher da tua mocidade, com a qual tu foste desleal, sendo ela a tua companheira e a mulher do teu conserto. E não fez ele somente um, sobejando-lhe espírito? E por que somente um? Ele buscava uma semente de piedosos. Portanto, guardai-vos em vosso espírito, e ninguém seja desleal para com a mulher da sua mocidade. E por quê? Porque o Senhor, Deus de Israel, diz que aborrece o repúdio, e aquele que encobre a violência com a sua veste, diz o Senhor dos Exércitos, portanto, guardai-vos em vosso espírito, e não sejais desleais. O que havia acontecido? O povo, os sacerdotes, haviam quebrado a fidelidade conjugal. Isso refletia uma quebra mais profunda, a infidelidade espiritual. E toda decadência espiritual, ela começa de forma silenciosa. Isso é importante você anotar, pode anotar aí. Toda decadência espiritual, ela vai começar. Ela tem seu início, seu ponto de partida, de forma silenciosa. Em concessões aparentemente pequenas, não tem nada a ver, está tudo bem, deixa assim mesmo, mas que corroem a essência da aliança. Eles estavam quebrando as alianças, repudiando as esposas, não dando carta de divórcio, mandando elas embora por qualquer motivo e relacionando com mulheres pagãs. E essa realidade histórica que estava acontecendo é denunciada por Malaquias. Mas isso também refletia a quebra da aliança espiritual com o próprio Deus. Estavam fazendo a mesma coisa. Repudiaram Deus, mandaram Deus embora, continuavam com a religiosidade, achando que tudo estava bem, os cultos acontecendo, o povo trazendo a sobra, eles aceitando um teatro, fingindo que estava tudo bem, quando na verdade o culto não tem Deus. Esses homens que cultuavam, repudiavam as suas mulheres. E isso acontece hoje,

pessoas sentadas no banco da igreja, liderando obreiros, presbíteros, que já estão separados dentro de casa com suas esposas. Na verdade, mandaram embora, estão vivendo debaixo de um mesmo teto, separados. Alguns até em quartos separados. Isso é repúdio. No âmbito espiritual, fizeram primeiro isso com o próprio Deus. Estão debaixo do mesmo teto, o lugar geográfico que deveriam cultuar a Deus, reverenciar a Deus, honrar a Deus, não tem temor, não tem honra, não tem reverência, repudiaram Deus, e essa quebra de aliança espiritual estava acontecendo também no campo físico com suas esposas. Estavam se relacionando com mulheres pagãs. Espiritualmente, abandonaram Deus, repudiaram Deus e se relacionavam com outros deuses. Cultuavam homens ou cultuavam outros deuses. Ou seja, a quebra da fidelidade conjugal refletia uma quebra ainda muito mais profunda. Que quebra era essa? A quebra da aliança, espiritual. Toda decadência espiritual, então, ela começa de forma completamente silenciosa. Partindo para o tópico de número 4, Deus responde: culto sem Deus, sem reverência, sem temor, ninguém honra a Deus. E Deus, ele responde: Deus responde àqueles que o temem, mesmo em meio à corrupção geral. Este quarto tópico é um acalento ao meu coração, um refrigério para você que está me ouvindo e é fiel. Se você está como sacerdotes no tempo de Malaquias, este vídeo é uma correção. Não é só pérolas, ferramentas para você pregar. É uma chamada a voltar à essência, ao primeiro amor. É trazer Deus de volta ao culto. Se você faz parte do povo que está levando no culto do domingo só o cansaço, só a sobra, se você já sai de casa murmurando, cansado, não querendo cultuar, na verdade você está como o povo, levando o que é enfermo, levando aquilo que já é coxo. Deus não aceita. Mas mesmo assim nós colocamos lá no altar aquele louvor teatral. Levantamos as mãos, fechamos os olhos. Alguns têm até expressões e nós fingimos muito bem. Culto sem Deus, culto de máscaras, apenas um teatro. Mas Deus responde àqueles que saíram de casa para adorar no meio da corrupção. Por isso que o tópico de número 4 você pode anotar: Deus responde àqueles que o temem, mesmo em meio a uma corrupção geral. E por que isso é um alento? Por que isso é um refrigério? Porque no meio de toda a corrupção sacerdotal, relacional, a corrupção do povo, trazendo a sobra, sem reverência, existia ali, no meio daquele povo, homens que ainda temiam a Deus, homens que ainda levavam o melhor a Deus, homens que ainda, em um culto sem Deus, tentavam de alguma forma encontrar Deus. Para estes, Deus usou Malaquias para trazer uma palavra, porque há um contraste com a frieza da maioria, mas havia um grupo que temia ao Senhor. E Deus registra isso de forma contundente no capítulo 3, versículo 16. Então, aqueles que temem ao Senhor. Lembra da igreja de Sardes? Abro um parênteses aqui. Eles tinham nome de que estavam vivos, mas mortos, mas existia na igreja de Sardes alguns homens que andavam em branco, que não contaminaram as suas vestes. No decorrer da história da igreja, no meio da corrupção da igreja medieval, no tempo da reforma, alguns homens como João Hus, Savonarola, Lutero, homens que buscavam a Deus, mesmo aparentemente Deus muito longe daquela corrupção, e houve uma reforma. Deus está chamando os homens que temem a Deus para uma reforma. Essa reforma vai começar através de nós. Por isso que o tópico 4, Deus ainda fala com aqueles que o temem, mesmo em meio a uma corrupção geral, porque havia um contraste ali na igreja, e Deus registra isso no verso 16, como na igreja de Sardes, uma igreja morta, mas existia ali homens vivos que andavam de branco. Então, aqueles que temem ao Senhor falam cada um com o seu companheiro, e o Senhor atenta e ouve, e há um memorial escrito diante dele para os que temem ao Senhor e para aqueles que lembram o seu nome. Meu Deus! E eles serão meus, diz o Senhor dos

tentando, nesse teatro, enganar a si mesmo. Deus me trouxe para trazer uma mensagem urgente, um chamado de restauração à essência, para um relacionamento sincero, reverente e fiel com Deus, que vai além da aparência, mas que alcança o coração. Aqueles que o temem permaneçam na essência, e aqueles que estão em meio à corrupção, sacerdotes, aqueles que na liturgia estão fazendo tudo que a liturgia pede, leitura inicial, a oração, momento do louvor, oferta, oração pelas crianças, louvor, agora a palavra, oremos, depois da palavra, avisos, toda a liturgia. Essa liturgia que está camuflando um coração distante, corrupto, uma irreverência, e hoje nos bancos da igreja, quando nós estamos pregando, você olha, existem aqueles que temem ao Senhor, mas existem aqueles que não têm mais reverência nenhuma, sem temor algum, se esqueceram do Deus do culto. Se você faz parte deste grupo, que são aqueles que o temem, que são chamados de filhos, permaneça. E se você faz parte, como estes sacerdotes, se você faz parte deste grupo, que o coração está muito longe de Deus, pode ter certeza que esta palavra falou contigo. Primeiro tópico: Deus não aceita culto sem honra. Segundo tópico: o ministério pode continuar mesmo sem a presença. E isso é muito perigoso. A infidelidade espiritual começa nas pequenas concessões. Estavam casando com mulheres pagãs. Havia uma quebra de aliança. Repudiaram as mulheres. Não deram carta de divórcio. Deus responde àqueles que o temem, mesmo em meio à corrupção geral. Quatro tópicos, quatro lições no livro do profeta Malaquias. E aí, depois, no capítulo de número 4, Malaquias também expõe um tempo futuro. E que tempo é este? O tempo em que vem dias, ardendo como forno, todos os soberbos e todos os que cometem impiedade serão como palha. E o dia que está por vir os abrasará, diz o Senhor. Agora Malaquias lhe dá um salto no seu tempo para um tempo futuro. O dia da vingança, o dia do Senhor, o dia terrível da história, é o período da tribulação, escatologicamente falando. Sobre o livro do profeta Malaquias, existem dentro dele alguns versículos que trouxeram um certo desconforto interpretativo para alguns, debates entre posições, e nós já terminamos as quatro lições do profeta Malaquias, e agora nós vamos destacar alguns pontos polêmicos neste livro do profeta Malaquias. Isso aqui é só para enriquecer o nosso estudo. Os quatro tópicos para sua mensagem já foram entregues. Mas o livro do profeta Malaquias começa também, no capítulo 1, versos 1, com o peso da palavra do Senhor pelo ministério de Malaquias, é a sentença de Deus, e o versículo 2 é o versículo polêmico. Eu vos amei, diz o Senhor, mas vós dizeis: em que nos amaste? Não foi Esaú, irmão de Jacó, disse o Senhor. Todavia, amei a Jacó e aborreci a Esaú. E fiz os seus montes uma assolação e dei a sua herança aos dragões. Aqui pode ser chacais, a tradução, do deserto. E aí, essa questão de amar a Jacó e aborrecer a Esaú, nós não estamos falando aqui de que Deus, ele amou o indivíduo Jacó e odiou o indivíduo Esaú. Nós estamos falando de dois povos. Estamos falando de um povo que nasce da linhagem de Jacó, que é Israel, e Deus não escolheu da linhagem de Esaú o povo a quem Deus vai trazer, através deste povo, os oráculos de Deus e também, através deste povo de Israel, é que Deus vai trazer a salvação, porque a salvação vem dos judeus. Na verdade, o Messias vem de Abraão, Isaque, Jacó, e depois nós vamos ter o desdobramento até chegar na casa de Davi. O texto "amei a Jacó e aborreci a Esaú" não tem a ver com indivíduos.
não tem a ver com o campo soteriológico.

Nós estamos falando de uma eleição de Israel, uma eleição instrumental. Logo, a ideia de Jacó, e aqui Israel, o povo, a eleição instrumental, não tem a ver com Esaú na sua rejeição quanto ao papel específico de condenação, mas um papel específico de escolha de um povo para, através deste povo, Deus trazer os seus desígnios, os seus propósitos. Tem a ver com aquilo que é pactual, aquilo que é relacional nas questões sobre aliança. Observe, Deus não está falando no campo da soteriologia. Eu odiei um e decretei para o inferno, e este eu amei e decretei para a salvação. Este campo não é soteriológico. Este campo tem a ver com nações, propósitos, pactos, uma ideia relacional, desígnios de Deus, Deus escolhendo um povo para um desígnio específico. No capítulo 7 de Deuteronômio, nós vamos ter Deus escolhendo Israel, um povo pequeno entre grandes nações, para estabelecer os seus propósitos. E que propósitos são estes? Se você abrir a sua Bíblia em Romanos, capítulo 3, versos 2, nós vamos ter em Romanos o propósito de Deus para com Israel. Qual é logo a vantagem do judeu? Ou qual a utilidade da circuncisão? Muita. De toda maneira, porque primeiramente as palavras de Deus, os oráculos de Deus, lhe foram confiadas. Deus escolheu um povo, amou a Jacó, aborreceu a Esaú porque ele escolhe um e deixa o outro. A palavra aborrecer, missei, em grego, ela aparece também no texto de Lucas 14, versos 26, quando há uma escolha daquele que decide ser discípulo de Jesus, aquele que não aborrecer pai e mãe. Logo, ele não está pedindo para ter ódio emocional do pai e da mãe para seguir Jesus. É porque na escolha de um, você irá consequentemente aborrecer o outro. Quando no tempo de Jesus, principalmente naquele tempo, você decidia ser discípulo de Jesus, aquilo às vezes dividia a própria casa. Ser discípulo de Jesus era escolher Jesus. Isso, consequentemente, iria trazer aborrecimento ao pai e mãe. Paulo está dizendo, em Romanos 9, é que Deus amou Jacó e aborreceu Esaú, é o texto de Malaquias, Deus escolheu a nação que Deus vai usar para uma eleição instrumental. A eleição instrumental, Deus escolheu um povo para que, através deste povo, ele cumprisse os seus desígnios. E quando ele escolhe um povo, ele acaba aborrecendo aquele que não foi escolhido para propósitos específicos. Isso não tem a ver com o ódio de Deus emocional ou sentimental para com Esaú, ainda que em Hebreus, capítulo 12, versos 16, o Esaú, ele é chamado de profano. Sendo assim, Deus escolheu uma nação e a escolha instrumental para cumprir os seus desígnios, para ser o canal da promessa. E Hebreus 12, 16, Esaú é chamado de profano. Não estamos falando de povos, logo entendemos que estamos falando de indivíduos, e não há uma rejeição dentro do campo soteriológico. E aqui fica claro tudo isso. E por que Deus disse isso ao povo? Porque o povo estava questionando o amor de Deus. E aí Deus apela não para o sentimento, mas Deus apela para a história. Lembra quando vocês não eram nada? Quando vocês estavam manchados, contaminados? E aí nós vamos lembrar de Ezequiel 16. E eu vos escolhi o mais pequeno e fiz vocês se tornarem grandes para que vocês pudessem confiar. E aí Deus lembra historicamente que sempre os amou e sempre irá os amar. E é por isso que o quarto ponto lá do nosso tópico, da nossa pregação, fecha com uma chamada urgente para que eles voltem a Deus. Logo, o amor de Deus continua para com todos. E através de uma eleição instrumental, ele decidiu amar a Jacó, o povo de Israel, e aborrecer a linhagem, a descendência, o povo de Esaú. Há uma outra polêmica sobre a questão do divórcio, logo no capítulo de número 2 de Malaquias, e falar de divórcio ainda hoje, no tempo de Jesus, sempre foi algo que trouxe muita polêmica, muitas interpretações. E um outro ponto polêmico no livro de Malaquias é sobre o divórcio. No capítulo 2, versos 16 de Malaquias diz assim: Porque o Senhor, Deus de Israel, diz que aborrece o repúdio, e aquele que encobre

e a violência com a sua veste, diz o Senhor dos Exércitos. Portanto, guardai-vos em vosso espírito e não sejais desleais. A ideia aqui é Deus aborrece o repúdio, em outras traduções, Deus odeia o divórcio. E aí esse texto, ele é forte, ele é contundente. A palavra odiar em hebraico, sané, que aí aparece, ela não expressa apenas uma emoção de Deus. Você pode anotar aí, tem a ver com rejeição pactual, oposição moral e repúdio ético. Esses três pontos têm a ver não com a emoção do odiar, mas esses três pontos estão diretamente relacionados com esse odiar de Deus, que nada tem a ver com um ódio emocional. Ou seja, não é um ódio humano, mas uma posição divina contra aquilo que viola a sua natureza e aquilo que Deus estabeleceu como aliança logo no Éden, antes da lei. É princípio, é ordenança do próprio Deus. Vou dar agora aqui, se alguém precisar usar, três motivos. Estabeleci três. Tem mais? Estabeleci três motivos do porquê Deus odeia o divórcio. Eu fiz até um gráfico para ficar mais didático. O primeiro tópico, o primeiro ponto do porquê Deus odeia o divórcio, porque rompe uma aliança sagrada. O casamento, ele é chamado de aliança, berit, em hebraico. E isso não tem a ver somente com um contrato, mas tem a ver com um vínculo diante do próprio Deus. É uma quebra de aliança, é uma quebra de princípios. Segundo ponto do porquê Deus ele odeia o divórcio, porque gera violência relacional. O texto diz que o homem cobre de violência suas vestes. Logo, o divórcio, no contexto de Malaquias, envolvia um abandono cruel que eles faziam. Eles mandavam a esposa embora, mulher com contrato, mandava embora sem o papel do divórcio. Eles repudiavam as mulheres por qualquer coisa, dureza de coração, e se relacionavam com mulheres pagãs. Logo, aquela que foi mandada embora repudiada não tinha a carta de divórcio. Terceiro motivo do porquê Deus ele odeia o divórcio, porque corrompe o propósito da família. Deus buscava uma descendência piedosa, isso está em Malaquias 2:15, e o divórcio ele compromete a formação espiritual das gerações. É isso mesmo que você ouviu. O divórcio ele corrompe um princípio estabelecido pelo próprio Deus, e este princípio envolve aquilo que Deus tem como prioridade na terra, a família. A igreja é formada pela família. A nação de Israel no Antigo Testamento, formada pela família. E é por isso que Satanás ataca o casamento para que ocorra o divórcio. Isso refletirá nos filhos e naquela geração e, culminantemente, também na própria igreja de Jesus Cristo. Então essa tabela traz que o divórcio ele rompe uma aliança sagrada, gera violência relacional e também corrompe o propósito da família, porque o divórcio ele compromete a formação espiritual das gerações. Então Deus odeia o divórcio. Não apenas pelo ato, mas por tudo aquilo que o divórcio, que o repúdio, podemos assim dizer também, ele corrompe, ele destrói aliança, pessoas, propósitos, a família, aquilo que Deus guarda desde o princípio, desde o Éden. E aí vem a pergunta que todos fazem: quando o divórcio ele é permitido no Novo Testamento? Quando nós lemos no Novo Testamento, o Mateus capítulo 19, versículo de número 9, ali nós já podemos destacar o primeiro ponto, quando o divórcio é permitido no Novo Testamento, quando existe imoralidade sexual. No Evangelho de Mateus 19, versos 9, Marcos 5, 32, o termo grego que ali aparece é porneia ou porneia, como alguns sugerem. São relações sexuais ilícitas. Isso inclui o termo porneia. Então, por que... Ou seja, quando o divórcio ele é permitido no Novo Testamento? Quando existe, então, a imoralidade. Quando existe, então, a imoralidade sexual. Logo, o Novo Testamento não está aqui, de maneira nenhuma, banalizando o divórcio, mas ele apresenta exceções claras. Tudo que vou dizer aqui, Deus primeiro, ele quer que perdoe, que haja o perdão, essa reconciliação do casal. Quando não dá mais certo, quando não tem mais jeito,
quando há essa quebra

no divórcio, isso só é permitido através da imoralidade sexual. Segundo ponto, quando o divórcio é permitido no Novo Testamento? E aí nós temos o texto na primeira carta de Paulo à igreja de Corinto, no capítulo de número 7, versos 15: se o descrente se apartar, o crente não está sujeito à servidão, disse Paulo. Logo, em Romanos capítulo 7, já é uma outra questão. O José está casado com a Maria e o José vem a morrer. A Maria está livre até para um outro casamento, mas não tem a ver aí com quando o divórcio é permitido no Novo Testamento. E nós temos exceções que o texto bíblico não nos traz informações, mas quando uma mulher é espancada dentro de casa, ela é violentada pelo esposo dentro de casa. Com certeza, em casos elevados desta forma, tem todo um pano de fundo por detrás. Um outro dia nós podemos aí tratar. Nós não estamos aqui para desgastar Romanos 9, amei a Jacó, aborreci Esaú. Nós precisaríamos de aulas aqui para tratar, e assim também na questão do divórcio. Em Mateus 19, sobre repúdio versus divórcio, Jesus responde à prática farisaica baseada em Deuteronômio, capítulo de número 24. Esse repúdio, apólio aí no grego, é mandar embora, dispensar, abandonar, mas sem dar carta de divórcio. Ou às vezes repudiar, abandonar, mandar embora dentro da própria casa. Já o divórcio formal é a carta legal de separação. Essa é a questão da distinção nominal entre repúdio e divórcio. Como disse, precisaria de uma aula toda para tratar sobre repúdio e divórcio dentro de cada contexto. Todavia, nós não temos este tempo para explorar isso com perspicácia. Os fariseus haviam banalizado o repúdio e qualquer motivo justificava o tal do mandar embora. E aí Jesus corrigiu. Moisés permitiu por causa da dureza do coração do homem. Não era o ideal divino, então ele eleva o padrão. Não legitima o descarte casual, mas ele restaura o princípio, levando os fariseus, os discípulos que ali estavam, o público que ali estava em Mateus 19, ao princípio da criação. No princípio não foi assim. Jesus leva-os não em Moisés, Jesus leva-os em Deus. Em Gênesis 2, versículo de número 24, porque o ponto central é: Jesus não está facilitando o divórcio, está restringindo um repúdio irresponsável. Essa é a questão. O problema nunca foi apenas o divórcio, foi o coração duro que transforma a aliança em algo descartável. Outro ponto polêmico em Malaquias é Malaquias 3:10. Na verdade, sobre a questão do dízimo em Malaquias, como isso funcionava? E também sobre o devorador. Como podemos tratar estas questões? Malaquias capítulo 3, versículo de número 10: trazei todos os dízimos à casa do tesouro, para que haja mantimento na minha casa e depois fazer prova de mim, diz o Senhor dos Exércitos. Se eu não abrir as janelas do céu e não derramar sobre vós uma bênção tal, que dela vos advém a maior abastança, e por causa de vós repreenderei o devorador. Quem é o devorador? Quem é este que consome o fruto da terra e a vide do campo? Não vos será estéril, diz o Senhor dos Exércitos. A palavra devorador, que aí aparece okel, a ideia de consumir, uma ideia de destruidor, e nós temos aí três princípios de interpretação. Número um, o devorador é um termo natural, é a praga, é o gafanhoto, ou providencial. Espiritualmente, Malaquias está tratando de um juízo iminente do próprio Deus, porque a prosperidade agrícola era assinalada pela espiritualidade. Se o povo tem o coração voltado a Deus, isso iria refletir na colheita. Caso não, também iria refletir de forma negativa. Ou seja, a interpretação de número um é: era gafanhotos o devorador, insetos queriam devorar, pragas. Ou, espiritualmente falando, o próprio Deus trazendo juízo por conta de um culto sem Deus, sem temor e reverência, e também um culto sem honra a Deus. Ou número três, como nós ouvimos através de alguns pastores, infelizmente, sem conhecimento, dizendo que é um demônio, e aí já está tratando do campo espiritual, não do próprio Deus, mas que o devorador é demônios, ou seja, se a pessoa não trouxer o dízimo, demônios vão devorar tudo que ela tem. Eu fico com
o primeiro aí, o natural,

0: na verdade, está tratando de coisas literais. O povo levando a Deus a sobra, ou roubando a Deus não levando o dízimo, e isso era mandamento. Hoje nós temos uma ideia de princípio, no Antigo Testamento, mandamento, e este mandamento estava sendo quebrado, violado, e aí Deus então permite as pragas destruir completamente a agricultura, a lavoura, a colheita do povo. Separei para você também uma tabela sobre o dízimo no Antigo Testamento. Como aí você pode ver, nós temos o dízimo inserido nas páginas veterotestamentárias dentro de um sistema teocrático de Israel, da lei ligado ao sustento levítico. Isso está em Números. Você pode ler em Números, capítulo de número 18. Temos também as festividades. Em livro de Malaquias 3:10, ele aparece como obrigação pactual sobre a lei. Já na Nova Aliança, nós não temos um mandamento explícito que imponha o dízimo. O que encontramos é um princípio superior. Que princípio é este? Generosidade voluntária, isso é muito mais do que 10%, proporcionalidade e também liberalidade com alegria. Cada um contribua com alegria. E lembro quando, nas aulas de teologia, um jovem, ele tinha uma oposição ferrenha contra o dízimo, e geralmente quem tem não dá. E ele questionava, eu não encontro isso de forma explícita nas páginas do Novo Testamento, e eu disse: você quer ser bíblico, seguir o Novo Testamento, como está lá ao pé da letra? Ele: claro, nós temos que ser bíblico. Eu levei ele em Atos e disse que os apóstolos, eles davam tudo o que tinham. Lembra de Barnabé, por exemplo? E aí ele: é, mas o livro de Atos, ele não é teológico, ele é narrativo. Enfim, ele não queria seguir a igreja então como ela é. Não era 10%, era muito mais. Até porque é uma nova aliança, nós devemos exceder a justiça dos fariseus. A proporcionalidade deveria ser muito maior. Contudo, longe da avareza, aqueles que entendem este princípio, eles dão o dízimo. É um princípio muito bom, trazido também de um mandamento, com um princípio aclopado ali nas páginas do Antigo Testamento. Por que não, no Novo Testamento, nós não seguirmos um modelo bom do Antigo Testamento para o sustento e mantimento também da casa do Senhor? E aí alguém poderia indagar: mas não há mantimento. Eu não tenho culpa dos sacerdotes. O coração do povo faz e Deus, ele se alegra com essa voluntariedade de cada coração, e Deus vai julgar cada um também segundo a sua proporcionalidade. Ninguém vai dar o dízimo por medo do devorador, do demônio, mas vamos dar porque o modelo neotestamentário é de uma generosidade superior e sacrificial. Aqui nós terminamos o livro do profeta Malaquias com um esboço, quatro pontos, quatro lições, como havia prometido, de forma muito singela, muito superficial. Superficialidade em cima daquilo que é superficial. Tratamos sobre amar a Jacó, aborrecer Esaú, também porque Deus odeia o divórcio, e Malaquias 3:10, a questão do dízimo dentro do contexto de Malaquias. E aí podemos fazer uma outra aula falando aí sobre estas questões com mais conteúdo e explicações. 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

0: provisão divina. Outro dia entrei numa loja, vi um anjo por trás do balcão. Maravilhado com aquela visão divina, perguntei-lhe: Anjo do Senhor, o que vendes? Ele respondeu-me: Todos os dons de Deus. Custam muito caro? Perguntei. Não é tudo de graça, é só escolher, respondeu. Contemplei então a loja, vi jarros e vidros de fé, pacotes de esperança, caixinhas de salvação e sabedoria. Tomei coragem e pedi: Por favor, embrulhe para mim muito amor de Deus, todo o perdão dele, um punhado de fé, bastante felicidade e salvação eterna para mim e para toda a minha família. O anjo do Senhor anotou meu pedido, separou os itens e acondicionou tudo num pequeno embrulho que cabia na palma da minha mão. Surpreso, perguntei-lhe: Como é possível caber tudo isso aqui nesse pacotinho? O anjo do Senhor respondeu-me sorrindo: Na loja de Deus, não vendemos frutos, apenas sementes.
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1: Como é que você lida com a dor? Será que é possível superar a dor? Hoje eu quero tratar desse assunto com você. Eu sei que é um tema sensível, complexo, nem sempre fácil de lidar. Como superar a dor? Eu vou basear esta mensagem em 1 Crônicas 4, 9 e 10. Não saia daí, vamos ouvir a leitura do texto e em seguida voltaremos.
2: Foi Jabez mais ilustre do que seus irmãos. Sua mãe chamou-lhe Jabez, dizendo, porque com dores o dei à luz. Jabez invocou o Deus de Israel, dizendo, Oh, tomara que me abençoes e me alargues as fronteiras, que seja comigo a tua mão e me preserves do mal, de modo que não me sobrevenha a aflição. E Deus lhe concedeu o que lhe tinha pedido.
1: Como superar a dor? Essa é a história que acabamos de ouvir. Jabez recebe este nome de sua mãe porque em meio a dores ela o deu à luz. Naquele tempo, o nome não era dado porque era um nome bonito, sonoro, ou porque era popular, ou para homenagear uma pessoa conhecida. O nome era a expressão da vida daquela pessoa. Retratavam a realidade da vida daquela pessoa. É por isso que, quando a mãe de Jabez, da tribo de Judá, passando por uma gravidez difícil, dolorosa, e o parto foi sofrido, com sérios riscos da morte da mãe, depois do parto tão traumático e dolorido, a mãe resolve levantar um monumento vivo à sua dor. Resolve carimbar o filho com este nome, Jabez, que significa sofrimento, dor, angústia. E esse menino estava, portanto, marcado para sofrer. A história dele era a história do sofrimento da mãe. Ele teria que carregar

esse fardo pesado, esse destino que lhe for imposto. O que fazer? Passar a vida inteira carregando esse fardo? Sendo lembrado na história de que ele era a causa dos grandes riscos da sua mãe? O que Jabes fez? Diz a Bíblia que ele foi mais nobre do que seus irmãos. Não porque era mais belo fisicamente, não porque tinha um temperamento mais ameno do que os outros membros da família, não porque granjeou fortunas e teve o seu nome notório na história. Ele foi mais nobre do que os seus irmãos, porque ele não se conformou com a realidade. Ele não quis viver a extensão daquele nome que lhe fora imposto para marcar o sofrimento da sua mãe. Ele reagiu. Reagiu ao seu sofrimento, reagiu à sua dor. Mas ele não reage com mágoas da mãe. Ele não reage com revolta existencial. Ele não reage porque ele está sentindo o peso do seu nome, com autoestima achatada, com complexo de inferioridade. Ele reage e busca a Deus, invocando a Deus, para mudar a sua sorte, para mudar a sua história, para mudar o seu presente, para mudar o seu futuro. E nesta oração, Jabes faz quatro pedidos para Deus. O primeiro pedido é: ó, tomara que me abençoes. E veja você a exclamação: ó, tomara que me abençoes. Esse homem compreende que ele não pode caminhar na vida sem a bênção de Deus. O sofrimento sem a bênção de Deus produz mágoa, tristeza, dor, sofrimento. Ele quer a bênção de Deus. Nós precisamos da bênção de Deus. E esta bênção não é tanto coisas materiais. Esta bênção é a pacificação da alma. Esta bênção é a certeza de que ainda que alguém tenha lhe imposto um destino, Deus está no controle da sua vida e não a vontade dos homens. Ó, tomara que me abençoes. Ele quer a bênção de Deus. Você e eu precisamos da bênção de Deus. Deus é abençoador. A bênção de Deus enriquece, com ela não tem desgosto. Então que você também, talvez aí no vale do sofrimento, nas noites escuras da alma, onde você tem chorado copiosamente e convivido com o seu travesseiro, com as dores que pulsam e latejam na sua alma, peça também a bênção de Deus sobre a sua vida. Mas Jabes pediu mais. E ele ora e diz assim: que me alargues as fronteiras. O que que esse homem está pedindo? Ele não quer viver no corredor estreito que lhe foi imposto. Ele quer amplitude, ele quer mais influência, ele quer ser mais relevante, ele quer fazer diferença, ele quer que a sua vida impacte pessoas, não pelo sofrimento, mas pelas realizações. Ele quer mais influência, ele quer realizar mais, ele quer produzir mais, ele quer mais frutos, ele quer mais atividades para que mais pessoas sejam abençoadas pelo toque da sua influência. Eu pergunto a você: você tem pedido isso para Deus? Deus, eu quero ser mais usado nas tuas mãos. Eu quero impactar mais pessoas para o teu reino. Eu quero ser um vaso de honra nas tuas mãos para que mais pessoas te conheçam, mais pessoas te amem, mais pessoas tenham experiências contigo. Você tem pedido isso a Deus? Para Deus alargar o espaço da sua tenda? Para Deus ampliar o seu ministério? Para Deus instrumentalizar os seus dons? Para que você seja mais ricamente usado nas mãos de Deus, para a glória de Deus? Foi exatamente isso que Jabes fez. O nome dele limitava a vida dele. E ele diz: Deus, eu não quero viver este reducionismo que me foi imposto. Eu quero mais influência. Alarga as minhas fronteiras. Mas ele fez um terceiro pedido para Deus: que seja comigo

Eu vou escalar um anjo para acompanhar vocês. Eu vou dar vitória a vocês contra os povos da terra. Eu vou introduzir vocês na terra que mana leite e mel, mas eu não vou com vocês. Esse povo é um povo de dura serviço. Então diz a Bíblia que Moisés respondeu para Deus: Senhor, é tão importante o cumprimento das tuas promessas. É tão valoroso para nós a presença de um anjo. É tão bom para nós saber que tu hás de derrotar os nossos inimigos. É tão importante para nós entrarmos na terra que mana leite e mel. Mas, Senhor, se tu não fores conosco, não nos faça subir deste lugar. Ou seja, vitória sobre os inimigos, a presença de um anjo, a terra prometida, a terra que mana leite e mel, não tem sabor sem a tua presença. A maior necessidade nossa é da presença de Deus. E é isso que Jabes está pedindo. Eu quero não só a bênção, eu quero o abençoador. Mas ele faz um quarto pedido. Ele diz assim: e me preserves do mal, de modo que não me sobrevenha aflição. Me preserves do mal. Ele pede agora a proteção de Deus. Ele sabe que vive num mundo marcado pelo sofrimento e por inimigos terríveis, sejam visíveis ou invisíveis, humanos ou espirituais. E ele sabe que não pode caminhar vitoriosamente, fiado na sua própria força ou ancorado no bordão da autoconfiança. Ele precisa da proteção divina. Mas veja você, que ele pede a proteção do mal, e a expressão aqui é a mesma da oração que Jesus ensinou, é a proteção do maligno, que é o agente do mal. Ele sabe que há um inimigo invisível e poderoso e sutil e ardiloso que vive ao nosso derredor. E ele não tem condições de livrar-se de todos os ataques e de todas as armas forjadas contra ele, a não ser que Deus o livre. Ele pede, além disso, a suspensão da aflição que lhe for imposta pelo seu próprio nome. O que é maravilhoso é que o texto responde assim: e Deus lhe concedeu o que lhe havia pedido. Eu quero dizer para você que Deus escuta a oração e que, em resposta à oração, Deus muda vidas, Deus muda histórias, Deus muda o futuro das pessoas. Talvez você tenha lidado com a dor. Talvez você nasceu num berço de dor. Talvez a sua jornada é por uma estrada de dor. Mas você pode ser mais nobre do que as pessoas que convivem com você. Você pode buscar em Deus a superação dessa dor. E Deus responde oração. Eu vou orar com você. Quem sabe hoje você possa colocar essa história de dor aos pés do Senhor. E o Senhor Deus é o que escuta a oração, e Jesus, o Filho de Deus, é o libertador que pode hoje curar a sua alma, terapeutizar o seu corpo e trazer vida plena para você. Vamos orar. Deus, eu te peço que tu apliques esta palavra ao coração daqueles que agora nos assistem, trazendo cura para o corpo, para a mente, para as emoções, para a alma, tirando esse fardo pesado da dor e trazendo o óleo fresco do Espírito Santo, o orvalho que asperge com doçura e bálsamo de alegria e paz. Tira o espírito angustiado, Senhor, e cobre esta vida agora com vestes de louvor, com vestes de consolação. Oramos em nome de Jesus. Amém.

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Um Pai Nosso. Não digas pai, se a cada dia não te comportas como um filho. Não digas nosso, se vives isolado em teu egoísmo. Não digas que estás no céu, se só pensas nas coisas terrenas. Não digas santificado seja o teu nome, se não o honras. Não digas venha a nós o teu reino, se o confundes com o êxito material. Não digas faça-se a tua vontade, se não a aceita como é. Não digas assim na terra como no céu, se duvidas da existência do inferno. Não digas o pão nosso de cada dia, se não te preocupes.

fome. Não digas perdoa as nossas ofensas, se guardas rancor de teus irmãos. Não digas livra-nos do mal, se amas o pecado. Não digas amém, se não entendes e não dás crédito às palavras do Pai Nosso. Às vezes, refletir em tempo pode fazer a diferença entre a vida ou a morte eterna. Sempre a decisão é nossa.

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2: O túmulo de Jesus. Quando visitamos um cemitério, encontramos muitos túmulos e sepulturas, monumentos de mármore enfeitados e canteiros floridos. Muitos personagens históricos foram sepultados com honrarias e em belos monumentos, tendo seus nomes e feitos gravados em mármore ou esculpidos em bronze, mas sempre com a frase "aqui jaz". O túmulo de Jesus é diferente de todos. Está vazio e aberto, pois o próprio anjo pronunciou: "Ele não está aqui, ressuscitou como havia dito", mostrando ao mundo a vitória do nosso Redentor. A ressurreição de Jesus é a garantia da nossa ressurreição.
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